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1: Hora certa,
2: 19:39.
3: 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As notícias do governo federal que movimentaram o país no dia de hoje.
4: Olá, boa noite.
5: Boa noite para você que nos acompanha em todo o país.
4: Quinta-feira, 27 de agosto de 2026.
5: Vamos aos destaques do dia.
4: Trabalho e renda.
5: Brasil chega a 103 milhões de pessoas ocupadas entre maio e julho.
4: IBGE revela ainda que taxa de desocupação recua e fica em 5,3% no período. Pablo Mundim.
6: O número de trabalhadores do setor privado com carteira assinada chegou a 39 milhões e 400 mil.
5: Atenção, estudante!
4: Prazo para renegociar dívidas do FIES termina segunda-feira, 31 de agosto. Thaísa Vitória.
7: A iniciativa oferece condições especiais para renegociar contratos firmados até 2017.
5: El Niño deve ganhar força na região norte a partir de setembro.
4: Menos chuvas e temperaturas mais altas podem afetar o abastecimento de água e a navegabilidade dos rios.
5: Estados e municípios são orientados sobre medidas de preparação e resposta ao efeito climático.
4: O cenário também aumenta o risco de incêndios florestais. Luana Karen.
8: Tanto nas cidades quanto no campo, a prevenção é a melhor forma de evitar grandes incêndios.
5: Hoje na apresentação da Voz do Brasil, Luciana Vasconcelos e Luciano Seixas.
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5: 1 milhão de pessoas conseguiram uma vaga no mercado de trabalho nos meses de maio, junho e julho de 2026.
4: A construção civil foi o setor que mais abriu vagas de trabalho, segundo dados da Pesquisa Nacional por Amostra de Domicílios, divulgada hoje pelo IBGE.
5: A taxa de desocupação ficou em 5,3% no trimestre encerrado em julho e caiu 0,5 ponto percentual frente ao trimestre terminado em abril.
6: O número de pessoas ocupadas chegou a 103 milhões e 300 mil trabalhadores, 1 milhão a mais do que no trimestre anterior. Na comparação anual, foram quase 900 mil pessoas a mais trabalhando. A população desocupada caiu para 5 milhões e 800 mil pessoas, uma redução de 503 mil em relação ao trimestre anterior.

0: foi o que aconteceu nesse trimestre mais uma vez.
1: O número de trabalhadores do setor privado com carteira assinada chegou a 39 milhões e 400 mil. O rendimento médio real do trabalhador ficou em R$ 3.762. Reportagem Pablo Mundim.
2: Indústria farmacêutica, médica, de fertilizantes, biocombustíveis.
3: Áreas de cooperação entre Brasil e Índia.
2: É o que prevê um documento assinado hoje entre os dois países.
4: O documento assinado nesta quinta-feira pela Agência Brasileira de Promoção de Exportações e Investimentos, a APEX, e a Confederação da Indústria Indiana prevê um intercâmbio de informações sobre os mercados dos dois países, o compartilhamento de boas práticas, a promoção de feiras e o incentivo à internacionalização de pequenas e médias empresas, além de promover projetos conjuntos de atração de investimentos e facilitação de negócios entre Brasil e Índia. O ministro do Desenvolvimento, Indústria, Comércio e Serviços, Márcio Elias Rosa, diz que há interesses comuns em setores estratégicos.
5: É o caso do setor farmacêutico, é o caso de bioenergia, de biocombustíveis, é o caso de fertilizantes.
4: A Índia é atualmente o 10º principal destino das exportações brasileiras, enquanto o Brasil é o 26º maior fornecedor do mercado indiano. No ano passado, as exportações brasileiras para a Índia somaram quase 7 bilhões de dólares. O petróleo bruto aparece como principal produto vendido pelo Brasil ao país asiático. Reportagem Gabriela Noronha.
3: Estudantes universitários, fiquem de olho na data.
2: Termina segunda-feira o prazo para renegociar dívidas do FIES, o Fundo de Financiamento Estudantil.
3: Podem participar aqueles que firmaram contrato até 2017.
6: Estudantes com dívidas nos contratos do FIES, o Fundo de Financiamento Estudantil, tem até segunda-feira, 31 de agosto, para pedir a renegociação. A iniciativa oferece condições especiais para renegociar contratos firmados até 2017 e que já estavam na fase de pagamento em maio deste ano. Podem participar estudantes em dia ou com parcelas em atraso, inclusive aqueles com restrição no nome. Após a formalização da renegociação e o pagamento da parcela de entrada, ocorre a retirada do nome do estudante e dos fiadores desses cadastros, quando aplicável. Os descontos e as opções de parcelamento mudam conforme a situação de cada dívida e o perfil do estudante. A renegociação pelo Desenrola FIES deve ser realizada junto ao Banco do Brasil ou a Caixa Econômica Federal. A solicitação pode ser feita pelos canais digitais das instituições financeiras ou presencialmente nas agências. Mais informações estão disponíveis no site do Ministério da Educação, em gov.br/mec. Thaisa Vitória para a Voz do Brasil.
2: A partir de setembro, o fenômeno do El Niño deve atingir o país de forma mais intensa, segundo especialistas que trabalham na previsão de eventos climáticos.
3: Para a região norte, são previstos períodos de chuvas abaixo da média e temperaturas acima da média.
2: Isso pode trazer impactos na disponibilidade de água, dificultar a navegabilidade dos rios e o acesso a comunidades, além do aumento do risco de incêndios.
3: Para discutir medidas de preparação diante desse cenário, gestores da região norte estiveram reunidos hoje com representantes do governo.
2: A ideia é orientar estados e municípios sobre o planejamento de ações e o acesso a recursos federais.
7: A previsão é que o El Niño se apresente ainda mais forte neste ano, com consequências mais graves entre os meses de setembro e novembro. No norte e nordeste, a previsão é de seca. Em reunião com jornalistas, a ministra do Meio Ambiente e Mudança do Clima em exercício, Ana Flávia Franco, disse que a preocupação é com os incêndios, principalmente na região amazônica.
8: Identificamos vários focos de queimadas, especialmente na região norte, e deve se intensificar entre os meses de setembro e novembro. É uma região extremamente vulnerável e é uma região que significa para o equilíbrio climático do planeta. E, nesse sentido, merece ter uma atenção bastante especial.
7: Entre as medidas previstas diante dos possíveis impactos do El Niño e das mudanças climáticas estão ações relacionadas à segurança hídrica, ao abastecimento de energia elétrica e à prevenção de desastres em áreas urbanas. A ministra da Casa Civil, Miriam Belchior,

0: destacou a importância da atuação integrada entre os entes federativos.
1: Não conseguimos sozinhos de Brasília resolver todas as questões e identificar todos os problemas. Por isso, é importante que os municípios desenvolvam planos de contingência, mapeamento das áreas de risco, também para a gente poder emitir os alertas e mobilizar as equipes locais de defesa civil. Em relação aos recursos hídricos, a priorização de quais são os usos essenciais se tiver a escassez.
0: Também são previstas medidas de monitoramento relacionadas ao abastecimento de combustíveis e alimentos, a atuação da Força Nacional do SUS e a criação de salas de situação para o acompanhamento de temas como incêndios, saúde, estiagem e energia. Reportagem Márcia Fernandes.
2: E a população pode ajudar a prevenir incêndios em áreas urbanas e remotas.
3: Vamos saber na reportagem quais cuidados devem ser tomados para evitar que o fogo se alastre nessa época.
4: Escassez de chuva, vegetação seca e temperaturas altas. A combinação ideal para o surgimento de incêndios. Tanto nas cidades quanto no campo, o período exige cautela da população. Entre as recomendações do Corpo de Bombeiros está não atear fogo em terrenos como forma de limpeza do ambiente. Não colocar fogo em restos de poda, entulho ou lixo. Não jogar restos de cigarro acesos nas vias públicas e não soltar fogos de artifício ou fazer fogueiras próximo a locais com vegetação seca. O capitão Jean Charles, porta-voz da Operação Verde Vivo do Corpo de Bombeiros do Distrito Federal, destaca que a prevenção é a melhor forma de evitar grandes incêndios.
5: Na prevenção, a gente inclui a vigilância. Se houver alguém cometendo um incêndio, iniciando um incêndio, ou com suspeita que a pessoa possa fazer a denúncia. Use os canais da cidade, segurança de cada cidade, os números de telefone da polícia, corpo de bombeiros, e faça a denúncia. Porque se cada um fizer a sua parte prevenindo e denunciando aqueles que tiverem com comportamento errado nesse sentido, todos vamos ganhar.
4: Com a possibilidade de intensificação do El Niño nos próximos meses, os cuidados devem ser reforçados. A perspectiva é de aumento do risco de incêndios florestais, especialmente na Amazônia, no Cerrado e na Caatinga. Nas áreas rurais, o uso do fogo para manejo do solo deve ter autorização dos órgãos ambientais do município ou do estado. Também é possível fazer a queima prescrita em ambientes naturais para evitar a propagação de incêndios florestais. Esse tipo de queima também só pode ser feita com orientação e autorização dos órgãos ambientais. Ao primeiro sinal de incêndio, a recomendação é ligar para o Corpo de Bombeiros no 193. Reportagem Luana Karen.
2: O trabalho de restauração do Cerrado, desenvolvido pela iniciativa Araticum, ganhou reconhecimento internacional.
3: O projeto foi escolhido pela Organização das Nações Unidas como uma das iniciativas de referência de restauração mundial.
6: A Araticum foi criada em 2020 para promover a restauração do Cerrado, o segundo bioma do Brasil que abrange mais de 2 milhões de quilômetros quadrados do território nacional e já perdeu mais de 50% de sua vegetação nativa. A iniciativa reúne diferentes setores e busca integrar a ciência aos conhecimentos de povos indígenas, comunidades tradicionais e agricultores familiares para ações relacionadas à conservação da água, do clima e da sociobiodiversidade. Daniel Vieira, pesquisador da Embrapa Recursos Genéticos, fala sobre o trabalho que é desenvolvido.
7: Conservar o cerrado de pé, passando por recuperar o cerrado da melhor maneira possível, tentar trazer o cerrado de volta, passa por uma agricultura sustentável dentro das áreas de agricultura e pastagem no Cerrado, conservação do solo.
6: O reconhecimento da iniciativa Araticum Restauração do Cerrado Brasileiro como uma das iniciativas de referência da restauração mundial pela Organização das Nações Unidas aconteceu nesta quarta-feira, durante a 17ª sessão da Conferência das Partes da Convenção das Nações Unidas de Combate à Desertificação, na Mongólia. Para a Embrapa Recursos Genéticos e Biotecnologia, responsável pela rede, o reconhecimento internacional demonstra que a ciência brasileira está alinhada aos compromissos nacionais e os esforços coletivos de restauração para produzir soluções voltadas ao enfrentamento da crise climática e da perda de sociobiodiversidade. Reportagem Luciana Colares de Holanda.
2: Estão abertas até o dia 10 de setembro as inscrições para a terceira edição do Prêmio Mulheres e Ciência.
3: A iniciativa dá visibilidade às contribuições de pesquisadoras brasileiras para o desenvolvimento científico e tecnológico do país.
2: Acompanhe na reportagem de Graziele Bezerra.
8: A engenheira agrônoma Maria Ângela Hungria começou a se interessar por ciência ainda na infância, incentivada pela avó, que transformava as brincadeiras de criança em experiências.
9: Ela lia comigo, ela fazia experiências no fundo do quintal, ela viu que eu tinha esse interesse. Decidi aquele dia que ia ser uma microbiologista.
8: Hoje, ela atua como pesquisadora na Embrapa Soja e se tornou uma das referências mundiais em biotecnologia do solo. Maria Ângela foi uma das vencedoras na primeira edição do Prêmio Mulheres e Ciência, promovido pelo Conselho Nacional de Desenvolvimento Científico e Tecnológico, CNPq. O trabalho mostrava o uso de biológicos na agricultura, como bactérias e fungos benéficos, em substituição aos fertilizantes químicos.
9: E eu realmente passei toda a minha vida tentando provar e...

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1: Boa noite. 20:24.
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0: 20h28.
1: 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As notícias do governo federal que movimentaram o país no dia de hoje.
2: Olá, boa noite.
3: Boa noite para você que nos acompanha em todo o país.
2: Quinta-feira, 3 de setembro de 2026.
3: Vamos aos destaques do dia.
2: Saúde das mulheres tem novas regras.
3: Sancionada a lei que assegura o direito de realizar avaliação médica completa pelo menos uma vez ao ano no SUS. Márcia Fernandes.
4: O objetivo é reforçar a prevenção e ajudar a identificar doenças e outros problemas de saúde o mais cedo possível.
2: Mais segurança no Pix.
3: Contestação de golpes fica mais fácil para o usuário. Nazi Brum.
5: O sistema vai facilitar a identificação do tipo de golpe e a vítima terá um campo disponível para descrever como ocorreu a situação.
2: Está chegando o fim do prazo para escolher os livros didáticos que vão ser usados a partir do ano que vem.
3: Escolas públicas têm até 8 de setembro para definir as obras. Gabriela Noronha.
6: Os livros didáticos serão utilizados nos próximos 4 anos por estudantes e professores do 1º ao 5º ano do ensino fundamental.
2: Hoje, na apresentação da Voz do Brasil, eu, Mariana Jungmann e Luciano Seixas.
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2: A saúde das mulheres ganha novas regras no SUS.
3: Uma lei publicada nesta quinta-feira garante o direito a uma avaliação médica completa, pelo menos uma vez por ano, com exames de rotina e ações de prevenção.
4: As mulheres vão ter direito a uma avaliação médica completa pelo SUS, pelo menos uma vez por ano. A medida está prevista em uma lei publicada nesta quinta-feira no Diário Oficial da União. O objetivo é reforçar a prevenção e ajudar a identificar doenças e outros problemas de saúde o mais cedo possível. A avaliação deve incluir exames de rotina e de triagem, definidos de acordo com a idade e as principais doenças que atingem em a população feminina. O atendimento também vai levar em conta fatores como condição de saúde, situação socioeconômica e local de residência. A nova lei prevê ainda campanhas para incentivar os cuidados com a saúde das mulheres. Entre as ações estão orientações sobre alimentação, atividade física, saúde mental e vacinação, além da realização de exames preventivos. As novas regras entram em vigor 180 dias depois da publicação da lei. Márcia Fernandes, para a Voz do Brasil.
2: Foi apresentada hoje a Central de Comando das UTIs Inteligentes do SUS, que monitora em tempo real os pacientes internados em 6 hospitais do Brasil.
3: Sediada na Universidade de São Paulo, a sala contará com monitoramento 24 horas e vai contribuir para o atendimento dos pacientes.
2: Para isso, as UTIs Inteligentes vão utilizar a conectividade e a inteligência artificial, como destacou o ministro da Saúde, Alexandre Padilha.
7: Inteligência artificial é uma realidade quando ela é aplicada a uma estrutura, ou seja, trazer essa incorporação tecnológica para servir os pacientes do SUS. Isso é inovação com acesso. Essa é uma tecnologia que vai ser apropriada também pelos hospitais privados, pela saúde suplementar, vai crescendo a densidade tecnológica do país.
3: A expectativa é reduzir as complicações clínicas e o tempo de internação dos pacientes, aumentar a rotatividade dos leitos e o acesso aos serviços do SUS.
2: O início das aulas desperta aquele interesse pelo material novinho que vai acompanhar o aluno durante toda a jornada daquele ano.
3: Escolas públicas de todo o país têm até a próxima terça-feira para decidir quais livros serão usados pelos próximos 4 anos.
6: Escolas públicas de todo o Brasil têm até o dia 8 de setembro para escolher os livros didáticos que serão utilizados nos próximos 4 anos por estudantes e professores do 1º ao 5º ano do ensino fundamental. O processo de seleção faz parte do Programa Nacional do Livro e do Material Didático, iniciativa executada pelo Fundo Nacional de Desenvolvimento da Educação, o FNDE, em conjunto com o Ministério da Educação. Para auxiliar as equipes na decisão, Fernanda Pacobaíba, presidente do FNDE, explica que o MEC disponibiliza o Guia Digital, ferramenta que reúne informações sobre as obras aprovadas. Segundo Fernanda Pacobaíba, os livros selecionados internados passam por uma análise criteriosa.
0: O que o FNDE disponibiliza a partir de uma seleção, junto com o Ministério da Educação, quais foram as obras selecionadas. Então, vamos imaginar, para português, tem 4 possibilidades. E aí é o professor, junto com a rede, que vai dizer, ah, eu quero a obra do autor X, porque ela tem mais a ver com a minha peculiaridade aqui.
6: A escolha dos materiais, segundo a orientação do MEC, deve ser realizada de forma coletiva, incluindo professores, coordenadores e gestores escolares. E essa decisão tem até oficina para preparar toda a equipe na escola pública onde a Juliana Cristina Silva trabalha em Brasília. Ela é coordenadora pedagógica e afirma que é fundamental que os livros atendam à realidade dos estudantes.
8: Professora, o que está na sala de aula mais próximo ao aluno?
6: Roberto Alves, diretor da mesma escola onde a Juliana trabalha, conta que mesmo em um cenário cada vez mais cheio de telas e aparelhos eletrônicos, o livro didático segue como um aliado essencial no processo de ensino e aprendizagem.
9: O livro físico, ele é muito importante ainda, apesar de tanta tecnologia, né? Então as crianças gostam de receber, coloca o nome, coloca o telefone, coloca a série, porque não pode perder o livro, tem que ter cuidado. O livro é um parceiro do dia a dia.
6: Após a análise das obras e a definição dos livros escolhidos, o diretor da escola ainda deve enviar o registro no sistema PNLD Gestão, com acesso pela conta gov.br. Reportagem Gabriela Noronha.
2: E professores podem ter acesso a descontos em compras e serviços. Para isso, devem participar da iniciativa #ToComProf.
3: Com mais de 40 empresas físicas e online aderiram à iniciativa de bancos e farmácias a aplicativos de alimentação e cursos de pós-graduação.
2: As empresas podem ser identificadas por meio do selo #ToComProf ou ser verificadas na página do programa no portal do MEC.
3: Para ter acesso aos benefícios, basta apresentar a Carteira Nacional Docente do Brasil.
2: O documento pode ser solicitado por professores da educação básica e superior de escolas públicas e privadas de todo o país, que estejam no exercício da profissão.
3: Confira como obter o documento com Graziela Mendonça.
10: Professores da educação básica e superior já podem solicitar a Carteira Nacional Docente do Brasil. O documento pode ser emitido por profissionais em exercício em instituições públicas ou privadas de todo o país. A solicitação é feita pela internet, no sistema oficial da Carteira Nacional Docente, com acesso pela conta gov.br. O sistema verifica os critérios de elegibilidade e os dados do vínculo com a instituição de ensino. Para solicitar o documento, é necessário ter o CPF regular e cadastro ativo no E-Social pelo empregador. Depois da conferência dos dados, o professor deve completar o cadastro, enviar uma foto e confirmar as informações para a emissão da versão digital. O documento tem validade de 10 anos e possui QR Code para verificação. Ele também permite acesso a benefícios previstos para professores, como descontos em hotéis, estabelecimentos credenciados e eventos culturais, além de condições específicas em produtos e serviços. Para saber mais e solicitar a Carteira Nacional Docente, acesse maisprofessores.mec.gov.br. Graziela Mendonça, para a Voz do Brasil.
2: E por falar em pesquisa, você que é professor da educação básica, uma oportunidade de formação profissional e acadêmica.
3: O Ministério da Educação e a Coordenação de Aperfeiçoamento de Pessoal de Nível Superior, a CAPES, divulgaram mais de 8 mil vagas em cursos de pós-graduação para docentes da rede pública de ensino.
2: As oportunidades contemplam mestrado e doutorado acadêmico em áreas como matemática, letras, biologia, história e demais áreas do currículo escolar.
3: Também serão oferecidas mais de 1000 vagas para mestrados profissionais nas áreas de educação inclusiva e educação tecnológica.
2: Os interessados podem se inscrever pelo portal Formação Mais Professores no endereço gov.br/mec.
3: Uma mistura improvável que promete construir casas mais frescas e sustentáveis.
2: Cientistas da Universidade Federal de Lavras, em Minas Gerais, desenvolveram um bloco de concreto usando fibra de coco e restos de mineração.
3: O novo material reduz a transferência de calor e pode criar ambientes mais confortáveis.
2: Os detalhes dessa novidade você confere agora no quadro Ciência em Prática.
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12: Uma forma sustentável para um velho conhecido da construção civil. Um bloco de concreto mais resistente, feito com fibra de coco e resíduos de mineração da rocha quartzito.
13: Sou Isabelle Cristina de Carvalho Terra, sou engenheira civil e doutora em engenharia de biomateriais da Universidade Federal de Lavras. A pesquisa, ela teve como objetivo avaliar a possibilidade de produzir blocos de concreto para alvenaria incorporando dois tipos de resíduos. Resíduo de quartzito, que é proveniente da mineração, e fibras de coco, proveniente de resíduos agroindustriais.
12: Dois ingredientes inusitados e uma receita que promete conforto para os lares brasileiros. Os blocos de concreto prometem amenizar o calorão dos materiais tradicionais.
13: Os blocos convencionais de concreto, eles podem apresentar elevada transferência de calor. Então, a pesquisa mostrou que a utilização das fibras de coco reduz a condutividade térmica dos blocos. Então, na prática, isso pode contribuir para menor transferência de calor, ambientes internos mais confortáveis, menor necessidade de climatização artificial, possibilidade de redução do consumo de energia. A contribuição ambiental da pesquisa, ela é bastante significativa, porque ela transforma dois materiais que seriam considerados resíduos em matérias-primas para a construção civil. A incorporação desse material em blocos de concreto oferece uma alternativa de destinação tecnicamente viável. Isso representa uma lógica de economia circular.
12: Acompanhe a pesquisa na página da Universidade Federal de Lavras. E esse foi o Ciência na Prática, com produção de Warby Calil e edição de Edinaldo Júnior. E nosso encontro com o Saber Científico volta na próxima semana. Até lá!
3: O Pix tem novas regras para que os usuários tenham mais clareza para contestar uma operação identificada como fraude ou golpe.
2: As mudanças deverão ser efetuadas pelos bancos, dando mais liberdade para que o usuário encaminhe documentos e informações.
14: Disponível desde 1º de outubro de 2025 nos aplicativos das instituições que oferecem o Pix, a funcionalidade de contestação por meio do Mecanismo Especial de Devolução, MED, passa a contar com uma jornada mais orientativa. O sistema vai facilitar a identificação do tipo de golpe e a vítima terá um campo disponível para descrever como ocorreu a situação, inclusive com a possibilidade de anexar documentos e comprovantes que serão analisados pela instituição financeira. O MED também vai trazer orientações em casos que não envolvam fraudes, como a não entrega de produtos comprados por meio do Pix, direcionando o usuário para os canais de atendimento do consumidor. Outras mudanças se referem a funcionalidades dos aplicativos. As instituições deverão informar quando houver mudanças no destinatário de contatos salvos para operações de Pix. A função Pix automático deverá trazer em destaque a identificação do recebedor. As novas regras entram em vigor em 1º de março de 2027. O prazo é para que as instituições façam as alterações em seus aplicativos. Nazi Brum, para a Voz do Brasil.
3: Rico em proteína e nutrientes, como por exemplo ômega 3, uma gordura boa que faz bem para o cérebro e para o coração.
2: Pode ser feito assado, cozido, grelhado, ensopado.
3: Estamos falando de peixes e frutos do mar.
2: E já começou a semana do pescado, que estimula o consumo dessa carne tão saudável.
15: Incentivar o consumo de pescado no Brasil. Esse é o objetivo da Semana do Pescado, que este ano é realizada entre 1º e 15 de setembro. Criada em 2003 pelo Ministério da Pesca e Aquicultura, a iniciativa também tem o objetivo de valorizar o empreendedorismo pesqueiro. A campanha propõe que as pessoas criem o hábito de incluir o consumo do pescado ao menos uma vez por semana.

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1: O peixe foi o meio de sobrevivência do seu Francisco dos Santos Bezerra, que desde os 9 anos de idade já acompanhava o pai, que era pescador. Hoje, aos 65 anos, está aposentado da profissão.
2: Saía assim 2:30 da manhã e quando era 1 hora da tarde já estava chegando de volta. Minha família toda eu criei a custa de pescaria.
1: E foi justamente o pescado que fez a merendeira Marli Pereira de Souza ganhar até prêmio. Só de saber os ingredientes, já dá a vontade de experimentar essa receita, que leva o nome de peixe joia rara.
3: Leite de coco, extrato de tomate, vem a batata inglesa, vem o queijo mussarela, que dá todo o diferencial, né? Todo o sabor do peixe. Nós colocamos o tomate, a cebola, o pimentão, a manteiga, para dar aquela refogada, aquela apurada, e é onde vai dando sabor.
1: E esse prato é um dos preferidos de Ana Júlia Ramos da Silva, de 9 anos.
4: Gosto muito do peixe porque o peixe é macio e também do queijo e da batata.
1: A diretora escolar Maria Ângela Rolim de Oliveira garante que os alunos aprovam essa refeição.
5: Na escola a gente usa muitas estratégias para a criança aceitar bem o peixe. Então aqui na escola eles amam o peixe assado. Eles amam esse peixe, né, que a nossa merendeira faz com batata, com queijo e mussarela. Então assim, tem uma boa aceitação.
1: O pescado chega até as escolas públicas de diferentes regiões do país por meio do PNAE, o Programa Nacional de Alimentação Escolar. Uma pesquisa nacional realizada pelo FNDE, em parceria com o Ministério da Educação e o Ministério da Pesca e Aquicultura, aponta o potencial de ampliação do pescado na merenda escolar. O levantamento revela que a inclusão do pescado nas escolas ainda possui espaço para crescimento. O ministro da Pesca e Aquicultura, Édipo Araújo, ressalta que a cadeia produtiva nacional está muito organizada e preparada para atender a demanda.
6: São pescadores, pescadoras, armadores, aquicultores, feiras e empresas que envolvem essa cadeia. O pescado brasileiro, ele precisa estar no centro da mesa da população brasileira.
1: E quem ficou com vontade de comer peixe pode conferir receitas, espécies de peixes, além de dicas sobre como escolher o pescado, saber se ele está fresco e bem armazenado no site comapescado.com.br. Reportagem Luciana Colares de Holanda.
7: Uma plataforma abre possibilidades para que pessoas com deficiência pratiquem atividades esportivas.
8: Mas quem pode participar? No Paradesporto, atletas com diferentes tipos de deficiência podem competir.
7: Para promover disputas justas e significativas, existe um sistema de classificação que determina quem é elegível para competir e agrupa os atletas em classes esportivas, considerando o impacto da deficiência nas atividades fundamentais de cada modalidade.
9: A atleta paralímpica de tênis de mesa, Carla Maia, conta como o esporte transformou sua vida.
10: Trouxe propósito, me trouxe desafio, me trouxe saúde, oportunidade até como repórter depois. Por isso eu indico para todo mundo.
9: E para quem deseja começar a praticar uma modalidade paralímpica, como Carla Maia, o Comitê Paralímpico Brasileiro oferece uma plataforma que reúne orientações sobre como dar os primeiros passos e permite localizar clubes e associações que desenvolvem atividades esportivas adaptadas. A página Quero Ser Atleta Paralímpico está disponível no site cpb.org.br. Ela apresenta informações para quem pretende iniciar no esporte, seja por lazer e inclusão, ou seja com o objetivo de seguir uma trajetória no alto rendimento. A ferramenta também facilita a busca por instituições que atuam no esporte paralímpico. Segundo o Comitê Paralímpico, existem atualmente mais de 1000 associações dedicadas ao desporto para pessoas com deficiência em todas as regiões do Brasil. O secretário nacional de Paradesporto do Ministério de Esporte, Fábio Araújo, explica qual é o primeiro passo para encontrar a modalidade adequada.
11: Então, procure uma entidade que ofereça um esporte inclusivo
0: acessível e seguro, porque quando você insere o esporte na sua vida, você não está falando só de competição, você está falando de empoderamento. Ela vai buscar uma educação melhor, uma vida social, ela vai buscar seus direitos, ela vai buscar emprego melhor. Então o esporte é a porta de entrada para muitas outras coisas dentro da vida da pessoa com deficiência.
9: E o tipo de deficiência e como ela impacta a execução das atividades não impede a prática de qualquer modalidade. No paradesporto, os atletas passam por uma classificação. O objetivo é minimizar o impacto da deficiência sobre o resultado da competição. O processo é realizado por classificadores certificados que levam em consideração quanto a deficiência afeta a execução das tarefas e atividades fundamentais de determinado esporte. Assim, os atletas podem competir de forma justa em cada modalidade. Reportagem Cleide Lopes.
8: Dia 7 de setembro, próxima segunda-feira, celebramos a independência do Brasil. Mas para chegar a essa conquista, a história começou bem antes de 1822.
7: Foi resultado de um processo que não ocorreu apenas às margens do Ipiranga, mas que envolveu guerras na Europa e Brasil.
8: E não só com personagens dos livros, mas brasileiros anônimos em diversas regiões do país.
7: Vamos conhecer um pouco mais sobre essa história na reportagem de Graziele Bezerra.
11: No início do século XIX, a Europa estava em guerra. O imperador francês Napoleão Bonaparte decretou o impedimento do comércio dos países europeus com a Inglaterra. Diante da recusa de Portugal em aderir e a ameaça de uma invasão francesa, o príncipe regente Dom João decidiu transferir a corte portuguesa para o Rio de Janeiro. Foi então que o Brasil deixou de ser colônia e passou a integrar o Reino Unido de Portugal. Anos depois, com a queda de Napoleão na Europa, as cortes portuguesas passaram a exigir o retorno da família real. Dom João retornou a Portugal, mas deixou aqui seu filho, Dom Pedro I, que protagonizou o chamado Dia do Fico. Em 9 de janeiro de 1822, conforme relembra o escritor e jornalista Laurentino Gomes.
12: Dom Pedro, pressionado pelas cortes constituintes que queriam que ele voltasse a Portugal, ele decide, não, se é para o bem da nação e felicidade geral de todos, eu fico. Ou seja, é um rompimento entre o herdeiro da coroa portuguesa e a monarquia que estava em Lisboa. E a partir daí, diria assim, que o processo se torna irreversível, né?
11: No dia 7 de setembro, nas proximidades do rio Ipiranga, Dom Pedro recebeu cartas com notícias e decisões das cortes portuguesas. E foi ali que ocorreu o episódio que entrou para a história como o Grito da Independência. Como detalha o historiador e diretor do Museu do Ipiranga, Paulo Garcês Marins.
13: Aqui foi declarada a independência, porém, essa independência foi pactuada no Rio de Janeiro, naquilo que viria a se tornar a Corte Imperial. Com as elites do país fazendo um movimento bastante conservador nesse processo de independência.
11: Outros personagens tiveram participação direta no processo de independência, como o ministro José Bonifácio e a princesa Leopoldina, esposa de Dom Pedro. Sem eles, provavelmente Dom Pedro não teria conseguido aguentar a pressão entre a corte de Lisboa e os interesses brasileiros, segundo o jornalista e escritor Laurentino Gomes. Mas ele lembra também de outros brasileiros que protagonizaram a independência.
12: Os brasileiros de 1821 e 1822 sonharam grande. Brasileiros ricos, imperiais, mas também brasileiros pobres, brasileiros escravizados, brasileiros simples, anônimos. Sonharam que o Brasil poderia se manter como um país unido, que não se dividisse. Um país que se tornasse independente de Portugal e tivesse grandes ambições. Esse Brasil aconteceu. Nós temos o Brasil hoje graças aos sonhos daquela época.
11: Para consolidar a independência, ocorreram confrontos em diferentes regiões do país. Houve combates e mortes no Ceará, no Piauí, no Pará e, sobretudo, na Bahia, onde foram desencadeadas as batalhas de Pirajá e de Itaparica. colaboração de Malu Prado, reportagem Graziele Bezerra.
8: Estava na lista de espera do ProUni e foi chamado, tem até o dia 14 de setembro para comprovar as informações apresentadas na inscrição.
7: A documentação deve ser entregue à instituição de ensino indicada pelo candidato.
8: Cada faculdade ou universidade define o formato de recebimento dos documentos exigidos, que pode ser presencial ou online.
7: Quem não apresentar os dados no prazo, perde a vaga.
8: O programa Universidade para Todos usa a nota do Enem para conceder bolsas em instituições particulares de ensino.
7: E essas foram as notícias do governo federal.
8: Uma realização da Secretaria de Comunicação Social da Presidência da República.
7: Com produção da empresa Brasil de Comunicação.
8: Fique agora com as notícias do Poder Judiciário e do Congresso Nacional. Boa noite.
7: Boa noite para você. Até amanhã.
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16: Jornada Ítalo-Hispano-Brasileira de Direito Público foi encerrada no Supremo Tribunal Federal com um debate sobre integridade do processo democrático eleitoral.
17: Para STJ, comprador de celular defeituoso, não está dispensado automaticamente de aguardar prazo legal para conserto.
16: Bancário chamado de devagar, devagarinho, obtém aumento de indenização na Justiça.
17: Boa noite, eu sou o Arthur Filho.
16: E eu sou Walter Lima.
17: A 17ª Jornada Ítalo-Hispano-Brasileira de Direito Público foi encerrada nesta quinta-feira no Supremo Tribunal Federal com debates sobre integridade do processo democrático eleitoral e o papel da Justiça Constitucional.
16: O encontro, iniciado ontem, reuniu magistrados, professores e pesquisadores do Brasil, da Itália e da Espanha. Marta Ferreira.
18: A jornada teve como tema resistência democrática e justiça constitucional. Na terceira e última sessão do evento, os debates abordaram a atuação da justiça constitucional para garantir a regularidade das eleições. O diretor do Centro de Estudos Constitucionais do STF, Fernando Facuri Scaff, apresentou o panorama dos acontecimentos posteriores às eleições presidenciais de 2022 e exibiu vídeo institucional sobre os ataques às sedes dos três poderes em 8 de janeiro de 2023. Ele citou as investigações, os processos e os julgamentos decorrentes dos ataques. Segundo Scaff, o cenário político brasileiro continua marcado por disputas intensas e críticas ao Supremo e ao sistema de justiça.
17: STJ entende que comprador de celular defeituoso não está dispensado automaticamente de aguardar prazo legal para o conserto.
16: O prazo definido em lei é de até 30 dias para o fornecedor resolver o problema. Fátima Uchoa.
19: A Defensoria Pública do Rio de Janeiro ajuizou ação civil pública contra as operadoras Claro, Oi, Tim e Vivo, alegando que o celular é produto essencial e por isso seria abusiva a prática dos fornecedores de não disponibilizar o direito imediato.

0: doença relacionada ao trabalho vai receber uma indenização maior por danos morais.
1: A decisão é da terceira turma do Tribunal Superior do Trabalho, Samanta Flor.
2: O bancário foi diagnosticado com LER-DORT, doença que afetava os movimentos e dificultava que ele realizasse algumas tarefas. O trabalhador passou a ser alvo frequente de comentários e brincadeiras ofensivas entre os colegas. Para a terceira turma do TST, além da repetição das ofensas, houve omissão da empresa em impedir a situação. Por isso, a corte elevou a indenização por danos morais de 10 mil para 20 mil reais.
0: Tribunal Superior Eleitoral celebra Pacto Nacional pela Paz e Tolerância nas eleições 2026.
1: Acordo busca promover diálogo, segurança, pluralismo e fortalecimento da democracia no pleito de outubro. Fábio Ruas.
3: O pacto foi firmado nesta quinta-feira com instituições da sociedade civil e organizações religiosas. O objetivo é fortalecer a democracia, promover a convivência pacífica e contribuir para a realização de eleições livres, seguras e legítimas. Na abertura do evento, o presidente do TSE, ministro Cássio Nunes Marques, disse que o tribunal dá um passo que transcende o calendário eleitoral por um propósito comum de fortalecer a democracia brasileira e reafirmar um de seus pilares constitucionais, o pluralismo político. Ele disse também que é necessário construirmos um ambiente em que ninguém tenha medo de votar, de manifestar opinião, de participar da vida pública ou de defender as próprias convicções.
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0: A você uma boa noite.
1: E até amanhã.
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6: Eu sou Paula Groba.
7: E eu sou Humberto Pinheiro.
6: E estes são os destaques de hoje do Jornal do Senado, que começa agora.
7: Aprovada a MP da taxa das blusinhas, que zera imposto sobre compras internacionais de até 50 dólares.
6: Congresso aprova medida para acelerar fila de benefícios do INSS.
7: Senado aprova a criação de Universidade Federal da Fronteira Norte.
6: Boa noite.
7: Boa noite.
6: O Senado confirmou o fim da taxa das blusinhas, que é o imposto nas compras internacionais de até 50 dólares.
7: A medida ainda determina a realização de avaliações periódicas sobre os impactos da desoneração fiscal. E mais, o texto ainda prevê isenção de impostos para medicamentos de doenças raras que não tenham similar no Brasil. Repórter Márcio Maturana.
8: Agora é definitivo. Compras internacionais de até 50 dólares, cerca de R$250, não pagam mais o imposto de importação, que era de 20%. A senadora Leila Barros, do PDT do Distrito Federal, foi a relatora na comissão mista da medida provisória.
9: Enquanto o viajante que se desloca ao exterior já goza de isenções de tributos federais sob a bagagem no valor de US$1.000, a família de baixa renda que não viaja não dispõe desse mesmo canal desonerado. A única forma de disposição desse extrato social para adquirir produtos importados de pequeno valor é pela remessa internacional.
8: Nas compras de até US$3.000, as alíquotas da importação serão reduzidas de 60% para 30%. Uma das mudanças é a isenção de impostos para medicamentos de doenças raras que não tenham similar no Brasil. Outras são a adoção de medidas para a venda de produtos ilegais e a realização de avaliações periódicas sobre os impactos da desoneração. O primeiro em 3 meses e os seguintes em intervalos de no máximo 6 meses, como explicou Leila Barros.
9: A gente atendeu em parte a maior preocupação do setor, que é a avaliação, dando essa autonomia ao Ministério da Fazenda, a avaliação de 6 em 6 meses e também passar pelo Executivo a avaliação do Congresso Nacional anualmente.
8: O imposto sobre importações de até 50 dólares ganhou o apelido de taxa das blusinhas, mas existia para qualquer tipo de produto, como eletrônicos,
10: eletrônicos ou cosméticos em compras internacionais que ficaram populares em sites e aplicativos de celular. Já a

0: A cobrança do ICMS continua igual para compras de qualquer valor, porque a alíquota desse imposto é definida pelos estados.
1: E o Senado enviou para a sanção presidencial a prorrogação até 2030 de incentivos fiscais a programas de atenção à saúde oncológica e de pessoas com deficiência.
2: Com a medida, empresas poderão continuar direcionando parte de seus impostos para financiar projetos de entidades sem fins lucrativos que atuam na prevenção, no diagnóstico e no tratamento. Repórter Pedro Pincer.
3: O projeto altera o funcionamento do Programa Nacional de Apoio à Atenção Oncológica e do Programa Nacional de Apoio à Atenção da Saúde da Pessoa com Deficiência. O texto prorroga até o ano calendário de 2031 a possibilidade de dedução do imposto de renda para doações destinadas aos dois programas. Com a medida, empresas poderão continuar direcionando parte dos seus impostos para financiar projetos de entidades sem fins lucrativos que atuam na prevenção, diagnóstico e tratamento de doenças oncológicas, bem como em serviços de reabilitação e tecnologias assistivas. A relatora, senadora Mara Gabrilli, do PSD de São Paulo, ressaltou que a aprovação não vai significar aumento de despesas.
4: Não há no texto ampliação de percentuais de dedução, criação de novos benefícios ou majoração de despesa orçamentária direta. Os limites e condições para usufruto do benefício permanecem inalterados, de modo que a renovação do incentivo não implica aumento de renúncia fiscal em termos percentuais, mas apenas a manutenção do regime vigente por mais um ciclo.
3: O texto também atualiza a legislação para incluir o termo correto transtorno do espectro autista e adequa as referências às normas de certificação de entidades beneficentes.
1: A fila de benefícios do INSS é um dos principais desafios da Previdência. Para reduzir a espera de quem precisa de uma resposta sobre aposentadorias, auxílios e outros benefícios, o Congresso aprovou uma medida provisória que amplia a força-tarefa do INSS e da Perícia Médica Federal.
2: A medida reforça as equipes do órgão e da Perícia Médica Federal com o objetivo de acelerar a análise dos pedidos que estão há mais de 30 dias na fila. Repórter Rodrigo Rezende.
5: O Congresso aprovou a medida provisória que ampliou a força-tarefa do INSS e da Perícia Médica Federal com o objetivo de diminuir a fila de cidadãos que aguardam benefícios previdenciários. A ideia da MP é dar celeridade à análise dos pedidos, principalmente para aqueles que estão aguardando há mais de 30 dias na fila. A relatora, senadora Zenaide Maia, do PSD do Rio Grande do Norte, destaca que desde a edição da MP, os resultados já são significativos.
6: Os resultados alcançados em 2026 evidenciou a efetividade do programa. Entre janeiro e junho, o número de processos pendentes de análise ou de perícia médica inicial caiu de 2,7 milhões para 1,7 milhão. A redução foi ainda mais expressiva nos processos com tempo de espera superior a 45 dias, que passaram de 1,7 milhão para apenas 557 mil.
5: Como não houve modificação por deputados e senadores no conteúdo da MP enviada pelo Poder Executivo, o texto será agora promulgado pelo Congresso.
1: Atos de crueldade contra animais poderão estar entre as hipóteses que autorizam a aplicação de medidas socioeducativas de internação para crianças e adolescentes.
2: Projeto com essa determinação teve a votação concluída na Comissão de Constituição e Justiça e deve seguir diretamente para análise da Câmara dos Deputados. Repórter Bruno Lourenço.
7: O projeto de lei inclui ações contra animais praticadas com crueldade extrema ou com potencial concreto de causar lesão grave ou morte como nova hipótese de internação para menores de idade. A proposta também aumenta penas para maus-tratos contra animais em geral. A relatora, senadora Leila Barros, do PDT do Distrito Federal, defendeu maior cuidado com os animais.
8: A vedação à crueldade, ela constitui fundamento central do direito animal brasileiro e confere proteção aos animais individualmente considerados. Essa proteção constitucional também se relaciona à dignidade da pessoa humana na medida em que a submissão de animais à crueldade degrada os próprios valores éticos que devem orientar as ações humanas e a atuação estatal.
7: O texto ainda aumenta a punição em casos que envolvam tortura, abuso sexual, ou transmissão das agressões pela internet.
1: E avançou no Senado a criação de um serviço de telefone nacional gratuito para encaminhar denúncias de maus-tratos a animais. A proposta assegura o direito ao anonimato dos denunciantes.
2: O projeto define como maus-tratos atos de crueldade, abandono, agressão, mutilação, falta de alimentação e cuidados, além de trabalho excessivo ou inadequado. O abandono também é considerado maus-tratos. A matéria seguiu para análise do plenário em regime de urgência.
1: O Senado aprovou o projeto do Executivo que cria a Universidade Federal da Fronteira Norte.
2: A nova instituição herdará a estrutura, os estudantes, servidores e professores atualmente vinculados ao campus Oiapoque da Universidade Federal do Amapá. Repórter Alexandre Campos.
9: A população do extremo norte do Amapá, que vive no município do Oiapoque e imediações, contará com uma nova instituição de ensino superior. Isso porque o Senado aprovou nesta quinta-feira o projeto do Executivo que cria a Universidade Federal da Fronteira Norte a partir do desmembramento da Universidade Federal do Amapá. Em julho, um projeto semelhante havia sido analisado pelos senadores. No entanto, a proposta foi vetada pelo governo por ter sido apresentada por parlamentar e não pelo Poder Executivo, como manda a Constituição. Representante do Amapá, o presidente do Senado, Davi Alcolumbre, destacou a importância estratégica da Universidade Federal da Fronteira Norte.
10: É fundamental termos a condição de formarmos capacidade intelectual na academia, na universidade, no conhecimento, nessa nova perspectiva das riquezas da exploração do petróleo e das riquezas que o petróleo pode proporcionar para o Brasil e vai proporcionar para a Amazônia, de conhecimento, de inteligência, e a universidade, só ela é capaz de gerar todas essas perspectivas.
9: Além da oferta de vagas em cursos de graduação e pós-graduação, a nova instituição também atuará em pesquisa e extensão e buscará promover o desenvolvimento regional. O projeto segue para a sanção presidencial.
2: Com edição de Paulo Groba e trabalhos técnicos de Eliseu Caires, o Jornal do Senado fica por aqui. Acompanhe agora as notícias da Câmara dos Deputados. Boa noite.
1: Boa noite e até amanhã.
11: Jornal Câmara dos Deputados. Plenário da Câmara zera imposto sobre importações de até 50 dólares.
12: Câmara confirma Brasil em acordos de proteção à mulher no trabalho.
11: Deputados aprovam Plano Nacional de Cultura para a próxima década.
12: Boa noite. A Câmara aprovou o Plano Nacional de Cultura para os próximos 10 anos. O repórter Antônio Vital tem os detalhes da proposta.
13: A Câmara dos Deputados aprovou o projeto do governo que institui o Plano Nacional de Cultura para os próximos 10 anos. A proposta estabelece princípios, diretrizes, eixos estratégicos e mecanismos de gestão para orientar as políticas culturais do país. Entre os princípios das políticas públicas voltadas para o setor estão o respeito à diversidade cultural, a valorização dos trabalhadores e a garantia de direitos, como o acesso universal à cultura, a liberdade de expressão e a preservação do patrimônio imaterial. Entre os eixos estratégicos estão o financiamento descentralizado, a redução das desigualdades regionais no acesso aos recursos, a presença das artes e da cultura nos currículos escolares e a proteção de culturas tradicionais, indígenas e de matriz africana. Outro eixo é a proteção de direitos autorais no ambiente digital, principalmente em função do uso de ferramentas de inteligência artificial. Cada eixo apresenta objetivos que servirão de base para a elaboração de metas específicas, ainda a ser definidas. O texto também prevê mecanismos de monitoramento do alcance dessas metas, tanto pelo governo federal quanto por estados e municípios. A proposta foi enviada pelo governo ao Congresso no ano passado, a partir de debates da 4ª Conferência Nacional de Cultura e consultas abertas ao público pela plataforma Brasil Participativo, com mais de 85 mil acessos. O relator da proposta, deputado Pedro Czai, do PT de Santa Catarina, acrescentou outros pontos ao projeto, como a prorrogação até 2028 do prazo para que estados e municípios façam a adesão ao Sistema Nacional de Cultura ou criem seus próprios fundos de cultura como condição para receberem recursos da Política Nacional Aldir Blanc de Fomento à Cultura. Esse prazo hoje termina no ano que vem. Pedro Czai disse que os objetivos, diretrizes e eixos estratégicos do Plano Nacional de Cultura contam com fontes de recursos e incentivos fiscais já existentes, mas ele anunciou que o governo vai elaborar um projeto para aumentar as fontes de financiamento para o setor.
14: As ações estratégicas e os indicadores serão democraticamente construídos com estados e municípios do Brasil. Isso para deixar claro, diferente do Plano Nacional de Educação, nós fizemos metas, definimos financiamento, definimos PIB, etc. Neste ponto, em relação ao financiamento, nós vamos apresentar um outro projeto para discutir novas formas de financiamento da cultura brasileira.
13: O projeto cria um colegiado para gerir o Plano Nacional de Cultura, com representantes do Ministério da Cultura, do Conselho Nacional de Política Cultural e dos órgãos gestores dos estados e municípios. A aprovação do Plano Nacional de Cultura para os próximos 10 anos foi acompanhada no plenário pela ministra da Cultura, Margarete Menezes, e foi comemorada pela bancada do governo. A deputada Jandira Fegali, do PCdoB do Rio de Janeiro, destacou a importância da cultura para o país.
15: Cultura é economia, é trabalho, é disputa, é compreender o Brasil profundo, é entender o que ele é capaz

0: encaminhar pacientes com câncer para hospitais privados quando os prazos legais para diagnóstico ou início do tratamento não forem cumpridos. A medida também prevê encaminhamento preventivo quando o atendimento público estiver prestes a estourar o prazo.
1: Rosiana Sarney afirma que a proposta dá efetividade aos prazos já previstos para o atendimento oncológico. Pelo texto, o paciente deverá ser comunicado do encaminhamento, terá transporte garantido quando necessário e continuará acompanhado pela rede pública durante todo o tratamento.
2: Previdência.
0: Beto Preto, do PSD do Paraná, propõe que a remuneração de adolescentes e jovens contratados como aprendizes deixe de entrar no cálculo da renda familiar do Bolsa Família. A medida valeria durante a vigência do contrato de aprendizagem e preservaria os demais critérios do programa.
1: Beto Preto explica que a proposta evita que famílias percam o benefício quando um jovem consegue o primeiro emprego como aprendiz. O deputado afirma ainda que a mudança incentiva a qualificação profissional e reduz a evasão escolar.
2: Trabalho.
0: A Câmara aprovou a adesão do Brasil a dois tratados internacionais sobre trabalho que protegem as mulheres. O repórter Marcelo Lascher traz os detalhes.
3: A Câmara dos Deputados aprovou a adesão do Brasil a dois tratados internacionais sobre direitos dos trabalhadores e, em especial, as mulheres. Um dos textos aprova a adesão do Brasil à Convenção da Organização Internacional do Trabalho, a OIT, com medidas contra violência e assédio no trabalho. A Convenção 190 da OIT é o primeiro tratado internacional a reconhecer o direito de todas as pessoas a um mundo de trabalho livre de violência e assédio. Os países que ratificarem o texto ficam obrigados a adotar medidas para proibir violência e assédio contra trabalhadores e garantir reparação às vítimas e sanções aos autores. A Convenção considera violência e assédio baseados no gênero como práticas inaceitáveis e inclui o assédio sexual como violência praticada contra as pessoas em razão de seu sexo e gênero. Outro trecho estabelece que as medidas previstas na Convenção se aplicam à violência e assédio que ocorrem no trabalho, inclusive durante os deslocamentos do empregado. A adesão do Brasil ao tratado recebeu parecer favorável da relatora, deputada Benedita da Silva, do PT do Rio de Janeiro, mas foi criticada pelo deputado Kim Kataguiri, do Missão de São Paulo. Segundo ele, os termos que designam o assédio no ambiente de trabalho são vagos e podem encarecer os encargos trabalhistas.
4: Gente, não é à toa que só 30% dos países que integram a OIT concordaram com esse tratado. Nós, mais uma vez, Brasil, América Latina, África, estamos sendo feitos de tonto pela Europa, que vão lá, usam seus 3 votos, cada país lá na OIT, e empurram legislação trabalhista para nós. A gente fica com a legislação mais cara, a gente fica com a legislação mais burocrática.
3: O plenário também aprovou a adesão do Brasil a outra convenção da OIT, esta voltada para promover a igualdade de oportunidades de tratamento para trabalhadores, homens e mulheres, com responsabilidades familiares. Segundo a Convenção, as responsabilidades familiares não podem ser usadas como uma razão para demissão. Os trabalhadores devem ter direito à livre escolha de um emprego, levando em conta suas necessidades com responsabilidades familiares. A deputada Benedita da Silva também ofereceu parecer favorável à adesão do Brasil a esse tratado.
5: A ratificação da Convenção reforça demais as respostas às interrupções de trajetória laboral impostas pelas responsabilidades de cuidado, que reduzem a densidade contributiva das trabalhadoras e comprometem sua cobertura previdenciária na velhice.
3: As propostas que ratificam a adesão do Brasil às duas convenções da Organização Internacional do Trabalho sobre assédio e cuidado seguiram para análise do Senado. Da Rádio Câmara de Brasília, com informações de Antônio Vital, Marcelo Larcher.
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2: Segurança Pública.
1: Silvia Cristina, do PP de Rondônia, defende a aprovação da proposta de emenda à Constituição que reduz a maioria

0: idade penal de 18 para 16 anos. A deputada argumenta que a medida pode ajudar a reduzir a violência e responsabilizar jovens envolvidos em crimes graves.
1: Silvia Cristina cita a experiência pessoal com a violência ao lembrar o assassinato do pai e diz que criminosos adultos usam adolescentes para cometer delitos. Para ela, é preciso endurecer as punições para quem participa da destruição de famílias por meio da criminalidade.
2: Se diminuir a maioridade, até porque rapaz e meninas, aos 16 anos, eles já votam, já casam, já sabem muito bem, já têm noção do que estão fazendo, a gente diminui essa violência que assola o Brasil. Então é um fato que causa muita discussão, mas para quem sabe, já sofreu na pele o efeito da violência, não pode deixar de ser favorável a algo que a gente sabe que tem que ser mais rigorosa, nós temos que ser mais rigorosos nas penalidades de quem sabe que está destruindo família.
0: Sargento Faur, do PL do Paraná, apoia a redução da maioridade penal para casos de crimes graves. O parlamentar lembra sua experiência na Polícia Militar para defender punições mais severas a infrações hediondas e de envolvimento com o crime organizado.
3: Muitas vezes fala-se que queremos prender crianças. É mentira. Nós queremos prender menores bandidos. Menores cometem crimes graves transportando drogas químicas, estuprando e matando crianças, matando pessoas para roubar. Precisam ser punidos severamente de acordo com a gravidade dos seus crimes. Comissão especial instalada, já começamos os trabalhos e tive contato com o relator e ele deu a entender que vai fazer uma consulta pública, um plebiscito para que o povo decida finalmente se quer ou não a redução da maioridade penal no Brasil.
1: Na opinião de Sargento Faur, a revisão da legislação penal responde a uma demanda expressiva da sociedade por mais segurança. O deputado garante que a maioria dos integrantes da comissão especial é favorável à proposta.
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5: Justiça.
0: Acácio Favacho, do MDB do Amapá, é autor de proposta que consegue gratuidade da justiça a pessoas que recorram ao judiciário para obter atendimento de saúde do poder público ou de planos privados. Pela matéria, o benefício poderá ser concedido antes da análise da situação financeira do paciente.
1: A gratuidade abrange ações sobre medicamentos, tratamentos, cirurgias, internações e outros recursos relacionados à saúde. Acácio Favacho avalia que a medida facilita o acesso à justiça em situações nas quais os gastos médicos podem comprometer a renda do paciente.
5: Política.
0: Vinícius Gurgel, do PL do Amapá, apoia projeto que impede condomínios e proprietários de proibir o funcionamento de sedes partidárias em imóveis comerciais. De acordo com a proposta, a regra vale desde que sejam respeitadas normas de segurança, acessibilidade e vizinhança.
1: Vinícius Gurgel considera que a medida protege a liberdade de organização dos partidos políticos. O texto torna nulas cláusulas que imponham esse tipo de restrição e prevê que o prejudicado solicite a reparação por eventuais danos. A matéria está no Senado após a aprovação da Câmara.
5: Desenvolvimento Regional.
0: Altineu Cortes, do PL do Rio de Janeiro, defende um regime especial para acelerar obras de reconstrução em cidades atingidas por eventos climáticos extremos. Ele explica que a proposta simplifica licitações, reduz prazos administrativos e prioriza a recuperação da infraestrutura.
1: Na visão de Altineu Cortes, é preciso agilizar as ações de reconstrução e prevenção em estados e municípios em situação de calamidade pública. Para ele, o Estado precisa garantir socorro rápido e eficiente às populações afetadas por desastres naturais.
0: Paulo Litro, do União do Paraná, apresentou o projeto que reforça as regras de segurança para a abertura de comportas de barragens. A proposta do parlamentar determina que a liberação da água seja feita de forma gradual, conforme o volume de chuvas e o nível dos reservatórios.
1: Paulo Litro também propõe a instalação de sistemas de alerta para moradores de áreas próximas às barragens. O texto, que atualmente tramita na Comissão de Integração Nacional, prevê ainda a divulgação dos planos de abertura das comportas para reduzir riscos de inundações.
5: Votação.
0: Deputados aprovam medida que isenta de imposto compras internacionais de no máximo 50 dólares. O repórter Antônio Vital tem mais informações sobre a chamada taxa das blusinhas.
6: A Câmara dos Deputados aprovou medida provisória que isenta do imposto de importação as compras internacionais de até 50 dólares, conhecida como taxa das blusinhas. A medida provisória, aprovada faltando 5 dias para perder a validade, já está em vigor desde maio, quando foi publicada. Até então, as compras de até 50 dólares pagavam taxa de 20%. O texto também zera a alíquota de importação para medicamentos destinados a doenças raras que não tenham similar nacional. Estabelece ainda a taxação de 30% para as compras entre 50 e 3 mil dólares, com a possibilidade de o governo impor limites para os produtos mais caros. Além disso, obriga as plataformas de comércio eletrônico a adotarem mecanismos contra fraudes, como preços fictícios abaixo dos preços reais e fracionamento das compras de modo a evitar a taxação. O descumprimento sujeita as empresas a multas, suspensão de atividades e até proibição de operar no país. O texto final cria ainda um sistema de avaliação periódica sobre os impactos da isenção, com dados sobre os impactos da medida sobre os empregos, a arrecadação e o comércio. Os relatórios devem considerar especialmente setores considerados mais atingidos pela concorrência de produtos importados, como de roupas, calçados, brinquedos e cosméticos. Deputados da oposição criticaram a proposta e disseram que o fim da taxação sobre os produtos importados prejudica a indústria e o varejo nacionais. Foi o que disse o deputado Gilson Marques, do Novo de Santa Catarina.
7: O empreendedor brasileiro, aquele que paga DARF, que paga Selic a 15%, que contrata e pagar um imposto caríssimo, tem que concorrer com o exterior, a China, por exemplo, que tem regra trabalhista análogo à escravidão, que se diz, entra no solo brasileiro sem nada de imposto.
6: Já deputados da base do governo disseram que eventual prejuízo a comerciantes e fabricantes brasileiros será compensado com a entrada em vigor da reforma tributária no ano que vem, o que vai acabar com o imposto cumulativo sobre os produtos. O deputado Reginaldo Lopes, do PT de Minas Gerais, disse que a medida beneficia quem não pode fazer compras pessoalmente no exterior.
8: É fundamental para aquelas pessoas de menor poder econômico, que não têm condição de fazer viagens internacionais, como os 16 milhões de brasileiros assim fazem e têm o direito à isenção até 2 mil dólares.
6: Já o presidente da Câmara, Hugo Mota, disse que a medida beneficia também aqueles empreendedores que dependem de compras no exterior para seu comércio. Ele disse que a Câmara está atenta ao impacto da isenção no setor de varejo.
9: Sabemos que existem preocupações da indústria e do varejo em relação a essa medida. E a Câmara dos Deputados não dará as costas a essas preocupações. A Câmara continuará dialogando com o setor produtivo, buscando conciliar a proteção do poder de compra das famílias, sem deixar de olhar para a competitividade da indústria e a força do varejo nacional.
6: A medida provisória que isenta do imposto de importação as compras internacionais de até 50 dólares seguiu para análise do Senado. Da Rádio Câmara de Brasília, Antônio Vital.
1: Logo em seguida, a aprovação da MP na Câmara, o Senado retomou sessão própria com a inclusão do tema na pauta de votações.
5: Economia.
0: Mauro Benevides Filho, do União do Ceará, é autor de proposta que obriga o Banco Central a enviar ao Congresso as informações solicitadas por deputados e senadores. Ele explica que a medida visa dar mais transparência à relação entre a instituição e o Poder Legislativo.
10: Restabelecer a obrigatoriedade do Banco Central prestar informações ao Congresso Nacional, tanto à Câmara quanto ao Senado, de qualquer informação que o Congresso deseje. Por exemplo, eu quero pedir informação não só do Brasil, quero pedir informação quanto é a taxa de juros lá da Suíça. O Banco Central tem isso e terá que informar para a gente poder fazer uma avaliação da atuação do Banco Central, que eu acho que o Banco Central hoje privilegia muito o sistema financeiro, com taxas de juros muito elevadas, em detrimento da iniciativa privada, das famílias, das pessoas, e nós temos, portanto, que acabar com isso.
1: Mauro Benevides Filho avalia que a fiscalização do Congresso pode ampliar a responsabilidade do Banco Central na definição da política monetária do país. Ele avalia que a taxa de juros atual representa um custo adicional de pelo menos 300 bilhões de reais por ano.
0: Kleber Verde, do MDB do Maranhão, apresentou o projeto que altera o sistema de consórcios para garantir novos direitos aos participantes desistentes e excluídos. O deputado propõe regras para a devolução de valores, limita multas e veda a cobrança de taxa de administração após a saída do grupo.
1: Kleber Verde acrescenta que o texto prevê o envio de saldos não resgatados ao Banco Central para, segundo ele, facilitar o resgate do dinheiro. Na opinião do parlamentar, a medida busca dar mais transparência e equilíbrio à relação entre clientes e administradoras.
0: Termina agora o Jornal Câmara dos Deputados, produzido pela Rádio Câmara, com trabalhos técnicos de Everson Urani, e apresentação de José Carlos Andrade e Márcio Aquilissardi. Uma boa noite para você. Uma
1: ótima noite. A Voz do Brasil está de volta amanhã. Você ouviu A Voz do Brasil. Boa noite.

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0: futebol é um ramo da arte. Eu chamaria de arte popular.
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vai ter na atenção, termina o clássico no Mineirão. Para o Cruzeiro, para o Atlético. Clássico terminado no Mineirão. 1-1 para cada em ação, a reportagem volante. Roberto Arthur Balai.

0: 22 horas
1: e 9 minutos.
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0: Curimbó é um ramo da arte. Eu chamaria de arte popular.
1: Vai começar Cruzeiro e Atlético, torcedor do Brasil.

toque de nada, atenção, termina o clássico no Mineirão. Para o Cruzeiro, para o Atlético. Clássico terminado no Mineirão. 1-1 para cada em ação, a reportagem volante. Roberto, a turma lá.

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0: 23:28.
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Olá, pessoal. Este é o Improviso que está no ar. Eu sou Flávio de Matos, o produtor e apresentador de seu programa de jazz brasileiro. O poderoso trombone de Raul de Souza abriu o improviso desta noite com sua composição Vila Mariana. A peça está no álbum Blue Voyage, lançado pelo selo Sesc em final de 2018. As gravações foram realizadas nos estúdios da Maison des Artistes, nas montanhas de Chamonix, na França. A mixagem e a masterização foram feitas no Brasil. Raul de Souza está acompanhado por seu quarteto, que tem Glauco Solter no baixo, Mauro Martins na bateria e Léo Montana no piano. Raul de Souza é o grande mestre do trombone brasileiro. Gravou seu primeiro disco solo em 1965, com o título de A Vontade Mesmo. Foi para os Estados Unidos com Sérgio Mendes no ano seguinte. Iniciou ali uma carreira internacional. Nascido no Rio de Janeiro, ele morou no México, nos Estados Unidos e acabou fixando residência na França. No disco Blue Voyage, ele faz uma viagem sentimental por alguns cantos do mundo que lhe serviram de inspiração. E Blue Voyage é o tema que ouviremos a seguir. Depois teremos a homenagem que o baixista Igor Essa prestou a seu pai, o pianista Luiz Essa. Luizinho foi o fundador do mítico Tamba Trio, grupo de referência da bossa nova instrumental no Brasil, um gênero que podemos chamar de bossa jazz. Igor Essa reuniu alguns dos amigos e alunos de seu pai no álbum Em Casa com Luiz Essa. O disco foi editado pelo selo Biscoito Fino em 2017 e tem participações especiais de Edu Lobo, Dori Caymmi, Toninho Horta, Zé Renato, entre outros. Vamos começar com o tema Em Casa, que tem o próprio Luiz Essa ao piano em seu início. Depois entram Toninho Horta com violão, Mauro Senise com sax, Itamara Sieri com piano, Igor Essa no baixo e Jurim Moreira na bateria. Em seguida, teremos Chico's Blues, também de Luiz Essa, com destaque para a guitarra de Toninho Horta. Vamos ouvir.

0: Prince, Prince. Oi. Chama o Beto lá fora, que eu queria que ele tocasse esse tema aqui na flauta.
1: Deixa comigo que eu vou lá chamar ele.
2: Peraí, Luizinho, deixa eu dar uma canja com vocês, sou seu fã.

0: Tivemos primeiro Raul de Souza em Blue Voyage, peça que dá nome ao seu álbum de 2018. Depois, o grupo liderado por Igor Essa com As Peças em Casa e Chico's Blues, composições de Luiz Essa que integram o projeto Em Casa com Luiz Essa. Este é o improviso com o melhor jazz do Brasil.
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0: 23:47.
1: O improviso está de volta. Eu sou o Flávio de Matos e hoje estamos escutando a música do trombonista Raul de Souza e a do pianista Luiz Essa. Luiz Essa fundou o Tamba Trio no início dos anos 60, junto com Elcio Milito e Bebeto Castilho. Elcio tinha um toque característico marcado pelo uso da baqueta de vassoura na bateria. Bebeto tocava o baixo, as flautas e cantava. O Tamba Trio fez história na música brasileira. O baixista Igor Essa, filho de Luiz Essa, reuniu um grupo de amigos de seu pai e gravou um álbum em sua homenagem. O bom é que os amigos de Luiz Essa são simplesmente alguns dos melhores músicos do Brasil. Com eles vamos escutar Mestre Bimba e depois Dolphin, composições deste álbum Em Casa com Luiz Essa, editado pela Biscoito Fino em 2017. Igor Essa está no baixo, com Toninho Horta na guitarra e vocalize, Mauro Senise nos sax, Itamara Sieri no piano e Jurim Moreira na bateria. Entre as duas peças, ouviremos mais uma do álbum Blue Voyage, que o trombonista Raul de Souza gravou para o selo Sesc em 2018. É o tema Night in Bangalore. Com Raul de Souza estão Glauco Solter no baixo, Mauro Martins na bateria e Léo Montana no piano. Rodando.

0: Ouvimos primeiro Mestre Bimba, com Igor Essa e os amigos de Luiz Essa. Depois, Night in Bangalore, com o quarteto de Raul de Souza. E a última foi Dolphin, peça do álbum Em Casa com Luiz Essa. Este é o Improviso e o Jazz do Brasil.
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0: O Improviso está de volta. Neste último bloco, vamos escutar um pouco mais da música do trombonista Raul de Souza e a do pianista Luiz Essa. Luiz Essa está ligado à história da Bossa Nova. Foi o fundador do Tamba Trio, o grupo mais popular de Bossa Jazz dos anos 60. Suas versões para Mais Que Nada, Influência do Jazz e Batida Diferente tornaram-se referências marcantes neste repertório. Mas aqui vamos escutar uma das composições de Luiz Essa na versão de outro expoente da Bossa Jazz, o guitarrista Durval Ferreira, autor exatamente de Batida Diferente. Ouviremos agora a animadíssima Alegria de Viver. Em seguida, teremos a mesma música cantada por Toninho Horta e Zé Renato no álbum Homenagem Em Casa com Luiz Essa. Depois, mais uma de Raul de Souza, o grande trombonista do jazz brasileiro. É a peça Chegada, do álbum Blue Voyage. Fechando o bloco, o tema Tamba, de Luiz Essa, em que Dori Caymmi e Edu Lobo lideram os vocais. Itamara Sieri no piano, Igor Essa no baixo, Ricardo Costa na bateria e Mauro Senise na flauta.

Alegria de Viver abriu o bloco em duas versões. Depois tivemos Chegada, com Raul de Souza. E a última foi Tamba, composição de Luiz Essa, o líder do mítico Tamba Trio. E até aqui você esteve com o Improviso, que destacou hoje os álbuns Blue Voyage, de Raul de Souza, publicado em 2018 pelo selo Sesc, e Em Casa com Luiz Essa, editado pela Biscoito Fino em 2017. Improviso tem produção e apresentação de Flávio de Matos. Trabalhos técnicos André Menezes. Estaremos de volta na próxima semana, neste mesmo horário. Abraços a todos e até lá!

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1: 0h23.
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1: 0h23.
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muito obrigado pela acolhida. Continuem sempre assim, alegres, felizes e um coração grandão, cheio de amor para dar. Valeu, fiquem com Deus. Até uma próxima, se Deus assim o permitir.

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0: certa!
1: 1:08. 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
1: Hora certa! 1:26.

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2: Hora certa!
0: 1:41.

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2: Madrugada. 2:12.
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0: 5:29.
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0: 5:46.
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0: 6:04.
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0: 6:06.
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0: 6 horas e 23 minutos.
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0: 10:32.
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0: 6:52.
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2: Bom dia. Está no ar o seu Jornal de Todas as Manhãs, ao vivo para todo o estado do Acre. Eu sou o Jefferson Dourado. Muito obrigado pela sua companhia, pela sua audiência, pela sua confiança. Ao meu lado, ela, Ângela Villanova. Bom dia, Ângela.
3: Bom dia, Jefferson. Bom dia para você que já está acordado, se preparando para o trabalho, para a escola, começando mais um dia aqui no nosso Acre.
2: Este é o seu Bom Dia Aldeia, ao vivo para todo o estado. São exatamente 7:07 desta sexta-feira, 4 de setembro de 2026. O seu Jornal da Manhã com as principais notícias do Acre, do Brasil e do mundo. Tudo para você começar o dia bem informado e bem conectado com o que acontece ao seu redor.
3: De Rio Branco a Santa Rosa do Purus, de Jordão, Manuel Urbano e Capixaba, de Feijó, Tarauacá, a Cena Madureira. O Bom Dia Aldeia chega até você levando informação, serviço e as histórias que fazem parte da vida do nosso povo.
2: Bom dia. Você aqui da cidade que já está se preparando para sair da sua casa ou já saiu, já está a caminho da sua rotina diária. Bom dia para você da floresta, nossos seringueiros, extrativistas, nossos indígenas ribeirinhos. Bom dia você, produtor rural, começando mais um dia de lida. Nós estamos ao vivo para todo o estado do Acre pelas emissoras da Rede Pública de Rádio em Cruzeiro do Sul, Tarauacá, Feijó, Cena Madureira, Brasileia, Chapuri e aqui na nossa capital, Rio Branco, com as rádios Aldeia e Difusora. Pela internet, você se conecta com a gente em qualquer lugar do planeta. Basta acessar aldeiafm.ac.gov.br ou difusora.ac.gov.br e a gente convida você também a participar conosco aqui no nosso Bom Dia Aldeia, mandando o seu oi, o seu bom dia, o seu olá, a sua imagem, o seu vídeo por meio do nosso número de WhatsApp. Anota aí, 68 99203 2962, repetindo, 68 99203 2962. A gente vai ter muito prazer em receber aqui a sua participação no nosso Bom Dia Aldeia.
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3: Bancários de instituições públicas e privadas entram em greve a partir de hoje.
2: A Fiocruz vai iniciar testes da primeira vacina contra a Covid-19.
3: Setembro Verde reforça a importância da doação de órgãos.
2: Lutador de artes marciais representa o estado, ele é de Chapuri, em um evento na Rússia.
3: Acidente de trânsito mata motorista de aplicativo em Rio Branco.
2: A Polícia Militar prende traficantes com drogas em Cena Madureira.
3: Tem ainda informações sobre o tempo, o trânsito, tudo isso e muito mais a partir de agora no Bom Dia Aldeia.
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3: Esta sexta-feira será de sol e muitas nuvens à tarde. Vamos agora às temperaturas. Em Porto Valter, Jordão, Mâncio Lima, Rodrigues Alves, Feijó, Marechal Taumaturgo, Cruzeiro do Sul e Tarauacá, máxima de 34 graus. Em Cena Madureira, Santa Rosa do Purus e Manuel Urbano, máxima de 35 graus. Em Assis Brasil, Brasileia, Epitaciolândia e Chapuri, também não muda, 35 graus. Em Porto Acre, Plácido de Castro, Senador Guiomar, Bujari, Capixaba e Acrelândia, e em nossa capital Rio Branco, as máximas também é de 35 graus.
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2: Tocou a buzina aqui, como diz a Ângela, na hora do esporte, se tocar o apito, é o esporte. A buzina é o trânsito, né, Ângela Villanova?
3: É verdade.
2: Eu nem tinha... Estava aqui atrasado aqui na minha atualização do nosso aplicativo, mas já consegui conectar. Estamos ao vivo, são 7 horas e 11 minutos no Acre. Vamos fazer um passeio, então, aqui pelas nossas principais ruas e avenidas da capital acreana para mostrar para você aqui a situação do trânsito em Rio Branco, nesta sexta-feira, 4 de setembro. O tempo passa rápido, Ângela Villanova, mas o trânsito em algumas regiões da cidade está bem lento, viu? Na rua Rio de Janeiro, desde ali da região da Floresta, onde fica com o cruzamento da Omar Sabino, até a Ceará, ou seja, praticamente toda a extensão da rua Rio de Janeiro, trânsito praticamente parado. 14 quilômetros por hora é a velocidade média em toda a extensão da rua Rio de Janeiro, aqui em Rio Branco, nesta sexta-feira, às 7 horas e 12 minutos. Você que está aí nos ouvindo, conectado com a gente, passando pela rua Rio de Janeiro, faz uma foto aí, uma imagem, se você não estiver dirigindo, tá? Por favor, se for aí o passageiro ou se for o motorista, passa o celular para o passageiro fazer um registro e mandar aqui para a gente por meio do nosso número de WhatsApp, para a gente conferir realmente se as informações que a gente está passando aqui para você batem com a situação real de onde você está circulando aí pela rua Rio de Janeiro. Não anotou o nosso WhatsApp? Então anota aí mais uma vez, ou a gente repete para você, 68992032962. Vale para quem estiver passando pela rua Rio de Janeiro e as outras ruas aqui da nossa capital, certo? Na Avenida Ceará, trânsito moderado. Hoje, ao invés de trânsito intenso, trânsito moderado, fluindo com mais rapidez. Geralmente, nesse horário, o trânsito está mais pegado na Avenida Ceará, mas hoje não. Hoje, em toda a sua extensão, desde a região ali do viaduto Mamede Bittar até o centro da cidade, passando pelo terminal urbano até o acesso à Quarta Ponte, tudo fluindo tranquilamente na Avenida Ceará, viu? Velocidade média de 23 km por hora em toda a extensão da Avenida Ceará. O que mais que a gente quer mostrar aqui para você? Getúlio Vargas, na região de sempre também, na região ali do Bosque, trânsito intenso, inclusive nos cruzamentos, né? Com ruas como João 23 e, deixa eu ver essa outra que está em vermelhinho aqui, rua Milton de Matos, são ruas ali que dão acesso ao Mercado do Bosque, aquelas ruas transversais que cortam ali a Getúlio Vargas, essas ruas também estão com um trânsito bem intenso. Mesma coisa ali na região da parte alta da cidade, na estrada do São Francisco, velocidade média por lá de 11 km por hora, quem está descendo ali da parte da igreja, passando pela ponte sobre o São Francisco, trânsito lento nessa região. Mesma coisa também na Avenida Antônio da Rocha Viana, quem está vindo ali da parte alta da cidade, bairro Tancredo Neves e aqueles outros ali naquela região, Tancredo Neves, bairro da Paz, você vai ter um probleminha ali naquela rotatória que dá acesso a... passando pelo Horto Florestal, rotatória passando pelo Horto Florestal, trânsito bem engarrafado aqui, ali naquela região, sentido bairro centro, e a velocidade média nessa região é de 8 km por hora. Que mais? Isaura Parente, fluindo tranquilamente a Isaura Parente, o único trecho de trânsito intenso é ali próximo à rua Manaus, saindo do viaduto Mamede Bittar, aí o trânsito fica mais parado ali na Isaura Parente, mas depois flui normalmente. Trânsito pegado também nas rotatórias, como a gente sempre fala aqui, nas rotatórias do Lago do Amor, do Tribunal de Justiça e do Calafate. No mais, gente, você pode aproveitar esta sexta-feira que o trânsito está tranquilo nas demais regiões aqui da nossa cidade. Agora são 7 horas e 16 minutos.
3: Equipes de resgate no Nepal encontraram com vida dois trabalhadores que estavam presos no túnel de uma usina hidrelétrica. O resgate ocorre 9 dias após uma avalanche histórica devastar o país. O primeiro sobrevivente foi retirado em uma operação do exército nepalês. Pouco depois, autoridades confirmaram o resgate do segundo trabalhador. Imagens divulgadas pelas Forças Armadas mostram um dos homens coberto de lama sendo carregado nos ombros por um socorrista. Os dois receberam os primeiros socorros no local e foram transferidos para um hospital. O Ministério de Energia do Nepal afirmou que as buscas continuam e há expectativa de encontrar mais sobreviventes nas próximas horas.
2: E o presidente do Supremo Tribunal Federal, ministro Edson Fachin, determinou ontem, a abertura de um procedimento para apurar supostas irregularidades em investigações da Polícia Federal que envolvem autoridades com foro na corte. Em despacho, Fachin fixou o prazo comum de 5 dias úteis para que os ministros Alexandre de Moraes e André Mendonça, o Procurador-Geral da República, Paulo Gonet, e o Diretor-Geral da Polícia Federal, Andrei Rodrigues, prestem esclarecimentos por escrito. O ministro observa a necessidade de apurar eventuais vícios formais suscitados pela Procuradoria-Geral da República quanto a informações trazidas pela Polícia Federal na petição de relatoria do ministro André Mendonça. No despacho, Fachin ressalta que é dever da presidência do STF zelar pelas prerrogativas da corte e assegurar o elevado senso de responsabilidade que os fatos reclamam, respeitando que as garantias do devido processo legal, do contraditório e da ampla defesa. O ministro ressalta também a necessidade de verificar se a Polícia Federal cumpriu a regra da Lei Orgânica da Magistratura que determina a remessa dos autos ao tribunal competente ao encontrar no curso de investigações indícios de crimes praticados por magistrado. Outros aspectos a serem esclarecidos são os eventuais indícios de utilização de credenciais de acesso institucional para avaliar documento estritamente particular e de informações sujeitas ao sigilo judicial. O procedimento também visa obter informações sobre as medidas adotadas no âmbito do controle externo da atividade policial para assegurar o cumprimento das prerrogativas da magistratura. Essa decisão aqui do presidente do Supremo Tribunal Federal, o ministro Edson Fachin, é após essa questão toda aí envolvendo o Banco Master e envolve também os nomes do ministro André Mendonça e Alexandre de Moraes.
3: O Congresso Nacional aprovou nesta quinta-feira o fim da chamada taxa das blusinhas. O Senado confirmou em votação simbólica o texto que elimina o imposto de importação de 20% para compras internacionais de até 50 dólares. A proposta segue agora para a sanção presidencial. A medida

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1: 7h20. Antes da gente entrar no assunto saúde aqui, nosso querido Ivan de Carvalho acabou de. Ivan de Carvalho, nosso repórter aqui das rádios públicas do Acre, acabou de mandar uma mensagem para a gente, Ângelo Villanova, informando que um incêndio de grandes proporções atingiu uma casa, uma área comercial na estrada da Sobral, hoje pela manhã. E o incêndio foi controlado já pelo Corpo de Bombeiros. Então, Ivan, daqui a pouquinho, apura as informações aí, daqui a pouquinho entra ao vivo aqui conosco com essas informações aí sobre um incêndio de grandes proporções na região da Sobral. O incêndio já foi controlado, mas daqui a pouco o Ivan traz todos os detalhes para a gente, tá, Ivan? Daqui a pouco a gente te aciona aí. Enquanto isso, a gente segue com informações aqui no nosso Bom Dia Aldeia. Roda de novo a vinheta, Júnior Souza.
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1: Setembro chegou e este mês é conhecido como Setembro Verde. O objetivo é reforçar a importância da doação de órgãos. Vamos conferir na reportagem de Tina Santos.
2: Setembro é o mês de conscientização sobre a doação de órgãos e a Fundação ProRim realiza a campanha Um Sim pela Vida. A iniciativa chama atenção para a importância de conversar com a família sobre a vontade de ser doador. No Brasil, a doação de órgãos após a morte depende da autorização dos familiares. Por isso, quem deseja ser doador deve informar essa decisão às pessoas mais próximas. Dados do Ministério da Saúde mostram que mais de 49 mil pessoas aguardam por um transplante de órgão no país, sendo cerca de 45 mil na fila por um rim. Um único doador falecido pode salvar mais de 8 vidas e também beneficiar outras pessoas com a doação de tecidos. A campanha reforça que um sim informado e compartilhado com a família pode representar uma nova chance de vida para quem espera por um transplante.
3: Da Rádio Unitins FM de Palmas, Tina Santos para a Rádio Nacional de Brasília.
4: Se o número cresce, o número de casos de síndrome respiratória aguda grave em crianças e adolescentes no país. A reportagem é de Osama Elgauri.
5: Cresce no Brasil o número de casos de síndrome respiratória aguda grave em crianças e adolescentes até 14 anos de idade. O aumento está associado principalmente ao rinovírus, que causa resfriado nos pequenos. A informação está no boletim Infogripe da Fiocruz, divulgado nesta quinta-feira. Os dados apontam que 3 estados estão com sinal de crescimento de casos de síndromes graves, como explica Tatiana Portela, pesquisadora da Fiocruz.
6: Apenas 3 estados estão com uma incidência de nível de alerta, risco ou alto risco, e com sinal de crescimento, né, na tendência de longo prazo, sendo eles os estados de Alagoas, Goiás e Paraíba. E nesses estados, né, o aumento também se concentra especialmente nas crianças e adolescentes e tem sido causado aí principalmente pelo rinovírus e, numa menor escala, também pelo metapneumovírus.
5: A pesquisadora dá algumas recomendações para as famílias em caso de sintomas de gripe ou resfriado.
6: Caso alguém tenha, né, uma criança e adolescente dentro de casa que esteja aí com sintoma de gripe ou resfriado, o ideal é que ele não vá à escola, né, não vá à creche, que fique aí dentro de casa em isolamento para evitar transmitir esse vírus para outras crianças. Se não for possível fazer esse isolamento, a gente sempre recomenda para que a pessoa saia de casa usando uma boa máscara, né? E também é fundamental aí manter a vacinação sempre em dia.
5: Apesar do crescimento entre crianças e adolescentes, no cenário nacional, há queda no número de casos respiratórios graves. Já entre as capitais, 6 estão em nível de alerta, risco ou alto risco, com tendência de alta nos casos de síndrome respiratória aguda grave: Aracaju, Boa Vista, Goiânia, João Pessoa, Salvador e Vitória. A ocorrência de casos respiratórios graves é mais elevada nas crianças pequenas e está associada principalmente ao vírus sincicial respiratório, o chamado VSR. Ele também é o principal causador de mortes entre os pequenos, ao lado

0: do rinovírus. Mas os casos de síndrome respiratória aguda grave por VSR continuam caindo na maior parte do país, exceto em Roraima, onde as internações pelo vírus estão em alta. Já a mortalidade é maior entre os idosos, provocada principalmente pelo influenza A, rinovírus e VSR. O boletim destaca ainda que os casos graves de influenza B estão subindo na Bahia, no Mato Grosso e no Ceará. Em relação à Covid-19, a situação é de baixa incidência em todo o país. Da Rádio Nacional em Brasília, Oussama El Ghauri.
1: E a Fiocruz vai iniciar testes da primeira vacina contra a Covid-19. A reportagem é da Dejanaine Oliveira.
2: A Agência Nacional de Vigilância Sanitária, Anvisa, autorizou a Fundação Oswaldo Cruz, a Fiocruz, a iniciar os estudos clínicos da vacina RNA mensageiro, a RENAM, contra a Covid-19. A vacina é a primeira produzida com esta tecnologia no país. O imunizante foi totalmente desenvolvido na plataforma RENAM da Fiocruz. O estudo de fase 1 tem o objetivo de avaliar a segurança e a imunogenicidade do reforço vacinal contra a Covid-19, a RENAM, da Biomanguinhos, Fiocruz, em participantes adultos sadios. A vacina do Instituto de Tecnologia e Imunobiológicos passou pelo estágio pré-clínico, que mostrou eficácia na produção contra a doença. Também foram realizados estudos toxicológicos e de escalonamento. O recrutamento dos participantes para a fase 1 do estudo clínico está previsto para começar no primeiro trimestre de 2027. Serão incluídos no estudo 90 participantes saudáveis entre 18 e 59 anos. As pessoas serão recrutadas nos centros da Unidade de Ensaios Clínicos para Imunobiológicos e Policlínica Lincoln de Freitas Filho, no Rio de Janeiro. O período de inclusão desse grupo no estudo deverá ser de 6 meses. Após a inclusão, cada participante será acompanhado por mais 6 meses. Na primeira fase, são testadas a segurança e a imunogenicidade do reforço da vacina. O estudo clínico vai avaliar o uso de imunizante como dose de reforço, como consta atualmente no calendário do Programa Nacional de Imunizações, o PNI. Dejanaine Oliveira, Sistema Público de Comunicação.
3: O novo teste de HPV começa a ser usado no rastreamento do câncer do colo do útero em Rio Branco. A reportagem é de Thaís Caroline.
4: Rio Branco começou a utilizar um novo método para identificar o HPV, vírus associado ao desenvolvimento do câncer do colo do útero. O teste molecular que detecta o DNA de tipos de HPV considerados de alto risco começou a ser implantado nesta semana na rede municipal de saúde. Inicialmente, o atendimento está sendo realizado na URAP Augusto Hidalgo de Lima. A novidade permite identificar a presença do vírus antes mesmo do surgimento de lesões do colo do útero, o que amplia as possibilidades de prevenção e acompanhamento. A mudança ocorre em um momento de alerta para a doença. Nesta primeira etapa, o público prioritário é formado por pessoas com colo do útero entre 30 a 49 anos que nunca realizaram o rastreamento ou estão há mais de 3 anos sem fazer o exame. As equipes da URAP estão realizando busca ativa para localizar e convocar as pessoas que se enquadram nos critérios. Outra mudança está relacionada ao intervalo entre os exames, que para quem tiver resultado negativo, o novo protocolo permite que o teste seja repetido após 5 anos. A Secretaria Municipal de Saúde afirma que a implantação por etapas também permitirá avaliar os procedimentos de atendimento, coleta, processamento dos exames e logísticas antes da expansão do serviço. Thaís Caroline, para o Sistema Público de Comunicação do Acre.
1: Um incêndio ali na região da Sobral e Factual, assunto do momento, tem prioridade aqui no nosso Bom Dia Aldeia. Vamos conectar aqui o Ivan de Carvalho, que traz os detalhes desse incêndio que atingiu um estabelecimento comercial na região da Sobral, aqui em Rio Branco, durante a madrugada. Bom dia, Ivan. Quais são as informações que você traz para a gente?
5: Bom dia, Jefferson. Bom dia, Ângela. Vilas Boas, né?
1: Vila Nova.
5: Vila Nova. a Vila Nova. Mais uma vez eu confundi aqui, o Bosco Nova, mas vai no rumo, né?
1: Mas ela é gente boa, mas ela é gente boa.
5: Isso. E a todos os ouvintes aí do nosso Bom Dia Aldeia. Olha só, esse comercial, né, esse mercantil, era um dos mais movimentados que tinha ali na Avenida Sobral, que não é Transacriana ainda. A Transacriana começa ali após a rotatória da SEASA, viu? Então, é na Avenida Sobral, onde a informação que tivemos preliminares é que o incêndio começou dos fundos. Ou seja, primeiramente aquela fumaça e, de repente, se intensificou, tomando todo o comércio. O mais preocupante é que em torno dele, a menos de 50 metros, existia também um outro comércio que vende gás. E aí, meu amigo, foi aquele alvoroço danado, né, de pessoas na redondeza, já que os funcionários ainda não haviam chegado no estabelecimento. E aí, vai para lá, vai para cá, chama o bombeiro. Duas equipes do Corpo de Bombeiros com aqueles caminhões-tanque foram utilizados, mas tudo já controlado para evitar que outro comércio fosse realmente tomado por esse fogo tão rápido, que também por pouco não afetou a instalação elétrica da rede principal, que fica bem próximo ao comércio. O fato é que as investigações agora começaram a acontecer para saber se foi circuito ou houve realmente algum descuido dos fundos para a loja e, com certeza, para aqueles que costumavam comprar em forma promocional, vai ser uma grande perda também, além, claro, do prejuízo do proprietário, que vai durar aí um bom tempo para poder se recuperar. Então, o fato já está controlado, teve um isolamento para evitar o fato dos curiosos, né, estarem ali atentos ali para realmente ter contato. E o pior de tudo também, já você sabe que a fumaça que é soltada por tudo que é vendido, né, de material de limpeza e tudo, sendo inalado, há um risco também de saúde para as pessoas que estão na proximidade. Então é isso que a gente sempre orienta, que qualquer tipo de incêndio, princípio de incêndio ou fogo de um modo geral, as pessoas evitem estar próximo e inalar essa fumaça, porque ela pode trazer problema pulmonar. Mas o fato é que já está controlado, e tão logo aí dentro do programa a gente debate, da programação também da Difusora, traremos mais detalhes assim apurado e passado pela própria equipe do Corpo de Bombeiros. Essa, portanto, é a nossa formação, desejando a todos uma ótima sexta-feira, Ivan de Carvalho.
1: Maravilha, maravilha, nosso querido Ivan de Carvalho trazendo informações ao vivo, diretamente das nossas ruas de Rio Branco, lá na região da Sobral, onde aconteceu um incêndio, como relatou o Ivan de Carvalho, durante a madrugada, atingindo um mercantil lá na região. E durante a nossa programação e nos nossos jornais, como ele falou, outros detalhes sobre esse incêndio. Felizmente, ninguém saiu ferido, apenas danos materiais por conta do incêndio. Mas, como sempre, incêndio gera um grande medo, né? E o risco também para as pessoas que frequentam ali aquela região. Mas, graças a Deus, o incêndio foi controlado rapidamente pelo Corpo de Bombeiros. Vamos para um rápido intervalo, Bruno. Bruno, olha, eita, de onde eu tirei Bruno, hein? Vamos lá, Júnior Souza, sobe o som aí para o nosso intervalo. Daqui a pouquinho a gente traz informações sobre uma nova convocação do IEPETEC para candidatos selecionados. E também, Ângela Vila Nova, o que temos?
3: Bancários de instituições privadas e públicas entram em greve por tempo indeterminado a partir de hoje.
1: É isso, voltamos em instantes com o nosso Bom Dia Aldeia.
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3: 7:36, já estamos de volta. Preciso mandar um bom dia para Jane, no Eugênio Aral, em Sena Madureira. Ela mandou uma foto aqui, Jefferson, com uma xícara de café. Dona Jane, muito obrigado. E a gente ampliou essa foto aqui, tem aqui limão, alho, gengibre, no ponto para fazer um chá, né?
1: Não sei, é?
3: É.
1: Pensava que era, já era pensando no almoço já.
3: Não, esse aqui é para fazer chá. O alho é para fazer.

0: idas para combater essa fila. Primeiro, a nomeação de 2.500 servidores. Depois, o teleatendimento para perícia médica. Depois, a perícia médica documental, o pagamento de bônus para os servidores e os mutirões de fim de semana.
1: O INSS também registrou um grande número de concessão de benefícios. Em 2023, a média era de 501 mil concessões, passando para uma média mensal de 730 mil, um aumento de 46%. O tempo para a perícia do INSS também diminuiu de 70 dias em 2023 para 17 dias em agosto deste ano. O tempo para o primeiro atendimento também caiu. Em fevereiro de 2026, a média era de 59 dias, passando para 34 dias no mês passado. O prazo legal para atendimento é de 45 dias. Atualmente, o INSS recebe 1 milhão e 300 mil pedidos de atendimento por mês. O INSS é responsável por assegurar hoje 82% da população idosa no país. Os benefícios da Previdência chegam a mais de 1 trilhão de reais por ano. Da Rádio Nacional em Brasília, Gésio Passos.
2: Bancários de instituições privadas e públicas entram em greve por tempo indeterminado a partir desta sexta-feira. A reportagem é de Ronaldo Duarte.
3: Uma nova mobilização dos bancários pode provocar a paralisação de agências públicas e privadas em diferentes regiões do país. A primeira greve está prevista para começar na sexta-feira, dia 4, enquanto outras bases devem iniciar o movimento a partir de terça-feira, dia 8. A categoria reivindica reajuste salarial, melhorias na PLR, benefícios, manutenção dos empregos e melhores condições de trabalho. Os sindicatos rejeitam a proposta apresentada pela Federação Nacional dos Bancos, que prevê reposição da inflação pelo INPC, mais 0,6% de aumento real em 2026 e 2027. Entre os estados que já confirmaram ou discutiram a paralisação estão Maranhão, Rio Grande do Norte, Pará, Espírito Santo e a base sindical de Bauru, em São Paulo. No Maranhão, a greve foi marcada para o dia 8 de setembro. Já no Espírito Santo, os trabalhadores estão em estado de greve e realizaram assembleias para decidir os próximos passos. Novas votações previstas para esta quinta-feira e sexta-feira podem ampliar a adesão ao movimento e aumentar o número de estados com agências afetadas. Ronaldo Duarte, para o Sistema Público de Comunicação.
4: O Instituto de Educação Estadual de Educação Profissional e Tecnológico, o IEPETEC, convoca candidatos aprovados em processo seletivo para contratação em Rio Branco e em Cruzeiro do Sul. A reportagem da Lígia Gomes.
5: A publicação saiu nesta quinta-feira, dia 3, no Diário Oficial do Acre. Os chamamentos compreendem aos editais 3 e 4 de 2025 e o edital de número 6 de 2024. Os profissionais estão sendo convocados para atuar com mediação em sala de aula ou supervisão de área técnica em centros do IEPTEC na capital ou no Ceflora, em Cruzeiro do Sul. Os candidatos têm os dias 3, 4 e 8 de setembro, no horário das 8 ao meio-dia, para apresentar as cópias e originais dos documentos especificados em edital e assinar o termo de compromisso. Convocados de Rio Branco devem comparecer à unidade central do IEPTEC na rua Riachuelo 138, bairro José Augusto. Os aprovados de Cruzeiro do Sul devem procurar o Ceflora, na rua Paraná 865, avenida 25 de agosto. Lígia Gomes, do IEPTEC, para o Sistema Público de Comunicação do Acre.
4: Vamos para um rápido intervalo aqui no nosso Bom Dia Aldeia. Daqui a pouquinho a gente traz informações sobre a Polícia Militar prendeu um traficante de drogas em Sena Madureira e também tem as informações do esporte com a vitória do Grêmio e o último classificado aí para a semifinal da Copa do Brasil. Não sai daí, voltamos já.
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2: 7 horas e 46 minutos. Estamos de volta com muito mais informações para vocês. Mas eu quero mandar um bom dia, Jefferson, para o Evandro Souza, que eu encontrei ele. Ele disse para mim: Ângela, todos os dias eu estou na sintonia do Bom Dia Aldeia. Evandro,
4: maravilha,
2: muito obrigado.
4: Maravilha, abraço, Evandro. Seguimos então com informações. Vamos falar aqui sobre segurança, não é isso, Júnior? Roda aí a nossa vinheta.
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4: Uma operação da Polícia Militar resultou na apreensão de um traficante, traficantes no município de Sena Madureira. Gladys Miriam traz os detalhes.
10: Durante uma ação realizada por policiais militares do 8º Batalhão da Polícia Militar, terminou com a apreensão de drogas, dinheiro e materiais utilizados no comércio ilegal de entorpecentes no Beco do Adriano, bairro da Pista, em Sena Madureira. A equipe policial estava no local investigando a receptação de um notebook recém-furtado, quando flagrou um homem saindo de uma residência com uma sacola. Ao perceber a presença dos policiais, o suspeito tentou se esconder, entregou a sacola e, em seguida, fugiu pulando uma cerca. Dentro da sacola, os militares encontraram 5 pacotes de uma substância, a pasta à base de cocaína, totalizando 45 gramas. Na residência, os policiais ainda abordaram uma moradora que, após ser informada sobre a droga encontrada, disse saber quem era o homem que havia fugido. Durante a situação, foi realizada uma busca no imóvel. Ao todo, 2 pessoas foram presas e encaminhadas para as providências cabíveis. Da Central de Jornalismo, Gladys Miriam, para o Sistema Público de Comunicação.
2: Acidente de trânsito mata motorista de aplicativo em Rio Branco. A reportagem é de Ivan de Carvalho.
11: O acidente de trânsito envolvendo 2 motocicletas resultou na morte do motorista de aplicativo Rony Kleber Silva de Alencar, de 36 anos, e deixou Luane Ferreira Castelo, de 21 anos, e Moisés Sena de Souza, de 25 anos, gravemente feridos na tarde desta quinta-feira, 3, nas proximidades da Universidade Federal do Acre, UFAC, na BR-364. Segundo testemunhas, Rony trafegava em uma motocicleta Honda 160 de cor preta, acompanhado da passageira que ia no sentido centro-bairro. Ao mudar a faixa, ele teria sido atingido por uma outra motocicleta CB500 de cor vermelha, conduzida por Moisés, que seguia no mesmo sentido. Com a força da colisão, os três ocupantes foram arremessados ao solo. Rony sofreu deformidade no membro superior esquerdo e apresentou desorientação, dores intensas na coluna e suspeita de fratura na região. Luana sofreu múltiplas fraturas, enquanto Moisés apresentou deformidade na face, corte nos lábios e escoriações pelo corpo. O serviço de atendimento de urgência, o SAMU, foi acionado e duas ambulâncias, uma de suporte básico e outra avançado, foram enviadas ao local. As equipes fizeram os primeiros atendimentos, estabilizaram as vítimas e precisaram ser entubada. Me refiro a Luana. Os três foram encaminhados ao pronto-socorro de Rio Branco, em estado grave. Após dar entrada na unidade hospitalar, o quadro clínico de Rony se agravou e ele sofreu uma parada cardíaca respiratória e morreu na sala do trauma. No local do acidente, toda a área foi isolada enquanto a Polícia Rodoviária Federal fazia o procedimento pericial. Após a conclusão dos trabalhos, os veículos foram removidos e foram levados para o pátio da Polícia Rodoviária Federal na BR-364. Para o Sistema Público de Comunicação, Ivan de Carvalho.
12: A operação da Polícia Penal recolhe aparelhos celulares no interior do presídio de Sena Madureira. A reportagem é de João Carlos.
13: A Polícia Penal apreendeu os celulares do presídio de Sena Madureira após 9 aparelhos, além de carregadores, baterias e chips eletrônicos, serem arremessados para dentro da unidade penal Evaristo de Moraes, na madrugada desta quinta-feira 3. Segundo o Instituto de Administração Penitenciária e a Polícia Penal do Acre, a equipe que estava de plantão agiu rapidamente e conseguiu impedir que os equipamentos chegassem aos apenados. A comunicação por meio de aparelhos celulares dentro das unidades penais é proibida, conforme o artigo 50, inciso da Lei de Execução Penal, por número 7.210/1984. É considerado falta grave a posse e utilização de fornecimento de aparelhos telefônicos ou similar que permita a comunicação do preso com o exterior. A prática pode resultar em consequências previstas na legislação, como regressão de regime e perda de benefícios. A Polícia Penal informou que a ação reforça o trabalho de fiscalização e segurança realizado nas unidades penitenciárias do Acre. De Sena Madureira, João Carlos Costa, para o Sistema Público de Comunicação.
14: Vamos agora para Chapuri falar com o meu amigo Joseni Oliveira, que ele vai trazer uma matéria sobre um lutador lá de Chapuri, lutador de artes marciais, que vai fazer um combate na Rússia, meu amigo. O homem vai para longe. Joseni Oliveira.
15: O lutador acreano de Chapuri, Françoí Bodinho Barroso, está prestes a dar um importante passo em sua carreira profissional nas artes marciais mistas. Seguindo a trajetória de seu irmão, o ex-UFC Francimar Bodão, Françoí subirá ao octógono neste sábado, dia 5, em Moscou, para disputar o evento internacional MMA Series. A luta será válida pela categoria meio pesado, de até 93 quilos, contra o adversário Wais Groskrov. A jornada até o octógono europeu exigiu determinação dentro e fora da academia. Morando na capital russa há 6 meses, o lutador enfrentou uma viagem desgastante de quase 2 dias de voo e um choque técnico.

0: Iniciais treinando durante cerca de 6 anos na Academia Nova União, sob o comando do mestre Dedé Pederneiras. Após um período de aproximadamente 6 anos afastado das competições oficiais, o atleta aceitou o convite do irmão para retornar à carreira na Rússia. Hoje, François Bodin é faixa preta tanto no jiu-jitsu quanto no kickboxing.
1: Fiquei uns 5, 6 anos parado, né? Sem lutar, só treinando, mas não tão forte, não com compromisso. E aí tive um convite, né? Meu irmão mandou um convite para me vir treinar com ele na Rússia, né? É, que ele tem uma academia aqui, né? Aí eu com certeza estava pensando em lutar já, fazer mais umas lutinhas e tudo, né? E voltar, né, pro mundo da luta. E é isso, fazer mais umas 5, 6 lutas aí e dar continuidade, ficar como coach, como professor, dando aula. Sempre trabalhando com a luta, que é muito bom, muito importante.
0: Representar o Brasil e levar a bandeira de Chapuri e de todo o estado do Acre para o exterior é o combustível do lutador para o desafio no MMA Series.
1: A minha primeira luta, né, fora do país, né? Então, estou muito feliz, estou muito empolgado, estou muito preparado. Fiz um camp fortíssimo aí com o Bodão, né? Com o time dele aqui também. Fica até um pouco, me emociona um pouco, né? Porque acontecendo muitas coisas boas, né? Só agradeço demais aí a galera do Acre, né, Chapuri, Brasiléia. Todo mundo em geral.
0: Com a preparação física e mental concluída, François Bodin Barroso entra na reta final para a pesagem oficial, carregando a torcida acriana na busca pela vitória em solo russo. De Chapuri, Josenio Oliveira para o Sistema Público de Comunicação do Acre.
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3: Hora do momento esportivo com ele, Alberto Casa, já conosco aqui ao vivo. Bom dia, Alberto Casa.
4: É, muito bom dia, Jefferson. Bom dia, ouvintes do Bom Dia Aldeia. Sextou!
3: Sextou, né, meu amigo? A gente começa, Alberto Casas, falando da nossa região, né? O Nacional do Amazonas conseguiu o acesso para a Série C.
4: É verdade, né? No playoff, né? Porque os quatro primeiros, os semifinalistas, né? E os finalistas, eles já tinham garantidos aí os acessos para a Série C. E dois, já que esse ano é diferenciado, sobe em seis, né? E o Nacional tirou aí o CRB de Alagoas, né? Aquele time azul e branco lá das Alagoas. É, perdeu também para o azul e branco, que é o Nacional de Manaus. O Nacional segurou lá o 0-0 ao ter vencido a primeira em casa e, logicamente, conseguiu aí a sua vaga, o seu acesso à Série C do Campeonato Brasileiro. É mais um da região a conquistar uma vaga, um acesso para mais uma divisão, uma menor divisão, né? Porque estava na D há muito tempo, o Nacional não figurava no cenário nacional. E aí, não é redundância, viu? É assim mesmo, porque é o nacional o nome e o cenário é nacional. E aí, ele conseguiu agora para 2027 a sua vaga na Série C do Campeonato Brasileiro.
3: Maravilha, na verdade é o CSA, tá, Alberto, de Alagoas,
4: Isso,
3: que...
4: é porque o CRB é o vermelho.
3: É isso aí, garoto. É, registro aqui porque é o time aqui da região, mais um aí para acessar aí a Série C do Brasileirão a partir do próximo ano. E vamos agora de Copa do Brasil. Ontem tivemos a classificação do último semifinalista, Alberto.
4: Exatamente, né? O time do acreano Everton, né? O Grêmio, na sua arena, bateu o Internacional, estava vencendo por 3-0, tomou um gol, mas não se abalou e terminou mesmo 3-1 para a equipe do Grêmio, que garante a sua classificação para a semifinal da Copa do Brasil e já tem adversário que estava aguardando, o Atlético Mineiro. Então, definido aí as semifinais da Copa do Brasil, tem Palmeiras e Vasco da Gama, tem o Atlético Mineiro contra o Grêmio. E ontem ainda teve uma treta, né, no final do jogo ali, na saída do vestiário, mas aí os seguranças chegaram e apartaram, enquanto o jogador do Grêmio estava comemorando lá, com a sua torcida. O jogador do Internacional criaram uma treta, mas rapidamente foi contornado.
3: Não poderia ser diferente, né? Grêmio e Internacional. Alberto, para a gente fechar, temos o Brasileirão cada vez mais disputado ali a liderança entre Flamengo e Palmeiras, né?
4: E amanhã teremos o clássico carioca, né? Fluminense e Vasco da Gama, jogo esse que acontece no Maracanã. Fluminense e Vasco. O Fluminense

0: querendo já se afastar de vez e acabar com esse negócio de rebaixamento, de cair para a zona, né? Quer chegar aos seus 45 pontos e o Vasco querendo tirar a cabeça lá do afogamento. Então o Vasco continua na zona, o Fluminense está lá na quarta colocação, muitos jogos tem pela frente ainda.
1: Em homenagem aos meus amigos tricolores e vascaínos, vou torcer por um maravilhoso empate de muitos gols.
0: Muitos gols a favor do Fluminense.
1: Tá certo. Olha, beleza, e o Palmeiras também vai enfrentar o Botafogo, né?
0: É, o Palmeiras enfrenta o Botafogo, né, lá no Allianz. Né, no Allianz, que agora é no Bank Park, né?
1: No Bank Park.
0: Muda muito, né?
1: Depende de quem patrocina, meu amigo. O nome é o de menos.
0: Exatamente.
1: E o Flamengo joga contra...
0: O Flamengo, só olhando aqui, domingo, o Flamengo joga contra o Remo. Remo e Flamengo no Mangueirão, viu? Remo e Flamengo, jogo no Mangueirão.
1: Esse aí são os famosos 3 pontos que o time não pode desperdiçar, né, meu amigo?
0: Pois é, mas o Remo já teve a oportunidade de sair, né, da zona contra o Coritiba, até chegou, tomou 1-0, depois fez 2-1, depois tomou 3-1 a revirada. E agora ele enfrenta o Flamengo e é casa cheia no Mangueirão domingo. O Botafogo recebe o Palmeiras, eu disse para aliás no banco, mas não. É lá no Engenhão, viu? É no Engenhão que será esse jogo Botafogo e Palmeiras. E o Corinthians recebe o Lanterna Chapecoense. Só para a gente fechar a rodada, então, o Coritiba recebe o Mirassol e o Cruzeiro recebe o Atlético Paranaense. Portanto, são jogos de domingo do Brasileirão. Lembrando que domingo também tem aí na ABB a final do Campeonato da Imprensa entre Prefeitura e a Rede Amazônica. Portanto, 8:30 da manhã acontece esse jogo lá no complexo da ABB, no Campo A, e depois tem aquela festa que o sindicato promove todos os anos no encerramento do Campeonato da Imprensa. E domingo vai estar movimentado porque tem também torneio de futevôlei lá na ABB. Então você está convidado a participar dessa festa domingo lá na ABB, aí no complexo, né? Vai ter futebol, vai ter futevôlei e voleibol e muito mais ali no complexo. Portanto, domingo e segunda-feira é feriado, né, Jefferson?
1: É isso aí. Valeu, Alberto Casas. Obrigado, meu amigo. Ótimo fim de semana para você. E outras informações no Gente Debate e Lance Esportivo, certo?
0: Bom dia.
1: Bom dia, bom dia. Vamos fechar então o nosso bom dia aqui também. Muito obrigado pela sua companhia, pela sua audiência. E quero mandar um abraço aqui para o meu querido João Carlos Costa, lá de Sena Madureira, que logo após o nosso Bom Dia Aldeia, entra no ar com o JC Sertanejo, com tudo de bom da música sertaneja, para você começar sua sexta-feira bem animada no ritmo do sertanejo. Então é isso, obrigado pela sua companhia, tá bom, Ângelo? Precisava... Tá bom, né? Obrigado, então, você aí acompanhando a gente nas nossas rádios Aldeia FM, Difusora, Acreana, em Cruzeiro do Sul, Tarauacá, Feijó, Sena Madureira, Brasileia, Chapuri e por meio das nossas rádios públicas, nossa cobertura em todo o estado do Acre. Você é nosso ouvinte, o nosso prazer em estar aqui levando informação, cultura, entretenimento, serviços. Muito obrigado. Voltamos na terça-feira. Segunda-feira é feriado, né? Tinha até esquecido. Alberto Casas lembrou agora. Segunda-feira é 7 de setembro, feriado da Independência do Brasil. Retornamos na terça-feira. Combinado? Um abraço a todos. Aproveitem quem puder aí, né? Quem não tiver trabalho durante o fim de semana e no feriadão. E a gente volta então nas terças. Abraço. Tchau, tchau.
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0: 8:02.
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0: 8:24.
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5: Agora no Acre são 10 horas e 32 minutos. Hoje é sexta-feira, 4 de setembro de 2026. Sextou para você. Eu sou Damião Viana, a partir de agora até o meio-dia, você vai se ligar nos acontecimentos que marcam a história de mais um dia na sua cidade, no nosso estado, no Brasil e no mundo. Hoje comigo está aqui Thaís Caroline. Bom dia, Thaís.
6: Bom dia, Damião Viana. Bom dia, Márcio Roberto. Bom dia também aos nossos ouvintes, né? A toda a equipe técnica. Seguimos juntos, integrando o Acre por meio da informação no Sistema Público de Comunicação.
5: Vamos lá, solta a vinheta, Márcio Roberto. Agora você vai poder anotar o nosso WhatsApp e participar aqui do Gente em Debate. Anote aí, chegou a hora. Pega o seu telefone celular e anote.
6: O telefone é 68992093888. Manda sua mensagem, envia sua sugestão de pauta e conta pra gente aí a história que tá acontecendo na sua comunidade. E se não deu tempo de anotar, eu repito. 68992093888. A sua participação faz toda a diferença aqui no Gente em Debate.
5: Manda ver, mande sua mensagem, participe, ajude a construir a história do Gente em Debate. Estamos aguardando a sua participação, aonde você estiver, em qualquer lugar do Acre, do Brasil e do mundo. Mande a sua mensagem. Agora, 11h55, devido ao horário eleitoral, nós vamos estar aqui, né, todos os dias 10h30, como tem acontecido. 11h55, nós vamos estar trazendo as suas mensagens, tanto mensagens de texto como de áudio. Fique

0: vontade em mandar sua mensagem. Qual é o número, Thaís Caroline?
1: 689-9209-3888.
0: É desse aí. Mande a sua mensagem. Agora são 10 horas e 35 minutos.
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0: O Instituto Nacional de Meteorologia emitiu um aviso de perigo potencial para esta sexta-feira, válido até o fim da noite.
1: A previsão aponta chuvas intensas que podem chegar a 50 milímetros no dia, acompanhadas de ventos fortes de até 60 quilômetros por hora.
0: Em caso de rajadas de vento, evite se abrigar debaixo de árvore, não estacione veículos próximos a torres de transmissão ou placas de propaganda. Em emergências, acione a Defesa Civil e o Corpo de Bombeiros.
1: A dica tá dada, né, Damião Viana?
0: Isso.
1: Agora vamos saber como é que fica a temperatura aí na sua região.
0: No Vale do Juruá, cidades de Porto Valter, Marechal Damaturgo, Rodrigues Alves e Cruzeiro do Sul, a temperatura máxima hoje será de 35 graus.
1: Em Santa Rosa do Purus, Sena Madureira, Manuel Urbano, a máxima é de 35 graus.
0: Aqui também. No Baixo Acre, né, Thaís, que inclui a capital Rio Branco, as cidades de Acrelândia, Bujari, Plácido de Castro, Senador Guilmar e a capital Rio Branco, a temperatura máxima hoje será de 37 graus, haja calor em Rio Branco.
1: Rapaz! Então, 37. Lá no Alto Acre, nas cidades de Brasileia, Assis Brasil, Chapuri e Epitaciolândia, a máxima será de 35 graus também, Marcos.
0: E no... Tô fora. E no Tarouacá e Vira, Márcio Alberto... Eita, isso, Carolina, olha pra onde você tá olhando.
1: Gente, me perdoe.
0: E no Tarouacá e Vira, a cidade de Feijó, Tarouacá e Jordão, a máxima deve ser de 34 graus. Eu tô fora. A informação é do portal Clima Tempo. Sexta-feira, Márcio Roberto, 4 de setembro de 2026.
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0: Tribunal Superior Eleitoral faz a lacração dos sistemas que serão usados nas eleições.
1: Sedentarismo e má alimentação desafiam saúde dos trabalhadores.
0: Fiocruz aponta queda nos casos de síndrome respiratória no Acre.
1: Em busca de emprego, o Portal do Cine oferece quase 300 vagas.
0: E ainda hoje aqui no Gente Debate, você vai conferir incêndio atinge comércio na região da Sobral, em Rio Branco.
1: Desde a madrugada, chamas intensas, grande quantidade de material, combustível, edificações residenciais próximas e risco de propagação, inclusive em direção à rede elétrica.
0: Polícia Penal apreende celulares arremessados para dentro de presídio em Sena Madureira.
1: Motociclista de aplicativo morre em acidente de trânsito.
0: Homem é preso em Rio Branco por descumprir medida protetiva. Não pode.
1: E você confere também, a Copa do Brasil já tem todos os seus semifinalistas. O Grêmio venceu o Internacional e garantiu a última vaga.
0: Essas principais notícias do dia a gente te conta a partir de agora aqui no Gente em Debate.
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0: Caso Master, Fachin cobra explicações de Moraes. Mendonça, PGR e Polícia Federal. O ministro abriu procedimento para apurar supostas irregularidades. Confira na reportagem de Renato Ribeiro.
4: O presidente do Supremo Tribunal Federal, ministro Edson Fachin, deu 5 dias úteis nesta quinta-feira para que os ministros Alexandre de Moraes e André Mendonça, o procurador-geral da República, Paulo Gonet, e o diretor-geral da Polícia Federal, Andrei Rodrigues, prestem esclarecimentos sobre o caso Master. O procedimento aberto por Fachin vai apurar supostas irregularidades em investigações da PF. O ministro destaca a necessidade de verificar se a Polícia Federal cumpriu a regra da Lei Orgânica da Magistratura, que determina o envio do processo ao tribunal competente ao encontrar nas investigações indícios de crime praticado por magistrado. Fachin quer esclarecer também eventuais indícios de utilização de credenciais de acesso institucional para avaliar documento estritamente particular e de que informações sujeitas ao sigilo judicial foram reveladas a uma pessoa investigada. A medida foi tomada dias após André Mendonça retirar o sigilo do relatório da Polícia Federal, que mostra mensagens e encontros entre Moraes e o dono do Banco Master, Daniel Vorcaro. A decisão de Fachin foi tomada minutos depois de Alexandre de Moraes encaminhar ao presidente do STF relatórios da PF que apontam supostas irregularidades cometidas por Mendonça na condução das operações sem desconto e compliance zero. Depois da revelação, a PGR se manifestou pela nulidade da investigação ordenada por Mendonça, por entender que cabe ao plenário do STF processar e julgar ministros da corte. Na decisão, Edson Fachin aponta a necessidade de apurar eventuais vícios formais levantados pela PGR quanto às informações trazidas pela PF. O ministro afirma que é dever da presidência do STF zelar pelas prerrogativas da corte e assegurar o elevado senso de responsabilidade que os fatos reclamam. Da Rádio Nacional, em Brasília, Renato Ribeiro.
1: Brasil tem 2 milhões de trabalhadores por aplicativos, diz IBGE. Pesquisa revela jornada maior, renda equivalente à maioria e maioria masculina. Solima Luz que vai trazer essas informações.
5: 2 milhões de pessoas tiveram os aplicativos como principal fonte de renda ao trabalhar por meio de plataformas digitais em 2025, conforme levantamento divulgado nesta sexta-feira pelo IBGE. O estudo integra o módulo Trabalho por Meio de Plataformas Digitais da Pesquisa Nacional por Amostra de Domicílios Contínua e foi realizado em parceria com a Unicamp, Universidade Estadual de Campinas e o Ministério Público do Trabalho. O levantamento traz uma radiografia do trabalho por meio de plataformas digitais no Brasil, como explica o analista da pesquisa do IBGE, Gustavo Giaquinto Fontes.
6: Os principais objetivos, né, do módulo: levantar informações sobre o perfil sociodemográfico, né, dos trabalhadores que exercem o trabalho por meio de plataformas digitais e sobre as características e condições do trabalho. E também a gente busca melhor compreender o papel das plataformas em relação a aspectos relevantes do trabalho, investigando a dependência dos trabalhadores plataformizados quanto ao valor a ser recebido pelo trabalho realizado, aos prazos para cumprimento de tarefas, né, além da influência das plataformas na determinação da jornada de trabalho dessas pessoas.
5: De acordo com o estudo, a população ocupada de 14 anos ou mais de idade somou 102,4 milhões de pessoas, das quais aproximadamente 2 milhões realizavam trabalho por meio de plataformas digitais de serviços, seja no trabalho principal ou no secundário, o que corresponde a 1,9% do total de ocupados. Dos profissionais que responderam à pesquisa, 26,8% informaram que a flexibilidade era o principal motivo de utilizar essas plataformas para trabalhar, enquanto 24,6% alegaram como motivo não conseguir encontrar outro trabalho. O estudo revelou que, embora os profissionais que trabalham por meio de plataformas tenham uma jornada semanal média 5,4 horas superior a dos demais ocupados no setor privado, a remuneração de ambos é praticamente idêntica. Enquanto os primeiros receberam, em média, R$ 3.147 por mês, os que não usam as plataformas obtiveram R$ 3.148. A pesquisa traçou também o perfil dos trabalhadores que usam plataformas digitais de serviços como principal fonte de renda. Os homens predominam com 84,4% do total, enquanto as mulheres representam apenas 15,6%. Ainda de acordo com o levantamento, 210 mil trabalhadores por conta própria ou empregadores em atividades do comércio utilizaram plataforma de comércio eletrônico para obter clientes e vender produtos em 2025. Da Rádio Nacional, no Rio de Janeiro, Solimar Luz.
0: Banco Central proíbe publicidade em comprovantes do Pix. Regra começa a valer em março de 2027. Confira na reportagem de Pedro Lacerda.
7: O Banco Central proibiu a inclusão de publicidade, ofertas comerciais, links externos e outros conteúdos que não estejam relacionados à transação nos comprovantes de pagamentos feitos pelo Pix. A nova regra foi publicada nesta quinta-feira e entra em vigor em 1º de março de 2027. Segundo o Banco Central, o objetivo é garantir que o comprovante seja usado exclusivamente para registrar e demonstrar a operação. A retirada de links e anúncios também busca reduzir o risco de que um documento seja utilizado como caminho para páginas fraudulentas. As regras para contestar transações suspeitas pelo Mecanismo Especial de Devolução, o MED, também serão atualizadas. A partir de março do ano que vem, o usuário terá uma jornada mais detalhada para informar o golpe, contextualizar a transação e anexar documentos e comprovantes que ajudem na investigação. O MED continuará restrito a casos de fraude ou golpe. Problemas como atraso na entrega de um produto, mercadoria diferente da esperada ou insatisfação com um serviço não dão direito à devolução por esse mecanismo. O prazo para contestação permanece em até 80 dias. Depois do pedido, a instituição financeira terá até 11 dias para informar o resultado e os próximos passos. A devolução não é automática e depende, entre outros fatores, da existência de recursos na conta que recebeu o dinheiro. O Banco Central também determinou novos alertas para contatos favoritos do Pix, caso seja alterada a identificação do recebedor associado à chave cadastrada. Da Rádio Nacional em Brasília, Pedro Lacerda.
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0: Agora no Acre são 10 horas e 46 minutos.
1: Destaque para o resgate de dois trabalhadores que estavam presos em um túnel no Nepal após enchente. Ainda há cerca de 100 pessoas que podem estar presas no local. Enquanto na Itália, Giorgia Meloni bateu o recorde de longevidade no cargo de primeira-dama, superando o segundo governo de Silvio Berlusconi. Essas e outras notícias você confere agora no Giro Internacional.
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9: Maria Paula Carvalho.
10: Paris, 4 de setembro de 2026. Vamos aos destaques desta edição. Equipes de resgate nepalesas conseguiram retirar dois trabalhadores com vida de um túnel no norte do Nepal, onde estavam presos desde a enchente de 26 de agosto, no Himalaia. São os primeiros sobreviventes a serem resgatados do canteiro de obras de uma barragem, onde as autoridades estimam que cerca de 100 pessoas ainda possam estar presas. As operações de busca continuam. Causada pelo colapso de uma geleira, a avalanche devastou a fronteira entre o Nepal e a China, deixando 1.280 mortos e mais de 5.600 desaparecidos. Os prejuízos causados pela catástrofe chegam a 2 bilhões e meio de dólares no Nepal. A Coreia do Sul avalia participar de operações para reforçar a segurança da navegação no Estreito de Hormuz, rota estratégica para o comércio global de petróleo. O governo afirma que qualquer contribuição não comprometerá a defesa do país diante da ameaça da Coreia do Norte. A disputa pelas Ilhas Malvinas voltou a ganhar força. O secretário de Defesa do Reino Unido, Wes Streeting, reafirmou que o arquipélago é britânico e que o compromisso de Londres com as ilhas é absoluto e inabalável. A declaração responde ao presidente argentino Javier Milei, que falou em ventos favoráveis para a reivindicação da soberania argentina e anunciou medidas contra projetos petrolíferos na região. O argentino Javier Milei é o convidado de honra do Fórum de Madrid, que reuniu em Santiago do Chile partidos e organizações de extrema-direita da Europa e da América Latina. O grupo celebrou uma nova era após vitórias eleitorais na Colômbia, Peru, Bolívia e Honduras. Milei convocou uma ampla união contra a esquerda, que ele considera como o mal, e que se apoderou, segundo ele, de instituições, universidades e da mídia. Na Itália, Giorgia Meloni alcançou 1.413 dias no cargo, superando assim o segundo governo de Silvio Berlusconi, que até então detinha o recorde de longevidade no país. Para marcar a data, o partido de Meloni, o Fratello d'Italia, realiza um evento no porto de Bari, no sul. Cerca de 10 mil pessoas são esperadas para acompanhar essa celebração. Aqui em Paris, 15 famílias anunciaram uma ação judicial contra a prefeitura e seus atuais e antigos gestores por suposta omissão diante de denúncias de violência e abuso sexual em atividades realizadas na pré-escola. As famílias querem que a justiça apure se as autoridades sabiam sobre os casos e se deixaram de agir para proteger as crianças. Rádio França Internacional, em parceria com a agência Rádio Web.
0: Agora são 10 horas 49 minutos. Vamos falar de oportunidade de emprego, meu amigo Márcio Alberto.
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0: Está querendo trabalhar? Hoje o Cine está disponibilizando quase 300 vagas. Duas delas para almoxerife, 10 para empregada doméstica e 2 para auxiliar de escritório PCD. Lembrando que, no momento, a OCA está funcionando na OCA, tá certo? A OCA que fica aqui no centro de Rio Branco. Você que está desempregado, querendo uma oportunidade, dê uma passada ali na OCA. Aqui no Cine, está funcionando no prédio da OCA. 10h50, vamos direto para a Central de Esportes.
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0: Antes do Alberto, meu caro Márcio Alberto, vamos trazer uma matéria do Josanil Oliveira, onde o irmão do Bodão, Françoise Bodinho Barroso, segue passos do irmão Bodão e estreia no MMA no próximo amanhã, sábado já, né? Vamos conferir na reportagem de Josenil Oliveira.
11: O lutador acreano de Chapuri, Françoise Bodinho Barroso, está prestes a dar um importante passo em sua carreira profissional nas artes marciais mistas. Seguindo a trajetória de seu irmão, o ex-UFC Francimar Bodão, Françoise subirá ao octógono neste sábado, dia 5, em Moscou, para disputar o evento internacional MMA Series. A luta será válida pela categoria meio pesado, de até 93 quilos, contra o adversário Wais Groskrov. A jornada até o octógono europeu exigiu determinação dentro e fora da academia. Morando na capital russa há 6 meses, o lutador enfrentou uma viagem desgastante de quase 2 dias de voo e um choque térmico significativo em relação ao clima acreano.
12: Para mim se adaptar demorou um pouco, mas já tem 6 meses que eu estou aqui já, né? Mas já me adaptei já. Demorou mais ou menos aí uns 15 dias, 20 dias. Já me adaptei, acostumei com o clima já, até porque eu gosto um pouco do frio. A saída do Brasil para a Rússia, quase 2 dias de voo, é longe pra caramba, um pouco cansativo. Mas foi tudo bem.
11: Após intensos meses de treino no campo de preparação, o atleta agora foca na reta final de perda de peso para bater a meta da categoria. Antes da experiência internacional, Françoise construiu sua base nas artes marciais treinando durante cerca de 6 anos na Academia Nova União, sob o comando do mestre Dedé Pederneiras. Após um período de aproximadamente 6 anos afastado das competições oficiais, o atleta aceitou o convite do irmão para retornar à carreira na Rússia. Hoje, Françoise Bodinho é faixa preta tanto no jiu-jitsu quanto no kickboxing.
12: Fiquei uns 5, 6 anos parado, né? Sem lutar, só treinando, mas não tão forte, não com compromisso. E aí tive o convite, né? Meu irmão mandou um convite para me vir treinar com ele na Rússia, né? É, que ele tem uma academia aqui, né? Aí eu com certeza tava pensando em lutar já, fazer mais umas lutinhas e tudo, né? E voltar, né, pro mundo da luta. E é isso, fazer mais umas 5, 6 lutas aí e dar continuidade, ficar como coach, como professor, dando aula, sempre trabalhando com a luta, que é muito bom e muito importante.
11: Representar o Brasil e levar a bandeira de Chapuri e de todo o estado do Acre para o exterior é o combustível do lutador para o desafio no MMA Series.
12: A minha primeira luta, né, fora do país, né? Então, tô muito feliz, tô muito empolgado, tô muito preparado. Fiz um camp fortíssimo aí com o Bodão, né, com o time dele aqui também. Fico até um pouco, me emociono um pouco, né, porque acontecendo muitas coisas boas, né? Só agradeço demais aí a galera do Acre, né, Chapuri, Brasileia, todo mundo em geral.
11: Com a preparação física e mental concluída, Françoise Bodinho Barroso entra na reta final para a pesagem oficial, carregando a torcida acriana na busca pela vitória em solo russo. De Chapuri, Josenil Oliveira para o Sistema Público de Comunicação do Acre.
0: Muito obrigado, Josenil Oliveira. Agora nós vamos trazer ele aqui para a gente fazer uma resenha aqui falando de esportes. Alberto Casas. Alberto, mais um acreano aí que pode, né, aparecer, já vai aparecer, vai para o MMA, neste sábado faz essa luta. Bom para o Acre, né? Mais um.
13: É, muito bom dia, Damião. Bom dia, ouvintes do Gente Debate, Márcio. E você, ouvinte, que é a razão do nosso sucesso?
8: né, de todo o estado do Acre. É, o Bodinho tá aí, né? É irmão do Bodão.
13: Já vai fazer, já vai estrear no MMA?
8: É. Aí tava perguntando ali como é o nome do pai.
13: Como é o nome do pai?
8: É, aí não
13: Bodinho,
8: sei.
13: Bodão e...
8: Tem o Bodão e o Bodinho. Bodinho.
13: E o pai?
8: Aí é o...
13: Aí é o maior.
8: É o maioral, né?
13: É o maior.
8: Mas parabéns pra ele, né? Já que o Bodão tá radicado na Rússia. E como ele bem disse aí na matéria, 15 dias para se adaptar ao frio.
13: É.
8: 15 dias para se adaptar ao frio. E realmente, isso é 15 abaixo de zero, né? Tem dia que dá mais.
13: É
8: época que dá mais.
13: E essa época do ano é que é mesmo, né?
8: É, mas é bom que os acreanos estão aí se destacando, né? Se destacando nessa modalidade que é.
13: Cenário mundial, né?
8: Mundial, exatamente. Mas parabéns para ele, né?
13: É, agora vamos falar de Copa do Brasil. Ontem, rapaz, o Everton pegou muito. O Grêmio fez 3-1 no Grenal. E está na semifinal da Copa do Brasil.
8: É verdade, né? Ontem tivemos a segunda partida lá do choque dos gaúchos. Primeiro foi 0-0 lá no campo do Internacional, né? No Beira-Rio. Isso. E tivemos ontem na arena do Grêmio. O Grêmio abriu 3-0. E o Everton pegando tudo. Só não pegou a cabeçada lá, mas não deu. No contrapé, ele falou da zaga dele, que deixaram livre, aí não deu jeito. Mas foi vazado somente uma vez, o Grêmio fez 3 e garantiu sua classificação. Agora, terminou o jogo, Daniel, né, tem a saída do vestiário, né, saem as duas equipes. Só que o Grêmio não foi, o Grêmio ficou no gramado. Comemorando com a sua torcida, que estava em casa, né?
13: Isso.
8: Né? Passou em casa do rival. Você sabe que ali o cara ganhar o Grenal é mesmo que ganhar o brasileiro, né?
13: É.
8: Pra eles, né?
13: Isso.
8: E aí teve um entreveiro lá no corredor com insegurança do Grêmio, do jogador do Internacional, mas foi tudo contornado. Tanto é que a câmera já saiu de lá, mostrou o pessoal do Grêmio comemorando lá no gramado. E, logicamente, o entreveiro foi rápido, né? Foi rápida a coisa. E com isso o Grêmio já conhece o seu adversário que estava esperando, que é o Atlético Mineiro, né? Atlético Mineiro e Grêmio tem Palmeiras e Vasco aí, as semifinais da Copa do Brasil definidas.
13: Só em novembro?
8: Sim, definido, né? Pelo menos está definido.
13: É.
8: Né?
13: Na verdade, para agora a Copa do Brasil, foca na Libertadores, né?
8: E no Brasileirão.
13: Acho que a fase de semifinal vai ser a partir de novembro, eu acredito, né? Ou antes, será? Antes eu vou pesquisar direitinho. Pesquisei mais para nós, que eu vi alguma coisa, mas vamos trazer a informação precisa para os nossos ouvintes. Roberto, amanhã tem, vamos falar do Campeonato Brasileiro.
8: Né?
13: A gente vai entrar nesse assunto aqui também do Campeonato Brasileiro da Série D, que já tem o classificado aí para a Série C do ano que vem. O Nacional do Amazonas, né?
8: Pois consegue acesso. O Nacional que ganhou de 3-1 em casa e foi lá para o Alagoas, né? Jogar contra o CSA.
13: É, né?
8: E segurou a peteca no 0-0, garantiu no playoff aí a sua vaga, já que esse ano 6 equipes subiram, né, para a Série C. E o Nacional representou bem o Norte aqui, veio aqui jogar, né, pela Copa Verde, né, mas aí é Copa Norte, na verdade, né? E depois que se transformou em verde. Mas o Nacional está de parabéns aí, voltando ao cenário, né, subindo, mudando de série, saindo da D para C, e segundo informações, o projeto é chegar na B e talvez na A, viu? Nacional, que já foi por muito tempo aí um grande do Norte.
13: É, tem um tempo que está sumido, né?
8: Sumido, né? Pena que sumiu. Apenas que sumiu lá o Rio Negro, né? O Rio Negro sumiu, mas o Nacional é das antigas lá de Manaus.
13: Subiu
8: do
13: Nacional,
8: Amazonas, né?
13: Subiu o Nacional, o Rio Negro, aí surgiu o Amazonas.
8: Surgiu, né? O Amazonas, né?
13: Outras equipes que vieram representar.
8: O Amazonas, o Manaus, né? Surgiram,
13: Manaus,
8: aí, surgiram
13: Roberto,
8: aí no lugar do...
13: 1º e 8 de novembro, a fase semifinal.
8: Pronto,
13: Copa
8: então
13: do Brasil.
8: Tem aí um mês e meio aí para as
13: equipes
8: se prepararem para essa competição.
13: Então, você que nos ouve, o Amazonas já consegue o acesso aí à Série C do próximo ano e é o time, a equipe do Nacional. Por aqui
8: nós tivemos ontem a abertura da Acre Cup. Aí você pergunta, o que é isso?
13: O que é isso, Acre Cup?
8: É uma Copa envolvendo as bases. Daí vem
13: parece
8: do
13: uma Copa Internacional.
8: 9, 10, 11, 12 e o campo reduzido. Lá na Arena da Floresta teve abertura ontem, tá bom? Tivemos também aí muitas competições e vamos ter, a partir de hoje, Damião, o quarto torneio dos Amigos do Ninho. É, isso é uma associação que surgiu, esse nome é porque eles, a maioria jogou no Juventus e pegaram lá jogadores, treinadores e aqueles simpatizantes, fizeram fundar essa associação, compraram já o terreno, estão agora buscando recursos para fazer a sede e o campo também. É, fica próximo ao CT do Santa Cruz, da estrada do aeroporto. E hoje, a partir das 18 horas da ABB, já começa aí o quarto torneio. Tem sexta, sábado e domingo. E domingo também vai ter a final do Campeonato da Imprensa. Valeu. Conversando agora há pouco com o presidente, ele disse que está tudo pronto, somente esperando a hora de começar, e o churrasco esse ano vai ter novidades.
13: Alberto, para quem não sabe, os finalistas, quem são?
8: A SECOM da Prefeitura e Rede Amazônica.
13: A SECOM da Prefeitura e Rede Amazônica.
8: Então, exatamente, e a Rede Amazônica vai desfalcada porque no último jogo, na semifinal, tiveram 3 expulsões, e 2 deles eram titulares. Então, segundo o próprio presidente, a coisa vai ser bonita no domingo. E para coroar com chave de ouro, né? O sindicato vai promover aí um churrasco para todos os jornalistas e familiares.
13: E segundo
8: o Luizinho, esse ano a novidade também vai ter carneiro assado.
13: Olha aí, vai ser um churrascão.
8: Tanto não festa, só de carne bovina. De
13: vive o homem.
8: Mas como também carne de carneiro. Agora, vai ter água e refrigerante à vontade.
13: Por
8: conta do sindicato. Certo. Quem tiver, quiser levar a sua cerveja, está liberado no seu isopor.
13: Cerveja não tem.
8: Aí
13: a cerveja aí é forçar.
8: Aí é por conta.
13: Aí é forçar.
8: Aí é por conta de cada um.
13: Um abraço para o Cordeirinho, que é o presidente do sindicato.
8: Exatamente, né? E teremos aí essa final. Vai ser movimentado o domingo da ABB, né? Porque vai ter aí as finais, né, do futebol e também a final do Campeonato da Imprensa. Se não tiver voleibol também das meninas e dos garotos ali naquela quadra coberta.
13: Muita gente irão passar por ali.
8: Agora, Damião, amanhã teremos a sequência do Campeonato Brasileiro com 3 jogos, né? O Red Bull Bragantino vai receber o Bahia, o São Paulo recebe o Atlético Mineiro e o Fluminense recebe o Vasco no Maracanã. O choque dos cariocas no Brasileirão.
13: E no domingo tem duelo aí, os líderes entrarão em campo também, né?
8: Domingo.
13: Palmeiras enfrenta o Botafogo, Botafogo-Palmeiras.
8: Domingo é Botafogo-Palmeiras.
13: E Remo e Flamengo.
8: Remo e Flamengo.
13: Então joga,
8: É lá no Mangueirão.
13: No Mangueirão, Remo e Flamengo.
8: E Botafogo é lá no Engenhão.
13: As duas equipes que brigam pelo título aí,
8: isso,
13: né? Luta pelo título.
8: Exatamente.
13: Na verdade, amanhã, se o Flamengo fizer um dever.
8: Domingo.
13: No domingo, se o Palmeiras conseguir perder pro Botafogo, o Flamengo só vai precisar um empate para empatar com o Palmeiras. Mas, futebol é futebol. O jogo é aqui no Mangueirão, né? Não no Rio.
8: Lá domingo nós vamos ter aí o Curitiba recebendo o Mirassol, o Cruzeiro recebe o Atlético do Paraná, o Internacional, que perdeu ontem, recebe o Santos, o Remo recebe o Flamengo, jogo de casa cheia lá no Mangueirão, o Botafogo recebe o Palmeiras e o Corinthians recebe o Lanterna Chapecoense.
13: Olha aí.
8: Então são esses os jogos deste final de semana pelo Brasileirão, né? Nós vamos ter um jogo na segunda-feira, que é feriado nacional, tem Vitória e Grêmio, certo? É o único jogo que eles estão colocando, cada segunda-feira estão colocando o jogo, e esse calhou que vai ser aí no feriado nacional de 7 de setembro, o jogo acontece lá no Barradão. Só para a gente fechar, Damião, esqueci de falar na hora do Campeonato da Imprensa, que vai ser a comemoração dupla do presidente. É o dia do aniversário dele.
13: Ah, então vai ter uma festa também.
8: Claro. Tá certo,
13: Alberto. Daqui a pouco tem lance esportivo.
8: Daqui a pouco tem lance esportivo, você vai saber tudo que ficou definido já, os semifinalistas também do Campeonato Sub-17 e o Campeonato de Seleções tem as semifinais. Amanhã, no sábado, lá no Tonicão, e domingo, a grande final. São 4 municípios envolvidos aí, inclusive o município de Extrema.
13: Muito bem.
8: Da de Rondônia também está envolvido. Tem Mâncio Lima e muitos outros, são 3 do Acre e 1 de Rondônia estão aí nas semifinais. Desejando a todos um bom final de semana e um feriadão aí, e voltaremos na terça-feira.
13: Terça-feira, se Deus quiser.
8: Bom dia.
13: Bom dia. Agora são 11 horas, 4 minutos. 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Aproveita, meu amigo. Agora são 11 horas 4 minutos. 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Agora são 11h05. Vamos ao intervalo comercial. E ainda hoje aqui no Gente Debate você vai conferir. O incêndio atingiu durante a madrugada um comércio na Avenida Sobral, aqui em Rio Branco. TSE realiza hoje a criação dos sistemas que serão usados nas eleições. Falta exatamente 30 dias para eleitores e as urnas. Congresso aprova fim da taxa das luzinhas. E já a seguir, sedentarismo e má alimentação desafiam saúde dos trabalhadores. E o Acre está pela segunda semana seguida fora da área de alerta para casos de doenças respiratórias. Voltamos já.
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0: agora no Acre são 11 horas e 11 minutos. A partir de agora nós vamos ter aquele bate-papo.
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0: Na nossa entrevista de hoje, vamos falar sobre saúde e bem-estar. Falando em saúde e bem-estar e o meio ambiente, este sábado, amanhã, dia 5 de setembro, Dia da Amazônia, vai ter a Corrida da Amazônia. Para falar sobre essa corrida, nós vamos conversar agora com o secretário de governo do Acre, Luiz Calixto, que é um dos organizadores do evento. Vamos entender como vai ser esse momento no Dia da Amazônia, que é dia 5. Secretário, muito bom dia, seja bem-vindo ao Gente Debate.
2: Bom dia, Damião. Bom dia, Thaís. É sempre um prazer estar aqui na Rádio Difusora. E para dizer que não é apenas uma corrida, é uma corrida de conscientização que estamos realizando no Dia da Amazônia, né, para despertar, para aflorar o sentimento de preservação com o crescimento econômico. Nós vivemos no estado que tem uma das maiores coberturas florestais do país e também temos pessoas que dependem da floresta, que dependem da economia, que dependem da geração de empregos. E nós temos que conciliar preservação com desenvolvimento. Nós temos que conciliar crescimento, geração de renda com bem-estar. E a corrida, ela tem essa intenção de espalhar a informação, tem o objetivo de conscientizar, né? Porque muitas vezes a gente discute determinados assuntos com base naquilo que a gente ouviu, com base naquilo que outras pessoas falam. E o melhor de tudo é quando você está conscientizado, quando você mesmo tem as informações. E o evento é para dar luz, é para dar visibilidade, né? No Dia da Amazônia, é um dia que nós devemos celebrar, um dia que nós devemos refletir sobre a nossa necessidade de crescer economicamente, sobre o nosso objetivo de gerar renda, de gerar emprego, de gerar bem-estar, mas ao mesmo tempo sabendo que nós tratamos com um bem que não é infinito, né? Nós temos que preservar as nossas matas, preservar os nossos rios, preservar os nossos igarapés, e tudo isso é possível, né? Desde o início da humanidade que há essa disputa de crescimento com preservação ambiental. Isso não é um dado atual, isso os grandes economistas já falavam, né, há muito tempo. E é possível, sim. E como é que é possível fazer essa conciliação de crescimento com sustentabilidade? Com a tecnologia. Hoje em dia a gente pode recuperar áreas degradadas, a gente pode aumentar a produtividade dos espaços, a gente pode conscientizar, a gente pode ter culturas mais permanentes. E o papel é esse, é de aumentar. Porque quanto mais informado for a população, quanto mais conscientizada for a população, mais nós cresceremos.
3: Bem. Certo. Secretário, a largada está marcada para as 6 da manhã, né? E quais são as principais orientações de logística e preparação? Para quem vai participar da prova, né? Que é de 3 e 5 km. E é uma coisa.
2: Olha,
3: que está virando.
2: Eu, infelizmente, eu não sou corredor, mas eu tenho a maior inveja de quem corre. Eu pratico outro esporte, eu sou mais de caminhadas, né, de academias, de esteira, mas o que se vê na nossa cidade, e aqui eu vou falar no bom sentido, são um bando de malucos que acordam 4 horas da manhã, né, você vai lá no IP, você tem grupos, e eu falei aqui bando de malucos porque é uma maluquice boa, né, de corredores.
0: Saúde, né?
2: De saúde, de bem-estar, de qualidade de vida. E apenas, Thaís e Damião, para que vocês tenham ideia do que o esporte chama, do que ele desperta, que nós lançamos 450 inscrições, sem divulgação nenhuma, apenas nos grupos de corridas, né, e as inscrições se esgotaram em menos de 5 minutos. De pessoas que ficam me ligando, né, atrás de participar, mas é muito rápido. Se nós tivéssemos disponibilizado 1.000 inscrições, as 1.000 inscrições teriam sido preenchidas, como já fizemos em períodos anteriores, mas agora só tivemos a possibilidade de fazer para 450. Certo. E todas elas, não há pagamento monetário, mas o corredor contribui com um brinquedo novo.
0: Essa é justamente a pergunta que eu ia fazer em relação a esse, com as proximidades aí do Dia das Crianças.
2: Sim, sim. Aí, né? Nós, esses brinquedos novos, nós vamos entregar para a Secretaria de Assistência Social, que tem catalogado as instituições que podem fazer isso de forma legal, né, de forma impessoal, já que constam nos programas de governo. E a frequência é muito boa. Eu não quero aqui gerar expectativas, fazer promessas, mas o meu desejo mesmo dentro da Secretaria de Governo ainda este ano é fazer uma meia maratona nacional. Mas isso vai depender ainda de alguns acertos, né? De alguns acertos.
0: Ainda este ano?
2: Ainda este ano.
0: Olha aí.
2: Mas é um sucesso, né? Os corredores, às vezes eu pergunto assim, como é que você soube desta corrida? Aí eles falam, no meu grupo, né? No meu grupo. E quando eu procurei, já o meu amigo que já não tinha mais a inscrição.
0: A divulgação, isso é bom. Como o senhor tem feito a divulgação para chegar nesse... É só grupo mesmo de WhatsApp, Instagram?
2: Na verdade, nós não fizemos nenhuma divulgação, salvo uma matéria que saiu no, nos sites locais. Mas eles mesmos se encarregam de internamente espalhar a informação. E essa corrida, Damião e Thaís, nós teremos um diferencial. Nós vamos fazer uma homenagem singela, simples, aos corredores antigos. Ao Pessoa, à Mônica, ao Lustosa. Pessoas que corriam, né, não eram esses corredores Nutellas de hoje, que correm com tênis... Com airbag, com amortecedor. O Pessoa corria com tênis Conga.
0: Ou Conga ou que chute.
2: Ou que chute. Você
0: lembra,
2: né? Então,
0: que chute?
2: Lembro mesmo. Então, eu, no colégio Aquiliano, eu usava que chute. Era um componente da farda. Mas nós faremos, são 6 corredores que serão homenageados, porque esse pessoal faz esse esporte no tempo em que nós não tínhamos água mineral, né, para ser distribuído. No tempo em que as pessoas ficavam à margem das ruas com litros de água, eu fiz isso na minha adolescência, na Coronel Sebastião Dantas, torcendo pelos corredores da época. E a gente tentou, de forma muito apressada, porque eu gostaria de encontrar outros corredores que fizeram história e que não tinham as facilidades que tem hoje. Eu estou chamando de Nutella, porque hoje todo mundo tem uma camisa antiaderente, tem um tênis com amortecedor, tudo de altíssima tecnologia. Naquele tempo, alguns corriam até descalços.
3: Né? Tem os pontos de hidratação.
2: Ponto de hidratação, caminho. Naquele tempo não tinha nada, era bico seco, né? Então, é por isso que a gente tem que valorizar. A gente não pode esquecer aqueles que iniciaram, aqueles que... Só para você ter uma ideia, o Pessoa, Antônio Pessoa, ele já catalogou 560 corridas. A corrida Amazônia, o Ar Que Eu Respiro, será a 561 no currículo dele. E aí tentamos resgatar alguns nomes. Vamos cometer, com certeza, injustiça, mas não é uma injustiça causada por nós, é porque nós não conseguimos localizar. Né? Eu queria muito que, se o Moraes estiver nos ouvindo aqui, que ele compareça amanhã, que foi um dos corredores, campeoníssimo, né, da Coronel Sebastião Dantas, e se ele estiver nos ouvindo, será um prazer recebê-lo, mas nós não conseguimos localizar por telefone, né, nem pelo endereço, mas sabemos que ele está ainda... ainda em atividade, bem reduzida, mas sim.
0: Secretário, tem possibilidade, a intenção de consolidar a Corrida da Amazônia no calendário oficial de eventos dos estados para os próximos anos?
2: Olha, tudo que nós fazemos na Secretaria de Governo são políticas permanentes. Ela é dentro de um programa que nós temos de desperte a liderança que existe em você, de tentar, de descobrir talentos, de descobrir qualidades, de despertar habilidades. E dentro deste programa nós temos várias atividades, palestras, né? Palestras, a realização da corrida. Nós tivemos um probleminha, Damião e Thaís, porque nós iríamos trazer para uma palestra sobre foco, disciplina e preparação uma das maiores corredoras deste país, mas infelizmente de última hora ela teve uma agenda no exterior e nós tivemos que cancelar, porque eu confio muito na conscientização. Eu prefiro tratar com pessoas bem informadas, com pessoas críticas, com pessoas que saibam reivindicar seus direitos, com pessoas que tenham qualidades, né? E quanto mais a gente despertar nas pessoas o sentimento de liderança, o sentimento de preparação, o sentimento de foco, nós vamos ter uma sociedade mais organizada, uma sociedade mais participativa. Nós não queremos tratar com pessoas passivas nem escravizadas. Eu gosto de chegar num ambiente onde todo mundo discute, a gente não precisa brigar, mas cada um defende suas ideias, cada

0: Amanhã, dia 5 de setembro, acordar cedo, né? Despertar com o galo para que a gente faça um grande evento. Não necessariamente as pessoas precisam correr, até porque tem pessoas que praticam outros esportes, né? Mas a participação é muito bom. Estar em comunidade, estar se relacionando, conhecendo pessoas, né? E se inteirando, isso sempre é muito bom. Então, todos convidados, né? A partir das 5 horas, a largada está prevista para as 6, 6 e pouco, e vamos fazer, se Deus quiser, um grande evento.
1: Obrigado, secretário. Conversamos aqui com o secretário de Estado, Luiz Calixto, e falar sobre este evento que vai acontecer amanhã. Obrigado, secretário.
0: E eu queria te dar uma notícia aqui, que
1: em primeira mão.
0: me mandaram a foto do rádio,
1: Ah, olha aí.
0: lá de Sena Madureira, dizendo aqui, ó, Sena Madureira conectado.
1: Olha que
0: As
1: beleza.
0: duas radiodifusoras e a Aldeia FM 105.9.
1: Isso é para ver o peso da difusora, né? E agora 104.5 FM. Obrigado, secretário.
0: Valeu, obrigado, hein?
1: Um abraço para você que mandou mensagem aqui para o secretário. Meu caro Márcio Alberto, vamos falar de saúde.
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1: Setembro Verde.
3: Setembro Verde reforça a importância da doação de órgãos. Tina Santos vai trazer essa informação para a gente.
4: Setembro é o mês de conscientização sobre a doação de órgãos e a Fundação ProRim realiza a campanha Um Sim pela Vida. A iniciativa chama atenção para a importância de conversar com a família sobre a vontade de ser doador. No Brasil, a doação de órgãos após a morte depende da autorização dos familiares. Por isso, quem deseja ser doador deve informar essa decisão às pessoas mais próximas. Dados do Ministério da Saúde mostram que mais de 49 mil pessoas aguardam por um transplante de órgão no país, sendo cerca de 45 mil na fila por um rim. Um único doador falecido pode salvar mais de 8 vidas e também beneficiar outras pessoas com a doação de tecidos. A campanha reforça que um sim, informado e compartilhado com a família, pode representar uma nova chance de vida para quem espera por um transplante.
5: Da Rádio Unitins FM de Palmas, Tina Santos para a Rádio Nacional de Brasília.
3: Cresce número de casos de síndrome respiratória aguda grave em crianças e adolescentes no país. Aumento está associado principalmente ao rinovírus, ouça meu galho.
6: Cresce no Brasil o número de casos de síndrome respiratória aguda grave em crianças e adolescentes até 14 anos de idade. O aumento está associado principalmente ao rinovírus, que causa resfriado nos pequenos. A informação está no boletim Infogripe da Fiocruz, divulgado nesta quinta-feira. Os dados apontam que 3 estados estão com sinal de crescimento de casos de síndromes graves, como explica Tatiana Portela, pesquisadora da Fiocruz.
7: Apenas 3 estados estão com incidência de nível de alerta, risco ou alto risco, e com sinal de crescimento, né, na tendência de longo prazo, sendo eles os estados de Alagoas, Goiás e Paraíba. E nesses estados, né, o aumento também se concentra especialmente nas crianças e adolescentes, e tem sido causado aí principalmente pelo rinovírus e, numa menor escala, também pelo metapneumovírus.
6: A pesquisadora dá algumas recomendações para as famílias em caso de sintomas de gripe ou resfriado.
7: Caso alguém tenha, né, uma criança e adolescente dentro de casa que esteja aí com sintoma de gripe ou resfriado, o ideal é que ele não vá à escola, né, não vá à creche, que fique aí dentro de casa, em isolamento, para evitar transmitir aí esse vírus para outras crianças. Se não for possível fazer esse isolamento, a gente sempre recomenda para que a pessoa saia de casa usando uma boa máscara, né? E também é fundamental aí manter a vacinação sempre em dia.
6: Apesar do crescimento entre crianças e adolescentes, no cenário nacional, há queda no número de casos respiratórios graves. Já entre as capitais, 6 estão em nível de alerta, risco ou alto risco, com tendência de alta nos casos de síndrome respiratória aguda grave: Aracaju, Boa Vista, Goiânia, João Pessoa, Salvador e Vitória. A ocorrência de casos respiratórios graves é mais elevada nas crianças pequenas e está associada principalmente ao vírus sincicial respiratório, o chamado VSR. Ele também

0: Também é o principal causador de mortes entre os pequenos, ao lado do rinovírus. Mas os casos de síndrome respiratória aguda grave por VSR continuam caindo na maior parte do país, exceto em Roraima, onde as internações pelo vírus estão em alta. Já a mortalidade é maior entre os idosos, provocada principalmente pelo influenza A, rinovírus e VSR. O boletim destaca ainda que os casos graves de influenza B estão subindo na Bahia, no Mato Grosso e no Ceará. Em relação à Covid-19, a situação é de baixa incidência em todo o país. Da Rádio Nacional em Brasília, Oussama El Ghauri.
1: Felizmente, aqui no Acre, pela segunda semana seguida, o estado está fora da área de alerta. A Dejanayne Oliveira fez essa reportagem para a gente.
2: O Acre continua, pela segunda semana seguida, fora da área considerada de alerta para a Síndrome Respiratória Aguda Grave, a SRAG. A avaliação faz parte da nova edição do Boletim Infogripe, divulgado pela Fundação Oswaldo Cruz, a Fiocruz, nesta semana. Além de estar fora da zona de risco, o estado apresenta uma tendência de queda nos casos para as próximas semanas. A estimativa aponta 75% de possibilidade de redução. No cenário nacional, porém, a situação é diferente entre crianças e adolescentes de até 14 anos. O boletim identificou aumento dos casos de SRAG nesta faixa etária, principalmente na faixa do rinovírus. Os dados analisados correspondem ao período de 23 a 29 de agosto. Entre os estados que estão em situação de alerta, risco ou alto risco, e ainda apresentam crescimento de casos, estão Alagoas, Goiás e Paraíba. O aumento ocorre principalmente entre crianças de até 4 anos. O levantamento também mostra que o vírus sincicial respiratório, o VSR, continua sendo uma das principais causas de SRAG entre crianças pequenas. Já entre os idosos, os casos graves estão mais ligados à influenza A, ao rinovírus e ao VSR. Em relação à Covid-19, o nível de circulação permanece baixo em todo o país. A Fiocruz também aponta que os casos de SRAG provocados pelo VSR seguem queda na maior parte dos estados. Dejanayne Oliveira, Sistema Público de Comunicação.
3: Agora são 11 horas e 30 minutos. Nós vamos agora com os nossos ouvintes. Juraci, lá no Tucumã. Juraci, meu irmão, um abração para ti. Muito obrigado pelo canal da audiência, mas... Thaís, vamos lá.
1: Um abraço ao Juraci. Ele manda mensagem todos os programas. Ele está sempre ligadinho. Isso é ótimo, né? Então, recebemos um áudio aqui da dona Selma. Bom dia, dona Selma.
4: Bom dia, Thaís Carolina. Aqui é a Selma Reis, do Chapuri. Eu queria fazer uma reclamação sobre a água, que está com 2 semanas, a minha caixa seca, cai só um pinguinho d'água na torneira. E é aqui no bairro Hermino de Melo, na rua Chico Mendes.
3: Na verdade, a nossa ouvinte de Chapuri, que é a questão da água lá em Chapuri, né? Vamos torcer que as nossas autoridades competentes aí possam solucionar seu problema, tá bom?
1: Está passando por um período bem complicado,
3: mas
1: né,
3: vai solucionar.
1: Temos também a Lidy Santos de Tarauacá.
3: Lidy, um abraço.
1: Damião Viana. Bom dia, Damião, Thaís, Jess, todos da rádio, estou ligadinha. Manda um alô para mim, sou a Lidy Santos de Tarauacá e estou ouvindo através do aplicativo Rádios Net.
3: Um abraço, Lidy. Tem mais ouvinte?
1: Não
3: para o intervalo.
1: Não, tem um outro
3: João
1: ouvinte
3: Batista,
1: aí.
3: Meu amigo, João Batista está ouvindo o programa lá no Esperança. João Batista é o pai da Thaís Caroline, está ouvindo juntamente com a Dona Maria. Davi está aqui. Davi
1: tá,
3: veio para aula hoje, está trabalhando.
1: Eu vou parar de lembrar esse alô para o Damião Viana, quero ver João Batista estar priorizando o Damião
3: João
1: Viana.
3: João Batista não perde o Gente em Debate, todos os dias aqui ouvindo Gente em Debate. Thaís, vamos faturar?
1: Agora.
3: Segue.
1: Ainda hoje, Polícia Penal apreende celulares arremessados para dentro do presídio em Sena Madureira.
3: E o incêndio atingiu durante a madrugada um comércio na Avenida Sobral, aqui na capital.
1: Motociclista de aplicativo morre em acidente de trânsito.
3: E já a seguir, TSE realiza hoje lacração dos sistemas que serão usados nas eleições. Falta exatamente 30 dias para o pleito eleitoral e os eleitores ir às urnas. Vamos voltar daqui a pouquinho falando que o Congresso aponta.
1: Congresso aprova fim da taxa das blusinhas. Voltamos já, Damião.
3: Ele aprova, né, Thaís? Aprova. Congresso aprova fim da taxa das blusinhas. Voltamos já, não sai daí não.
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1: Horas e 36 minutos. TSE realiza hoje lacração dos sistemas que serão usados nas eleições. Faltam apenas 30 dias, Tamia Viana, para os eleitores ir a urnas. Gabriel Correia.
15: Faltam exatamente 30 dias para o primeiro turno das eleições gerais 2026. Nesta sexta-feira, a Justiça Eleitoral realiza a assinatura digital e a lacração dos sistemas. Todo o processo eletrônico de votação passa por várias fases de auditoria e fiscalização. E ao longo desta semana, os sistemas foram compilados, ou seja, os códigos-fontes foram traduzidos de uma linguagem de programação legível pelo ser humano para a linguagem que os computadores executam nas máquinas. Nessa sexta acontece a assinatura dos sistemas compilados que geram os resumos digitais, um tipo de impressão digital criptografada. É esse resumo que permite verificar se o sistema usado na eleição é o mesmo que foi testado e aprovado. Os resumos são disponibilizados para os participantes do evento nessa sexta e publicados na internet. Todo o procedimento é acompanhado pelas entidades fiscalizadoras, como a Ordem dos Advogados do Brasil, Ministério Público, Congresso Nacional, partidos políticos e coligações, Controladoria Geral, Polícia Federal, Sociedade Brasileira de Computação, entre outras. Os sistemas próprios de verificação desenvolvidos pelos fiscalizadores também são assinados digitalmente e adicionados à cópia física. Já a lacração protege os sistemas contra modificações. As mídias, que são não regraváveis, vão para a sala cofre do TSE. Depois, as cópias são enviadas para os tribunais regionais prepararem as urnas. São vários sistemas assinados e lacrados digitalmente nessa sexta. Entre eles, os responsáveis pelo funcionamento da urna, pelo registro e pela transmissão dos boletins, pelo recebimento, organização e totalização dos resultados e pela segurança e criptografia das informações. Da Rádio Nacional em São Luís, Gabriel Correa.
16: Agora no Acre são 11 horas e 39 minutos, 11h39, daqui a pouquinho nós vamos à Cena Madureira com o correspondente Jusa Bispo, porque mesários que vão trabalhar nas eleições de 2026 terão direito ao auxílio alimentação. O benefício será pago durante o primeiro turno e se houver no segundo turno. Jusa Bispo vai trazer a informação ao vivo aqui pra gente. Muito bom dia, Jusa Bispo.
17: Muito bom dia Damião Viana, bom dia Thaís e ouvintes do Gente em Debate em todo o estado do Acre. Pois é, rapaz, aqui a notícia é que o Tribunal Regional Eleitoral do Acre orienta mesários e mesárias, né, colaboradores, colaboradoras, coordenadores, que atuarão nas eleições de 2026 a verificarem, né, se possui o CPF cadastrado como chave PIX para o recebimento do auxílio alimentação. Assim como ocorreu na eleição anterior, o pagamento do benefício será realizado por meio do PIX, utilizando também especificamente a chave vinculada ao CPF. O pagamento das eleições de 2026 será realizado via PIX. Utiliza também outro tipo de chave, né? De repente, a pessoa que vai trabalhar no dia, né, tenha outro tipo de chave, mas especialmente eles estão pedindo que as pessoas possam ter o CPF como essa chave. Por isso, Damião e ouvintes, a orientação é destinada a todas as pessoas que atuarão como mesários e mesárias, né, colaboradores e coordenadores durante as eleições de 2026, o que terão direito ao auxílio alimentação. O TRE também recomenda que a situação da chave PIX seja verificada com antecedência, a fim de garantir o recebimento do benefício. É as eleições 2026, né? O Tribunal Regional Eleitoral vai utilizar essa forma segura, né, de pagamento à refeição, né, de todos aqueles colaboradores que vão estar trabalhando durante todo o dia, né, da eleição, durante o dia de votação, no próximo dia 4 de outubro. De Cena Madureira, para o Sistema Público de Comunicação, aqui da Regional do Coruís, Jusa Bispo.
16: Muito obrigado, Jusa Bispo. De Cena, nós vamos a Cruzeiro do Sul. Olha, verão esquenta, as vendas de produtos refrescantes no Vale do Juruá. Quem conta pra gente é Nonato Costa. Bom dia, Nonato.
18: Para você, Damião, dia para quem está nos ouvindo, é isso mesmo. O calor não dá tréguas aqui em Cruzeiro do Sul e em todo o Acre. As temperaturas, somadas ao movimento intenso do período eleitoral, estão transformando a rotina das cidades, fazendo disparar o comércio de produtos refrescantes. É isso mesmo. Sorveterias e locais que vendem açaí e água de coco relatam que o momento chegou a dobrar. Mas o calorão extremo não mexe só com o setor de sorvetes, não. O comércio de eletrodomésticos comemora o saldo nas vendas de ar-condicionados e ventiladores. Para a economia local, esse pico de consumo funciona como um verdadeiro aquecedor de caixa para o comércio varejista, gerando empregos temporários, movimentando o setor de serviços de instalação e manutenção e injetando dinheiro fresco na praça, bem no coração do verão amazônico. Porém, tanta quentura exige cuidado redobrado com a saúde. A Defesa Civil e profissionais de saúde lembram que o tempo seco e a baixa umidade do ar castigam o organismo. O sinal amarelo acende principalmente para crianças e idosos, que são os grupos mais vulneráveis à desidratação, problemas respiratórios e insolação. A recomendação é bem clara, feita pelos profissionais: beber muita água ao longo do dia, evitar exposição direta ao sol nos horários mais quentes e manter os ambientes ventilados. E por lado dessa moeda é muito preocupante. Enquanto o comércio comemora as vendas na capital e nos centros maiores, o reflexo da seca extrema nos rios da região castiga o Vale do Juruá. Municípios totalmente isolados pela estiagem, como Porto Walter e Marechal Taumaturgo, sofrem o impacto direto da baixa dos mananciais. Como dependem exclusivamente dos rios para o transporte, o abastecimento de alimento, gás e produtos essenciais fica travado, resultando em barcos encalhados e dificuldade severa para a população em termos de abastecimento. Um cenário de forte contrastes. O setor que aquece as vendas na cidade é o mesmo que traz o drama do isolamento para as comunidades ribeirinhas e para o interior do nosso estado. De Cruzeiro do Sul, Nonato Costa, para o Sistema Público de Comunicação.
16: Muito obrigado, Nonato Costa. Agora no Acre são 11 horas e 45. Vamos seguir.

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1: Um incêndio atingiu durante a madrugada um comércio na Avenida Sobral, aqui em Rio Branco. Quem vai trazer mais detalhes pra gente é o Ivan de Carvalho.
2: Estamos aqui na Avenida Sobral, onde esse trecho aqui próximo à ETA, na verdade, a referência, o miolo do comércio aqui da Sobral está interditado. Estou aqui com o Major Farias, ele que está à frente das equipes que vieram realmente chegar para amenizar a situação de escaldagem, residências que foram afetadas, e saber dele qual é realmente a realidade que existe desses danos e o que vocês contabilizaram até o presente momento, já que a operação não terminou ainda, né, Major?
3: A gente cumprimenta a todos aí que estão nos acompanhando, e realmente se trata aí de um incêndio de grandes proporções que se deu início no início da manhã de hoje, né? Num comércio de materiais, comércio de vários tipos de materiais, vários produtos, né? Ou seja, vários tipos de combustíveis ali que ajudaram a alimentação, digamos assim, desse fogo e a propagação desse incêndio. Mas de imediato, assim que nós soubemos dessa ocorrência, deslocamos os 3 batalhões da capital para fazer esse combate, né? Evacuando as residências vizinhas, que foram muitas, para oferecer segurança a esses moradores, e logo em seguida fazendo o combate aí desse incêndio, que permanecemos aí já por mais de 4 horas de combate.
2: Um número de residências bastante considerado. Sim. Já que muitas ao fundo.
3: Exatamente, a gente vai contabilizar ao certo, mas com certeza aí mais de 6-7 residências no mínimo foram atingidas, mas graças a Deus nenhuma vítima, né? Somente os danos materiais.
2: O que vocês conseguiram de informações com relação ao princípio? Veio dos fundos, foi do início, pode ter sido algum aquecimento de fio, alguma coisa?
3: Então, as probabilidades, assim, elas podem ser diversas, né? No entanto, nós não podemos afirmar agora, porque isso vai se dar com o trabalho pericial que se dará logo após o final do combate, né? A gente vai estar com esse trabalho aí, e aí vai poder provavelmente localizar, identificar esse princípio, né? Essa causa.
2: Pelo jeito aqui, até o início da tarde, final da tarde, ainda tem muita coisa pela frente, né?
3: A gente, a parte de fogo em si, nós controlamos. Tem muita fumaça devido ao acúmulo de materiais, né? Então a água, ela se torna mais difícil chegar ali, adentrar a totalidade desses materiais. Nós vamos já revirar, né? Contamos aí com o apoio de vários órgãos, né? A prefeitura vai ceder aqui uma máquina também para a gente fazer esse trabalho de revirar e o resfriamento, né? E acreditamos aí que o mais breve possível a gente já conclua esses trabalhos.
2: Quantos tanques utilizados de água aí?
3: Aqui são, na verdade, nós trouxemos os 3 caminhões de incêndio da nossa capital, mais um AT, que é o caminhão, um caminhão de maior tamanho, que ele reabastece os outros, e além dos caminhões pipas, por exemplo, da prefeitura e do exército que estão aqui. Então, constantemente, esses 3 caminhões que eu citei no início, eles são reabastecidos. Então, foram muitos caminhões já ali utilizados.
2: Obrigado pela atenção, parabéns aí pelo trabalho, que graças a Deus não tivemos vítimas. Né?
3: Sim, graças a Deus, tudo tranquilo, as pessoas foram salvas, isso é o que é o mais importante.
2: Portanto, essa informação diretamente aqui de momento da estrada da Sobral, como é conhecido, dando conta exatamente de todo esse serviço prestado aqui na área comercial. Para o Sistema Público de Comunicação, Ivan de Carvalho.
1: Motociclista de aplicativo morre em acidente de trânsito. Ivan de Carvalho.
4: O acidente de trânsito envolvendo 2 motocicletas resultou na morte do motorista de aplicativo Rony Kleber Silva, de Alencar, de 36 anos, e deixou Luane Ferreira Castelo, de 21 anos, e Moisés Sena de Souza, de 25 anos, gravemente feridos na tarde desta quinta-feira, 3, nas proximidades da Universidade Federal do Acre, UFAC, na BR-364. Segundo testemunhas, Rony trafegava em uma motocicleta Honda 160 de cor preta, acompanhado da passageira, que ia no sentido centro-bairro. Ao mudar a faixa, ele teria sido atingido por uma outra motocicleta CB500 de cor vermelha, conduzida por Moisés, que seguia no mesmo sentido. Com a força da colisão, os 3 ocupantes foram arremessados ao solo. Rony sofreu deformidade no membro superior esquerdo e apresentou desorientação, dores intensas na coluna e suspeita de fratura na região. Luana sofreu múltiplas fraturas enquanto Moisés apresentou deformidade na face, corte nos lábios e escoriações pelo corpo. O serviço de atendimento de urgência, o SAMU, foi acionado e duas ambulâncias, uma de suporte básico e outra avançado, foram enviadas ao local. As equipes fizeram os primeiros atendimentos, estabilizaram as vítimas e precisaram ser entubadas.

0: para o Sistema Público de Comunicação.
1: Homem é preso em Rio Branco por descumprir medida protetiva. Ronaldo Duarte.
2: Um homem de 35 anos foi preso na quinta-feira na rua Princesa Isabel, no bairro Montanhês, em Rio Branco. Ele era procurado pela justiça por descumprir uma medida protetiva relacionada a um caso de violência doméstica. A prisão foi realizada por investigadores da Delegacia de Repreensão ao Narcotráfico, que faziam diligências na região contra o tráfico de drogas. Durante a abordagem, os policiais consultaram os dados do suspeito e encontraram um mandado de prisão preventiva expedido pela Vara Única do município de Porto Acre. O homem foi levado à Delegacia Especializada de Atendimento à Mulher e ficou à disposição da Justiça para as providências cabíveis. Ronaldo Duarte, para o Sistema Público de Comunicação.
3: Polícia Penal apreende celulares arremessados para dentro do presídio de Sena Madureira. Quem traz detalhes é João Carlos Costa.
4: A Polícia Penal apreendeu celulares do presídio de Sena Madureira após 9 aparelhos, além de carregadores, baterias e chips eletrônicos, serem arremessados para dentro da unidade penal Evaristo de Moraes, na madrugada desta quinta-feira 3. Segundo o Instituto de Administração Penitenciária e a Polícia Penal do Acre, a equipe que estava de plantão agiu rapidamente e conseguiu impedir que os equipamentos chegassem aos apenados. A comunicação por meio de aparelhos celulares dentro das unidades penais é proibida, conforme o artigo 50, inciso da Lei de Execução Penal, por número 7.210/1984. É considerado falta grave a posse e utilização de fornecimento de aparelhos telefônicos ou similar que permita a comunicação do preso com o exterior. A prática pode resultar em consequências previstas na legislação, como regressão de regime e perda de benefícios. A Polícia Penal informou que a ação reforça o trabalho de fiscalização e segurança realizado nas unidades penitenciárias do Acre. De Sena Madureira, João Carlos Costa, para o Sistema Público de Comunicação.
3: Agora são 11 horas e 55 minutos, Thaís Caroline. Vamos embora, Thaís.
1: E aí, Damião? Aproveitar o feriado prolongado, fim de semana prolongado, na verdade.
3: Pois vai começar a partir de amanhã.
1: Amanhã, hoje segunda-feira. Poxa!
3: Ainda temos o que fazer hoje, né?
1: Mas Márcio Roberto disse que vem, hein?
3: Márcio vem?
1: Vem, disse
3: que você vem amanhã também?
1: Pois é, né? Tinha esquecido disso. Então, brincadeira. Nós não tinha. Aos ouvintes, né? A gente já vai convidar que amanhã vai ter o Estação Sucesso, das 9 às 11 horas, comigo, Thaís Caroline e o Márcio Roberto, Betinho Ramos.
3: Fale
1: um pouquinho aí, Márcio Roberto. Convida os ouvintes.
5: Pois é, bom dia para ambos. Thaís, obrigado, Damião. Amanhã, 9 da manhã, estaremos aqui juntinho pra gente curtir boa música, dicas, né, Thaís? Aquela fofoca do mundo dos famosos, para levar muita emoção, muita alegria pelas manhãs. O sábado da Sociedade Acreana dos Ouvintes começa com Estação Sucesso.
1: Dessa vez eu vou fofocar até do Damião Viana.
5: Ah, lógico, claro. lógico. Vai entrar todo mundo na
3: fita. Vou ficar ouvindo, hein? Vou ouvir. Não. Se fofocar, eu já sei qual aonde eu tenho que ir.
1: É? Tá certo. Bom fim de semana, a gente se vê amanhã. Ouvintes, não nos abandone, viu? Não tem gente em debate, mas tem Estação Sucesso.
3: Eu sei onde eu vou, se vocês fofocarem aqui. Valeu, Márcio, valeu, Thaís. Daqui a pouquinho tem lance esportivo, ó. Até terça-feira, porque segunda é 7 de setembro, feriado, dia da independência. Um bom feriadão pra você. Um abraço.

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8: 12:03, hoje uma bela sexta-feira, 4 de setembro de 2026, está no ar o Lance Esportivo. A partir de agora você fica por dentro de tudo o que movimenta o esporte no Acre, no Brasil e no mundo. Informação, análise, resultados e bastidores. Aqui o esporte entra em campo com credibilidade e emoção pelas rádios públicas do Acre. Sou eu mesmo e a partir de agora o jogo começa.
9: Zezinho Melo. Olá, estamos chegando com mais um Lance Esportivo.
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8: Palmeiras segura o Santos e empata na Vila e vai à semifinal da Copa do Brasil. Vasco, isso aqui é outro, tá errado esse aqui.
9: Saiu
8: ontem, né? Isso aqui é o de ontem, rapaz. Quem segurou ontem foi o Grêmio. Grêmio que partiu pra cima, né, do Internacional dentro da Arena do Grêmio e fez 3-1 com destaque pra quem?
9: Goleirão Everton.
8: Você vai saber também que, né, o Rio Branco vai realizar amanhã a Corrida da Amazônia. Também vai ter aí o quarto torneio de futebol, né, dos Amigos do Ninho. O Real Madrid visita hoje o Betis em Sevilha e busca a liderança da Liga. Desafio em Paris, Mônaco de Felipe Luiz enfrenta o PSG pela terceira rodada da Liga Francesa. PSG que não tá bem das pernas não, hein? Amanhã tem Brasileirão, né? E terá clássico carioca e confronto de peso na Série A. É confronto de peso, hein? E domingo no Brasileirão, Botafogo encara o Palmeiras, Zezinho Melo, e o Flamengo visita o Remo. Você vai conferir essas e outras aqui no programa que está apenas começando.
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8: Às 12 mais 5 minutos, está no ar o Lance Esportivo. Nosso boa tarde para você que estava ligado aqui no Gente em Debate, você que vai ficar até 1 da tarde no Lance Esportivo. Nós estamos chegando, né? Nosso boa tarde para você que está dando uma carona no seu carro aí, você que está em casa, na chácara, na fazenda, nos seringais, você sempre dando o prazer da sua audiência.
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8: Agora no Esporte do Brasil, às 12:06, aqui é o Lance Esportivo, na sua Difusora FM 104.5, também na 96.9. E o Grêmio venceu o Internacional por 3-1 ontem na Arena.

0: resultado, o Grêmio e os donos da casa venceram por 3-1 Internacional. Carlos Vinícius brilhou e quem brilhou também foi o goleiro Everton, fazendo grandes defesas, sendo crucial nessa classificação também, e falou após a partida sobre a intensidade que é a torcida do Grêmio, que apoiou a todo momento e também desabafou sobre as melhorias do futebol brasileiro e o lado do ser humano.
1: Tem sido um prazer enorme poder não só servir os meus companheiros dentro de campo, que é a minha principal função, mas ser um líder também fora de campo, poder ajudar com mentalidade, com melhorar o caráter das pessoas, ser um bom exemplo para elas. Para mim, o ser humano sempre vai estar à frente do futebol. O futebol é uma parte da nossas vidas muito importante, mas não é a nossa vida. Então, hoje a gente vê também a CBF tentando melhorar o futebol, tentando ser mais rápido, mas também cabe nós, jogadores, também ajudar, cabe a imprensa também ajudar, acho que é um pouquinho de cada um para que o nosso futebol melhore. Mas enfim, parabéns ao torcedor, parabéns ao Grêmio, foi muito merecedor da vitória, foi muito eficiente hoje nas suas chegadas, e isso faz muita diferença.
0: Com isso, as semifinais da Copa do Brasil estão formadas. Grêmio e Atlético Mineiro e Palmeiras e Vasco entre os quatro melhores do torneio. Os jogos serão nas semanas dos dias 1º e 8 de novembro. Os mandos de campo serão definidos ainda em sorteio pela CBF, que vai divulgar ainda também as datas e horários exatos das partidas. Portanto, uma das novidades deste ano é a vaga do vice-campeão para a Libertadores. Quem perder o título vai entrar na fase preliminar da competição, mas pode herdar uma vaga direta caso o campeão já esteja garantido na fase de grupos via Brasileirão. Agência Rádio Web com informações da Copa do Brasil, Daniela Esperon.
2: Tá aí a Daniela Esperon trazendo tudo. E você viu quem falou aí, né? Você ouviu? O Everton.
3: Oi, eu vi. Goleiraço.
2: Foi o nome do jogo ontem, viu?
3: É isso aí.
2: Pegou muito ali o Everton. Vamos dar sequência, porque a FIFA abriu ontem as inscrições para ser voluntário na Copa do Mundo Feminino 2027. O projeto vai reunir 6 mil pessoas para ajudar na organização da competição. A partir do dia 24 de junho, os interessados deverão se inscrever no site da FIFA, que traz os detalhes. Quem traz os detalhes para a gente é ela de volta, Daniela Esperon. Quem quiser participar, como é que tem que fazer, Daniela?
0: A FIFA abriu oficialmente as inscrições para o programa de voluntariado da Copa do Mundo Feminina de 2027. Ao todo, cerca de 6 mil voluntários serão selecionados para atuar em diversas áreas da organização do torneio. Os interessados podem se cadastrar no portal oficial da entidade. Para participar, é necessário ter pelo menos 18 anos de idade no momento da inscrição, ser cidadão brasileiro ou possuir autorização legal para entrar e permanecer no Brasil durante a competição, além de ter disponibilidade para cumprir os turnos de trabalho exigidos durante os meses de junho e julho de 2027. Os selecionados serão distribuídos entre 8 cidades-sede da competição: Belo Horizonte, Brasília, Fortaleza, Porto Alegre, Recife, Rio de Janeiro, Salvador e São Paulo. A procura pela oportunidade já é grande. Segundo a FIFA, mais de 100 mil manifestações de interesse foram registradas desde a abertura da etapa inicial do programa, que aconteceu em julho deste ano. A expectativa é repetir o sucesso de eventos anteriores, como, por exemplo, a Copa do Mundo Masculina de 2014, que também foi realizada no Brasil e contou com mais de 13 mil voluntários. A Copa do Mundo Feminina vai contar com 32 seleções, repetindo o formato utilizado na edição de 2023. O sorteio dos grupos que vai definir os adversários do Brasil e o chaveamento da competição será realizado em dezembro deste ano em território brasileiro.

0: 38 cidades-sede escolhidas para a competição. A Neoquímica Arena, em São Paulo, será o estádio com mais partidas, recebendo 10 confrontos ao longo do Mundial. O local também vai sediar uma das semifinais e a disputa do terceiro lugar. Já o Maracanã vai receber 9 partidas, incluindo a abertura, uma semifinal e a grande decisão do torneio. A edição de 2027 terá um caráter histórico, por ser a primeira Copa do Mundo feminina disputada na América do Sul. Agência Rádio Web com informações da Copa do Mundo Feminina, Daniela Esperon.
1: Às 12h13, está aí a Daniela Esperon. Você quer ser voluntário, então se apresse. Vá lá, porque é muita gente querendo, hein? Com o acesso do Nacional do Amazonas Futebol, o futebol amazonense volta a ter dois clubes da Série C. Após 4 anos, o Leão da Vila Municipal, que superou o CSA, se junta ao Amazonas na terceirona de 2027. Última vez que o estado teve dois representantes foi em 2023, com o Onça Pintada e o Manaus. O futebol amazonense voltará a ter dois em 2027. Dois representantes da Série C do Campeonato Brasileiro. A confirmação veio com o acesso do Nacional na noite de ontem, né, quinta-feira, após o empate de 0-0 com o CSA no estádio Rei Pelé. O Nacional se junta ao Amazonas, que também disputará a competição na próxima temporada. A última vez que o futebol do estado teve dois representantes da Série C foi em 2023, quando o Onça e Manaus participaram da competição. 4 anos depois, a dupla será diferente. O Amazonas permanece, enquanto o Nacional ocupa o lugar que foi do Manaus. Portanto, está aí, tradicional Nacional voltando à Série C,
2: Voltando,
1: Jota.
2: voltando mesmo, e muito importante, né, para o Amazonas, duas equipes aí, cada vez mais se estruturando e o apoio é total.
1: Aí às 12 mais 14 minutos, né? E após eliminação na Copa do Brasil para o maior rival, o Fluminense reencontra o Vasco para o sexto clássico entre as equipes nesta temporada, já que conta com dois duelos pelo Cariocão. Um pelo primeiro turno do Brasileirão e os dois confrontos do mata-mata. Para o tricolor, o jogo terá reabilitação e servirá de decisão prévia para a decisão contra o Platense na próxima terça-feira pelas quartas de final da Libertadores. Fluminense e Vasco medem forças amanhã às 19 horas, horário do Acre, no Maracanã, pela 26ª rodada do Campeonato Brasileiro. Os outros jogos de sábado pelo Brasileirão serão os seguintes: às 14 horas e 30 minutos, tem São Paulo e Atlético Mineiro. E depois tem Red Bull, Bragantino e Bahia. Já no domingo, é de muitas emoções pelo Brasileirão também. Às 9 da manhã, é aquele horário que aqui, né, que lá é 11, Curitiba e Mirassol, né, vão se enfrentar aí. No domingo passado foi Atlético Paranaense e Fluminense. Agora tem Curitiba e Mirassol. Às 12 tem Cruzeiro e Atlético do Paraná. Também às 12 tem Internacional e Santos. Às 12 horas, Remo e Flamengo? 12 horas? Eu acho que é 14. Acho que esses aqui tudo é 14.
2: 14, é.
1: É 14 aqui.
2: 14 Cruzeiro, 14 Internacional, 14
1: Isso.
2: Remo.
1: E 14 Botafogo.
2: Botafogo e Palmeiras.
1: Exatamente. E o Corinthians também.
2: Também, com
1: Corinthians e
2: Chapecoense.
1: Chapecoense. Então, é tudo 14 horas. A Darlene pegou de 14 pensando que era lá e 12 aqui.
2: É porque ela pensou no almoço.
1: Ah, foi? Ela estava pensando no feriadão, Zé.
2: É, feriadão, ó.
1: Um abraço aí para você que está ligado aqui conosco no Lance Esportivo. Faça que nem o Maristrando, né? Está ligado aqui conosco no Lance Esportivo. Rapidinho, uma nota aqui do Real Madrid, que visita o Real Betis hoje, né, pela quarta rodada da La Liga 26-27. A bola rola a partir das 14 horas, hora Acre, no estádio La Cortuja. Em Sevilha, o time merengue chega embalado com 100% de aproveitamento na competição, sob o comando do técnico José Mourinho. A equipe venceu as três primeiras partidas e soma 9 pontos na tabela, dividindo a liderança com o rival Barcelona. Na rodada passada, o Real deu um show no Santiago Bernabéu e goleou o Málaga por 4-0. Do outro lado, o Betis ocupa a 7ª colocação com 6 pontos. A equipe de Sevilha começou forte no campeonato, emplacando vitórias sobre o Real Sociedade e Valência, mas vem de uma pesada derrota fora de casa para o Levante por 5-2 e busca a reabilitação diante do líder. E o Felipe Luiz, hein, teve o começo dos sonhos à frente do Mônaco, 100% de aproveitamento, classificação garantida na Conference League e 2 vitórias sem sofrer gols na Liga Francesa. Mas hoje, às 14 horas, hora do Acre, o desafio sobe o patamar. A equipe do técnico brasileiro vai ao Parque dos Príncipes enfrentar o poderoso PSG, bicho papão do futebol e atual bicampeão da Liga dos Campeões, que tem ali o Marquinhos como capitão. O recorte ainda é curto, né? Mas o início do trabalho do ex-lateral já impressionou a Europa, embora não surpreenda quem acompanhou sua trajetória no Flamengo, como o próprio técnico rival Luiz Henrique. Portanto, tá aí, né? Hoje tem Felipe Luiz contra Marquinhos.
2: Vai dar um ferrolho no PSG que não vai sair do canto.
1: Às 12 horas 19 minutos da capital acreana, aqui o lance esportivo para você, né? Vamos então trazer aí o Joseni Oliveira lá de Chapuri, porque ele traz, né, o Bodinho que vai, né, meu irmão, lutar pela primeira vez fora do país. Chega aí, Joseni.
3: O lutador acreano de Chapuri, Françoise Bodinho Barroso, está prestes a dar um importante passo em sua carreira profissional nas artes marciais mistas. Seguindo a trajetória de seu irmão, o ex-UFC Francimar Bodão, Françoise subirá ao octógono neste sábado, dia 5, em Moscou, para disputar o evento internacional MMA Series. A luta será válida pela categoria meio pesado, de até 93 quilos, contra o adversário Wais Groskrov. A jornada até o octógono europeu exigiu determinação dentro e fora da academia. Morando na capital russa há 6 meses, o lutador enfrentou uma viagem desgastante de quase 2 dias de voo e um choque térmico significativo em relação ao clima acreano.
4: Para mim se adaptar demorou um pouco, mas já tem 6 meses que eu estou aqui já, né? Mas já me adaptei já. Demorou mais ou menos aí uns 15 dias, 20 dias. Já me adaptei, acostumei com o clima já, até porque eu gosto um pouco do frio. A saída do Brasil para a Rússia, quase 2 dias de voo, é longe pra caramba, um pouco cansativo. Mas foi tudo bem.
3: Após intensos meses de treino no campo de preparação, o atleta agora foca na reta final de perda de peso para bater a meta da categoria. Antes da experiência internacional, Françoise construiu sua base nas artes marciais treinando durante cerca de 6 anos na Academia Nova União, sob o comando do mestre Dedé Pederneiras. Após um período de aproximadamente 6 anos afastado das competições oficiais, o atleta aceitou o convite do irmão para retornar à carreira na Rússia. Hoje, Françoise Bodinho é faixa preta tanto no jiu-jitsu quanto no kickboxing.
4: Fiquei uns 5, 6 anos parado, né? Sem lutar, só treinando, mas não tão forte, não com compromisso. E aí tive o convite, né? Meu irmão mandou um convite para me vir treinar com ele na Rússia, né? Que ele tem uma academia aqui, né? Aí eu com certeza tava pensando em lutar já, fazer mais umas lutinhas e tudo, né? E voltar, né, pro mundo da luta. E é isso, fazer mais umas 5, 6 lutas aí e dar continuidade, ficar como coach, como professor, dando aula, sempre trabalhando com a luta, que é muito bom e muito importante.
3: Representar o Brasil e levar a bandeira de Chapuri e de todo o estado do Acre para o exterior é o combustível do lutador para o desafio no MMA Series.
4: A minha primeira luta, né, fora do país, né? Então, tô muito feliz, tô muito empolgado, tô muito preparado. Fiz um camp fortíssimo aí com o Bodão, né, com o time dele aqui também. Fica até um pouco, me emociona um pouco, né, porque acontecendo muitas coisas boas, né? Só agradeço demais aí a galera do Acre, né, Chapuri, Brasileia, todo mundo em geral.
3: Com a preparação física e mental concluída, Françoise Bodinho Barroso entra na reta final para a pesagem oficial, carregando a torcida acriana na busca pela vitória em solo russo. De Chapuri, Josene Oliveira para o Sistema Público de Comunicação do Acre.
1: O Bodinho, que é irmão do Bodão, vai fazer sua primeira luta em nível internacional. E definidos semifinalistas, as finais do Campeonato de Seleções, melhor dizendo, acontecerá sábado e domingo no Tonicão. Zezinho Melo traz mais informações aí. Quem são esses semifinalistas que podem chegar à final do domingo, Jota?
2: Vai ser no sábado. Nós estamos aqui procurando aqui como é que estão
1: ainda aí. Ainda não está não, então vamos aqui com o Pedro Ernesto Balu, rapaz. Está ligado aqui conosco, aqui dando o prazer da sua audiência no Lance Esportivo desta sexta-feira, dia 4 de setembro de 2026, às 12 horas 23 minutos.

0: autódromo localizado no estacionamento do estádio Arena da Floresta. O secretário de governo Luiz Calisto, responsável pela realização do evento, explica que mais do que uma atividade esportiva, a corrida busca aproximar a pauta ambiental da população, chamando a atenção para a importância de conciliar desenvolvimento econômico, preservação ambiental e valorização das riquezas da floresta. Além de promover saúde e qualidade de vida, a Corrida à Amazônia, o ar que eu respiro, também terá caráter solidário. Com previsão de pelo menos 500 participantes, as inscrições foram realizadas online e a confirmação foi mediante a doação de um brinquedo novo que será destinado a uma ação social. Uma das inscritas, Lucimaia Gomes, esteve na manhã desta sexta-feira no Memorial dos Autonomistas, onde a troca da doação pelos kits estava sendo realizada. Ela falou sobre a expectativa para a corrida.
1: Eu tô com um mês e um pouquinho. Eu comecei por conta do meu filho que gosta de correr. E aí eu comecei a correr com ele, aí já coloquei o marido, amigo, já tem um monte de gente correndo junto com a gente.
2: Qual é a expectativa para a corrida de amanhã da Amazônia? Porque da Amazônia, o ar que eu respiro.
1: É tentar diminuir um pouquinho, né? Como a gente começou há pouco tempo, a gente faz a 40 minutos, tentar chegar aos 35, dar uma diminuída do tempo.
2: Tá animado?
1: Sim, muito.
2: A expectativa é
1: a melhor que tem.
0: Na oportunidade, o secretário Luiz Calisto comentou ainda sobre o sucesso na adesão dos participantes, que, segundo ele, foi surpreendente.
3: Olha, eu fiquei surpreso, porque em menos de 5 minutos todas as inscrições estavam esgotadas. É uma prova de que as pessoas estão se cuidando, de que as pessoas estão valorizando o bem-estar, né, valorizando a saúde. E isso é feito através da conscientização, né, através da informação. As pessoas sabem que é bom praticar esporte. Como as pessoas devem saber também, com certeza sabem, que é bom preservar o meio ambiente, é bom crescer e dá para fazer tudo ao mesmo tempo.
0: Lanlide Nobre para o Sistema Público de Comunicação do Acre.
4: 5 minutos, meu irmão, sem divulgação. E esgotaram-se as inscrições aí para a Corrida da Amazônia, que acontece amanhã, né? Concentração às 17h lá no quadrilhão ali da Arena da Floresta. Bom, quando a gente já falamos aqui, as semifinais do campeonato, né, de seleções, acontece neste final de semana. Amanhã, sábado, na preliminar, 17h no Tonicão, tem Tarauacá e Plácido de Castro. Logo depois, às 18h40, tem Extrema e Mâncio Lima, que duelam nesse jogo. Quem vencer aqui de Tarauacá e Plácido de Castro vai estar garantido na final do domingo às 18h. E quem perder, logicamente, vai enfrentar o perdedor de Extrema e Mâncio Lima. Portanto, neste final de semana iremos conhecer o campeão do campeonato de seleções, né? Copa Acre de Seleções Municipais Sub-17. Tá dado o recado, hein? Às 12 mais 27. Márcio, fatura aí, porque daqui a pouquinho tem muito mais para você.
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2: Às 12 mais 29 minutos na capital acriana, aqui o Lance Esportivo para você nesta segunda parte, né? E vamos ter domingo, né, lá na ABB, o Campeonato da Imprensa, final. A final do Campeonato da Imprensa será neste domingo, acho que é o 24º Campeonato da Imprensa, que chega ao seu final. E vamos lá com a matéria.
3: E com festa, diga-se de passagem, viu? Vai lotar a ABB no domingo, na final do Campeonato da Imprensa. Quem traz as informações é o Alberto Casas.
2: Eu chego no Lance Esportivo para falar do Campeonato da Imprensa, que está chegando ao seu final neste domingo lá no Complexo da ABB. Campo A vai ser utilizado para a decisão da competição, envolvendo as equipes da Prefeitura e também da Rede Amazônica. Presidente do Sindicato dos Jornalistas, Luiz Cordeiro, é quem traz maiores detalhes. Boa tarde.
4: Oi, boa tarde, Alberto, boa tarde a todos os nossos ouvintes. É tudo preparado, né, para a grande final deste domingo entre a TV Acre e a Prefeitura de Rio Branco, ali da Seconda Prefeitura de Rio Branco. É, lembrando que a TV Acre vai entrar um pouco desfalcado, né, Alberto? Tiveram, parece-me, 3 jogadores foram expulsos da última rodada. Eu estava lá, acho que você viu. E aí vai entrar um pouco desfalcada para cima da Prefeitura de Rio Branco.
2: O importante, Luiz, é que o sindicato está cumprindo o seu calendário, né?
4: Sim, correu tudo certinho, da forma que nós planejamos, né? Ontem peguei os troféus, as medalhas. Este ano vai vir um troféu muito bonito pro primeiro colocado, pro segundo colocado. Então vai ser assim uma festa muito grande amanhã, ou melhor, no domingo, porque vamos ter lá os churrascos, né, o churrasco, o grande churrasco, uma novidade, Alberto, esse ano tem até um carneirinho também lá pra gente saborear.
2: É, exemplo do que foi a abertura com o café da manhã, o encerramento vai ser aí para todos os jornalistas que participaram, ou aqueles que gostam também de assistir, comparecerem lá, né, Luiz?
4: Com certeza, nós estamos botando esse churrasco lá para todos os jornalistas, né? Nós, é um momento onde a gente pode se confraternizar, né? E aquele que toma uma cervejinha e quiser levar a sua cerveja, fique à vontade, né? O espaço está lá reservado, churrasco e refrigerante tem bastante. E aí, aquele que quiser ir com a sua família lá, comer um pedacinho de carne com a gente, está convidado, né, a estar lá conosco no próximo domingo.
2: E é bom que se diga que na segunda-feira será feriado, pode esticar mais um pouquinho?
4: Isso, na segunda-feira temos aí o 7 de setembro, feriado nacional, né, e as pessoas podem até esticar mais um pouquinho no domingo. Lembrando que é o meu aniversário também, viu, Alberto? Caiu este ano mesmo na minha data do meu aniversário, e aquele amigo que quiser me presentear, eu tô aceitando.
2: Tá certo, então será... comemoração dupla, né? Final do campeonato e aniversário do presidente.
4: Isso, será uma comemoração dupla. Lembrando, Alberto, que a gente tem ali a premiação também pro artilheiro, né? Temos a premiação ali pro goleiro menos vazado. E até agora, nós temos aí 4 pessoas empatadas com 4 gols, né? E 2 delas já não vão jogar. E 2 delas vão jogar. Um pela equipe da SECOM, que é o Marlon, e a outra pela equipe da TV Acre, parece, é o Duane, né? Duane.
2: Isso.
4: E aí, eles estão empatados com 4 gols. Quem fizer gol nesse domingo, leva a artilharia. O goleiro menos vazado, por enquanto, está sendo o Badaró, e vai continuar, porque ele vai estar no gol no domingo, né? Com certeza vai ser o Badaró que vai levar esse grande troféu, que está muito bonito também este ano.
2: Esse ano tem premiação em dinheiro, ô Luiz?
4: Não, a gente pensando, quando eu assumi o sindicato, eu pensei em colocar premiação em dinheiro, Alberto. Mas aí no primeiro ano eu já vi que deu uma confusãozinha, no segundo ano brigaram mais ainda. Eu falei, rapaz, não vou botar dinheiro não, porque já estão brigando por causa de troféu, imagina por causa de dinheiro. Porém, esse ano, como a gente está sendo bem lembrado, que você sabe, Alberto, que futebol hoje tudo que se faz é com dinheiro pelo meio, né? E aí, o ano que vem, com certeza, e a gente está torcendo por isso, porque se passar a lei que a gente, que eu pedi para o vereador Neném fazer lá na Câmara, para passar o futebol, campeonato da empresa, por ser um campeonato já tradicional, passar para ser administrado pela Prefeitura de Rio Branco, o calendário oficial da Prefeitura, com certeza, a Prefeitura vai disponibilizar de um recursos aí para a gente poder tocar o campeonato, administrar o campeonato, e aí, tendo esse recurso, fica mais fácil da gente colocar também um dinheirinho para primeiro e segundo colocado.
2: Tá certo, Luiz, agradeço a sua participação e desejar sucesso domingo nessa comemoração e também na final do campeonato.
4: Muito obrigado, eu que agradeço, Beto, pela sua gentileza de toda semana estar me dando esse espaço aí reservado, e eu quero contar com a tua presença lá no domingo, lá pra gente comer um pedaço de carne.

0: às 12h35 na capital acreana, estão definidos os semifinalistas do estadual Sub-17, rapaz. E o Paulo Roberto é quem traz essa matéria aí.
1: Seguindo pela Federação de Futebol, falar do esporte local, futebol acreano, fase classificação do estadual Sub-17, finalizada na noite da quinta-feira no Tonicão com duas partidas. Leandro Rodrigues, diretor do Departamento de Competições da Federação, está conosco. Uma avaliação dessa primeira parte do campeonato. Boa tarde, Leandro.
2: Boa tarde, Paulo. Boa tarde a todos os ouvintes. A gente faz uma avaliação positiva. O campeonato correu nas suas datas bases. A gente não houve nenhum imprevisto nessa primeira fase. Correu tudo dentro do previsto, então a nossa avaliação é positiva. Tivemos excelentes jogos, alguns atletas estão se destacando e é o que a gente gosta que aconteça nas competições.
1: As equipes classificadas, Santa Cruz, Galvez, o Andirá e o Independência. Dos participantes, os que mais se destacaram foram os melhores no ponto de vista da organização?
2: No ponto de vista da organização, sim, as quatro equipes são melhores na sua organização, consequentemente isso reflete dentro do campo, trazendo uma classificação para eles para a segunda fase.
1: Agora, Leandro, nós vamos ter na segunda-feira, também no período da tarde, o primeiro jogo das semifinais, já que para esclarecer o ouvinte e o torcedor, vamos ter duas partidas para definir quem vai estar na final. Vamos ter ida e volta às semifinais, com Santa Cruz e Galvez levando vantagem sobre os seus adversários. O Santa Cruz contra o Independência e o Galvez contra o Bandirá.
2: Como os dois clubes, tanto o Santa Cruz como o Galvez, tiveram as duas melhores campanhas, eles têm a vantagem de jogar por dois resultados, pelo saldo igual, né? Dois resultados, não dois resultados iguais, mas dois saldos iguais. Se nas duas partidas tiverem empatado em número de pontos e o saldo for igual, tanto o Santa Cruz quanto o Galvez estarão classificados para a final por conta de suas campanhas na primeira fase.
1: A final também será no mesmo sistema, ida e volta. O que a federação, o que o departamento prepara para esta reta final, fase decisiva da competição, que vai indicar o representante do Acre para a Copa do Brasil Sub-17, como também para a Copa Capital, que será jogada ainda este ano lá em Brasília?
2: Nós estamos desde o início da competição, né, fazendo um trabalho, nós vamos preparar uma final do tamanho que a competição pede, para que possa coroar o campeão e também o vice-campeão, para que o campeão nos represente tanto na Copa do Brasil quanto na Copa Capital.
1: Leandro, eu te agradeço pelas informações, mas vamos ter também a fase final da Copa Intermunicipal de Seleções Sub-17. Pela ordem, as seleções começam a chegar na capital acreana ainda esta sexta-feira.
2: Exato, nós fizemos a logística para que as quatro seleções que venceram nos seus grupos comecem a chegar. As seleções mais distantes, dos municípios mais distantes da capital, já chegam hoje. A gente está em contato direto com os representantes das seleções. E tanto Mâncio Lima quanto Tarauacá já chegam hoje. E amanhã, tanto Plástico e Extrema já estarão também na capital.
1: Te agradeço pelas informações e que tenhamos um sábado e um domingo, uma segunda e uma terça e uma quinta. E bons jogos no Tonicão.
2: Com certeza, nós teremos bons jogos e a gente convida o público para prestigiar os eventos.
1: Nós tivemos os últimos dois confrontos pela fase classificatória, inclusive o jogo que definiu a classificação do Independência. Nós tivemos Nauas 5, São Francisco 1. E depois, a última partida da fase classificatória, o Independência, que jogava pelo empate para avançar, goleou a Sermurbe por 5-2. Mais uma vez, passando para você a ordem dos confrontos de semifinais: Santa Cruz e Independência, que foi o quarto colocado. Galvez, o segundo, contra o Andirá, terceiro colocado. Paulo Roberto, Sistema Público de Comunicação.
0: Às 12h40, nosso boa tarde ao sonoplasta Edmar Souza, né, que está lá na Aldeia FM, né, retransmitindo o nosso programa. Um abraço aí, Edmar. Aqui na mesa da difusora está o Márcio Roberto, né, o Beto Ramos. É, o homem muda aí. Amanhã tem botequim, né?
3: Tem.
0: É à tarde, botequim? Ah, pela manhã tem também. Você amanhã é a difusora toda sua, né? O dia todo.
3: De manhã ele e a Thaís.
0: Ah, tá certo. Então.

0: Socorro Lima está ligado aqui conosco também. Vamos falar então de futebol, porque os amigos do Ninho, né, vão realizar aí o quarto evento já, depois que foi fundado essa associação. Associação Amigos do Ninho, são jogadores, ex-jogadores, treinadores, simpatizantes que passaram lá pelo Juventus, e aí eles fundaram essa associação Amigo do Ninho. Já tem local, já tem sede, já tem tudo. Então, enquanto toca ali o telefone, vamos lá.
1: Às 12h41 minutos, Alberto Casas vem com esta matéria.
0: Eu chego no lance esportivo para falar de futebol, porque hoje, amanhã e depois acontece na quadra da ABB, no complexo da ABB, o quarto torneio Amigos do Ninho. E o presidente da entidade, Christian Souza, é quem traz esses detalhes. Boa tarde, Christian.
2: Fala, meu amigo Alberto, tudo bem?
0: Como que surgiu esse encontro, né, Christian? A gente sabe que é uma associação já Amigos do Ninho, você, Som e outros amigos que estão aí à frente. Mas é a quarta edição já desse torneio, Christian?
2: É, Alberto, a gente vem nessa pegada aí, realizando os nossos eventos. Primeiramente, eram eventos internos somente para os sócios, só que, como você frisou aí, nós conquistamos a nossa associação. Ano passado, compramos um terreno e agora a gente está fomentando esses campeonatos, esses eventos, para arrecadar a construção da sede, né? E agora a gente vem aí com a etapa que vai acontecer dia 4, 5 e 6 na ABB, onde conseguimos reunir 110 duplas, 220 atletas, para bater esse futebol aí de alta qualidade.
0: Ô, Christian, esse evento, logicamente, que, como você disse, é para arrecadar recursos para ajudar na construção da sede. Essa sede, esse terreno, fica onde?
2: Então, a gente conseguiu, né, juntamos aí alguns sócios proprietários e conseguimos comprar um terreno. Ele fica localizado perto do aeroporto, logo após ao CT do Santa Cruz. É onde vai ser a sede da Associação Cultural e Desportiva Amigos do Ninho.
0: Ô, Christian, e logicamente que isso aí nasceu com a ideia Amigos do Ninho lá do Juventus, quando você jogava, né?
2: Sim, sim. Os Amigos do Ninho, nós somos oriundos do Juventus, né? Como você sabe, somos ex-atletas, os ex-treinadores, todos participam dos Amigos do Ninho, que nós mantivemos esse ciclo de amizade através do nosso goleiro Everton, né? Que todo final de ano a gente reunia para recebê-lo. Né, tivemos a ideia de fortalecer esse grupo, formando uma associação. E estamos aí já desde 2012 até os dias de hoje.
0: Como você frisou aí, mais de 120 duplas estão inscritas para começarem hoje essas atividades do futebol, hein?
2: Exatamente. Hoje nós começamos com a categoria misto iniciante, que é homem e mulher, né, e a categoria A mais B. No futebol são divididos assim as categorias A, B e C. No sábado a gente vem com a categoria C e o misto combinado, que são os atletas mais avançados, né, as mulheres mais avançadas. E no domingo nós fechamos com a categoria B e A.
0: Ô, Christian, e tem a anuidade, logicamente, né, o compromisso também da Federação de Futebol ajudando, né, nessa participação do torneio?
2: Tem, e friso para você, Alberto, que é importantíssima a participação da nossa Federação de Futebol. Quero agradecer a todos na pessoa do presidente Gilvan, um cara de coração gigantesco que está brilhantando cada vez mais com os eventos da Federação, o futebol acriano, que é o esporte que mais cresce aqui na nossa região. E sem o apoio dele seria um pouco difícil de realizar, né? Porque a Federação, ela tem que estar inclusa nesses projetos, né? E nós contamos muito com eles. Eles vão estar lá em parceria, né? Ceder arbitragem para nós, rede, bola, e vão estar lá no suporte junto com a nossa.

0: nossa equipe. Então, a gente sempre conta com a ajuda do Claudinho. O Claudinho, nos primeiros eventos, apitava, estava lá no suporte com a gente, e sem nos cobrar nada, porque também é um dos amigos do Ninho.
1: Cris, agradeço a tua participação aqui no Lance Esportivo e desejo sucesso aí nessa quarta edição do torneio Amigos do Ninho de Futebol.
0: Valeu, Alberto, eu que agradeço. O pessoal que quiser comparecer e assistir, hoje começa às 18h30, tem futebol aí até meia-noite, 1h da manhã, e sábado e domingo o dia todo. Um forte abraço a todos e bom final de semana.
1: Tá, e esse é o presidente dos Amigos do Ninho, Christian Souza, trazendo todas as informações desse quarto torneio de futebol. Sexta, sábado e domingo a bola vai subir e olha, 120 atletas estarão se apresentando neste evento. Alberto Casas para a Rede Pública de Comunicação.
2: Tá, e aí, Jota Mello, então...
3: E é bonito, viu? O jogo é bonito. O jogo do futebol é bonito, viu? Às vezes dá mais emoção do que o próprio vôlei. Mais emoção com jogadas com pé, com peito, com ombro, a cabeça. E quem gosta de cabecear, quem era jogador de futebol, sempre é bom na cabeça, né?
2: É, e agora tem o novo desafio, que é a cortada com o pé, né?
3: Com o pé, né?
2: É, você sobe na rede.
3: Tem, né? Que...
2: Dá o chaque.
3: Tem que ter muita impulsão para fazer isso aí,
2: e
3: viu?
2: E olha, sobe... E depois tem que bater no chão e já levantar rapidinho.
3: Já levantar.
2: Porque a bola já está voltando, quando já ela tá... não cai.
3: Mas é claro e evidente.
2: Eles já estão fazendo defesa também do chá.
3: E a visão que tem que ter? Tem que ter uma boa visão também.
2: Sim, né? Sem dúvida.
3: Porque é rápida a visão. É como se estivesse narrando um jogo, rapidez. Isso é que é importante, viu?
2: Então você está convidado, a partir de hoje começa aí na fase iniciante. Domingo, né, a ABB promete aí... Um grande evento domingo, né? As finais do campeonato de futebol, do torneio de futebol dos Amigos do Ninho.
3: Da imprensa.
2: O campeonato da imprensa, que vem a grande final. E já projetando via federação para o final do mês de setembro, a etapa do campeonato estadual, aonde vai abrilhantar aqui o Belo. Ele que é um dos melhores... jogadores de vôlei que estão se apresentando no país. Então, ele vai vir aqui, vai vir uma semana antes do evento para ministrar clínicas, né, tanto na ABB como no Parque IP e lá no Camisa 10. Onde tiver quadra de areia e tiver gente interessado, ele vai lá para ministrar essa clínica. E vai vir aqui para trazer maiores detalhes aqui no Lance Esportivo.
3: Olha aí, isso é muito, muito importante. E o Neto Vitalino, lá em Cruzeiro do Sul, está ligado com a gente. Ele e o Leão. Estão ligados com a gente lá. Aquele abraço ao Vialho também, que sempre está na nossa escuta.
2: E o Moisés Barbosa, rapaz, lá na Baixada. Moisés, rapaz, hoje teve um incêndio na Baixada, não foi, Zé, cedo?
3: Foi, ó, rapaz, ó.
2: Tristeza, né? Pegou fogo lá no mercadinho, né?
3: Foi, que hoje estava fazendo, ia fazer uma promoção, né? Não deu tempo nem fazer a promoção, porque foi cedo, né? Mas Deus há de recompensar e recuperar tudo novamente.
2: É, e o Moisés é lá da Baixada, está ligado aqui conosco, Moisés Barbosa. Bom, e é esperado para esse mês o retorno do legado da Copa. Essa novela tá desde 2014, né? 2014 que essa novela vem se arrastando. Mas vamos saber nessa matéria, porque parece que já foi assinada nova ordem de serviço e nova empresa foi contratada.
3: Olha aí.
2: Vamos lá, Paulo.
4: O destaque vai para a Federação de Futebol. Falar do futebol acreano, falar de competições que estão sendo jogadas e também destacar a Copa do Brasil Sub-20, porque tem já data e horário para o confronto local, clássico Galvez e Santa Cruz. Mas o nosso primeiro assunto com o presidente da Federação, Adem Araújo, que participa conosco do programa neste momento, é sobre o legado da Copa. Copa de 2014. Hoje tem-se visto que a atual gestão da CBF tem inaugurado os centros de excelência que foi prometido aos estados pelo Brasil ter sido sede daquele Mundial. Recentemente, o presidente Samy Chalde esteve no Mato Grosso do Sul, aonde entregou o centro. E o do Acre, presidente Adem Araújo, o que pode se falar nesse momento, depois de 3 ou 4 empresas terem assumido esse projeto e sequer têm chegado à metade das obras. Boa tarde.
5: Boa tarde a todos os ouvintes. A gente teve algumas dificuldades no início, né? Devido à localização do terreno, fazer parte ali do complexo da federação, então, né, acabou que isso prejudicou um pouco, porque a gente teve algumas dificuldades nas licenças para começar a obra. Então, a primeira empresa que estava contratada, que realmente fez vários centros de desenvolvimento, né, conseguiu concluir dentro dos prazos estabelecidos, acabou desistindo, a gente contratou uma segunda, não conseguiu, né, desenvolver o projeto, concluir, né, dar andamento, e agora é a terceira empresa que foi contratada, e que eu soube agora essa semana que a gente precisa atualizar algumas licenças, e isso já está em andamento. Infelizmente, um dos primeiros seriam inaugurados seriam o nosso, hoje, infelizmente, vai ficar no final da fila. Mas o importante é que não parou, está andando. Né?
4: Presidente, tem se notado que esse centro de excelência, que o Acre foi beneficiado, o futebol acreano, ele vem trazendo problemas desde a sua nascência. O processo de licenças ambientais e entre outras coisas, que não foi possível o ex-presidente da federação aqui no Lopes ter feito a entrega de campo, que era tudo que ele mais queria dentro da sua gestão.
5: O problema que foi a mudança da da história da floresta, passar a ser BR, né? E aí acabou que o estádio que estava legalizado incorreu um recuo ali, e a licença que a gente tinha de trânsito não teve mais validade. E até a gente regularizar, está em fase de regularização ainda, né, o estádio, consegui ali com apoio do DENIT, do Ministério Público, levou tempo, e isso acarretou atraso na licença da obra, mas agora já foi superado esse ponto. Décimo agora é realmente atualizar as licenças que estão atrasadas para retomar as obras.
4: Presidente, agora vamos falar de futebol, porque o fim de semana, final de semana aí com um feriadão, já no início da próxima, prolongado, vamos ter sábado e domingo a reta final do Intermunicipal de Seleções Sub-17. Vamos ter aí as partidas entre, vamos ter Extrema, Mâncio Lima, Plácido e Tarauacá, quatro seleções que sobreviveram à competição.
5: É a fase mais interessante, né? A ideia era criar uma competição que contemplasse, né, todos os municípios, dessemos oportunidade para todos os garotos, né, representassem, todos os municípios tivessem garotos representando nessas regiões. Então a fase interessante agora é que afunilou, a gente vai fazer a semifinal e a final aqui na capital. Inclusive um atrativo a mais para aqueles garotos, né, que vão vir jogar no nosso estádio, né, com a estrutura que a gente tem aí, totalmente diferente daquilo que o interior oferece. E eu acredito até que nós vamos ter um bom público, porque tem muitos observadores, muita gente vai se interessar, né, para ver essa garotada para acompanhar. Como você falou, né, o nome da competição, Copa Acre, Copa de Municípios, Estadual, Intermunicipal, é o menos importante, o mais importante realmente é a competição, que é uma das nossas marcas, né? Realizar competições incansavelmente, não parar durante o ano. Nós vamos realizar de janeiro até o início de dezembro competições.
4: Vamos ter também a Copa do Brasil na próxima semana. Galvez e Santa Cruz vão jogar na quinta-feira. A priori, esse jogo estava programado para as 20 horas, hora Acre. Mas aí a federação antecipou-se, já solicitou e será jogado às 17 horas no Tonicão, presidente.
5: É o horário, nós antecipamos para poder dar uma opção para o torcedor, porque normalmente a gente tem uma concorrência desleal com a TV, principalmente porque vai ter jogos importantes na próxima semana. Então a gente antecipou para esse horário aí, e eu acredito que isso será um melhor horário, a melhor opção, né, 17 horas. A ideia é que a gente trouxe esse jogo para terça-feira, mas em decorrência do campeonato da segunda divisão, a gente não conseguiu espaço, né, para isso. Agora é importante, né, Paulo, esse jogo é muito importante. Quem passar de fase vai enfrentar o Amazonas ou o Monte Roraima, mas já são dois times que têm camisa, o Monte Roraima com um bom trabalho de base. Hoje, inclusive, é favorito, tentar avançar, quem passar aqui, tentar avançar mais uma fase aí, para poder começar a valorizar a nossa base.
4: Presidente, te agradeço por atender a equipe, trazer informações aqui dentro do Lance Esportivo, a respeito do nosso futebol, a respeito do que a federação planeja, do que a federação vem executando na temporada 2026, e dizendo que já trabalha o próximo campeonato, já vem elaborando propostas para serem apresentadas aos dirigentes no primeiro arbitral, na primeira reunião envolvendo os clubes para discutir a próxima temporada.
5: Exatamente, então a gente tem buscado apoios, tem já planejado o campeonato para daqui mais uns dias aí, outubro, né, final de outubro, a gente já acertar com os dirigentes aí, tentar fazer um campeonato super atrativo.
4: Boa tarde, presidente.
5: Boa tarde, um abraço.
4: Paulo Roberto, público de sistema público.
2: Aí, uma matéria que abrangiu, né, vários temas aí, vários assuntos com o presidente Ade Araújo, dentre eles o legado da Copa, que é a terceira empresa, como disse aí o presidente.
3: E vamos ver agora se vai à frente, né?
2: A primeira não saiu aí, que foi que realizou várias construções em estados, né, por conta daqui mesmo, no nosso estado, que o município, que emperrou na licença ambiental.
3: Foi.
2: Né? Emperrou, mas emperrou mesmo. Teve até troca de favores ali. E o presidente Antônio aqui na época disse, não.
3: Não, senhor.
2: Não quero, não vou fazer isso. Nós vamos, queremos trazer um legado da Copa para cá, mas sem tomar lá da cá. Aí a licença ambiental emperrou. Depois saiu, aí a empresa já tinha ido embora. Inclusive o canteiro de obras foi feito lá. Eu lembro que foi feito lá, foi feito um lançamento, teve até um coquetel e tudo mais, mas aí emperrou na licença ambiental. Essa licença ambiental que ficou difícil. Sabe quem está ligado conosco aqui? O mais novo papai da cidade, Dorielso Mendes. Com a Dominique, né? Dominique que é a
3: Dorielso, sua... nós vamos dar uma chance domingo para o Flamengo, tá?
2: Olha aí.
3: Vamos ganhar do Palmeiras.
2: Olha aí, Dorielso. Mas e aí, se o Remo ganhar do Flamengo, rapaz?
3: Rapaz, tu já tá com essa hipótese aí.
2: É lá no Mangueirão, Zé.
3: É no Mangueirão.
2: No Mangueirão, né? Mas só que no Mangueirão, o Curitiba tomou a virada e deu a revirada.
3: Foi.
2: Né? Fez 1-0, tomou a virada para 2-1, revirou para 3-2.
3: Pois é, vamos dar essa, como diz o outro, sachanche, o Flamengo ganhador.
2: E olha que o Palmeiras, ele teve o luxo de poupar jogadores contra o Santos, hein?
3: Foi isso mesmo.
2: Entre eles,
3: e o treinador está suspenso 2 jogos, contra o Botafogo e contra o Palmeiras, porque chutou o microfone.
2: Ele tinha que quebrar o pé, né, num chute daquele, né?
3: É.
2: E aí no estádio ele era punido mesmo.
3: E a empresa deveria também cobrar dele, que ele danificou o microfone.
2: E olha lá se não cobrasse.
3: Pois é.
2: Bom, às 12, só para fechar aqui, Série C... os 6 clubes que subiram da D para C são esses aqui, foram esses aqui, vamos lá, então, o ABC, o Asa, o Gama e o Goiatuba, esses aqui foi para semifinal e final, os 4 já estavam garantidos, aí foi para o playoff, o Nacional contra o
3: CSA
2: e o Uberlândia, né, também, aí passou o Nacional do Amazonas e o Uberlândia de Minas Gerais, o Goiatuba já estava lá. O YouTube já está classificado. O Nacional e o Uberlândia foram os últimos aqui a se classificarem, tá certo? E a Série C é a transição ao novo formato de disputa. O regulamento da Série C de 2027 será mantido, né? Mesmo com 4 equipes a mais. A primeira fase subirá de 19 para 23 rodadas. Para 2028, com 28 clubes, haverá 2 grupos de 14 times cada. Vale destacar também que desde 2025, o campeão da Série C garante classificação direta para a terceira fase da Copa do Brasil. Com essa, vamos fechando às 12h59, o Lance Esportivo desta sexta-feira, Jota.
3: Só na terça-feira estaremos de volta às 12 horas. Um abraço e um ótimo final de semana.
2: Um bom final de semana esticado com o feriadão e até terça-feira.
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8: Hora certa!
9: 12:59.
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11: Sexta-feira, 4 de setembro de 2026. Começa agora o nosso encontro diário com as notícias, informações e serviços do Poder Judiciário Acreano. Eu sou a Jacira Bidon e o Boletim TJ Acre de hoje está no ar.

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0: Tribunal de Justiça do Acre. Vara Criminal de Sena Madureira proíbe monitorados por tornozeleira eletrônica de irem ao Festival do Mandim e Copa da Floresta. Durante a programação dos dois eventos, essas pessoas devem permanecer a pelo menos 800 metros dos locais das festividades e estão impedidas de frequentar bares, boates, botequins ou locais com aglomeração. William Azevedo fez a matéria.
1: A Vara Criminal de Sena Madureira determinou que pessoas que cumprem pena no regime semiaberto ou estão em liberdade provisória com monitoramento eletrônico estão proibidas de frequentar ou se aproximar das imediações do Festival do Mandim, realizado nos dias 5 e 6 de setembro, e da Copa da Floresta, que ocorre de 8 a 13 do mesmo mês. As portarias foram assinadas pelo juiz Éder Viegas e publicados na edição desta quinta-feira 3, no Diário da Justiça. Os documentos especificam que essas pessoas devem permanecer a pelo menos 800 metros dos locais dos eventos. Também ficam impedidas de ir a bares, boates, botequins e outros locais com aglomeração durante a programação das duas festividades. O reeducando, que reside dentro do raio de 800 metros dos locais dos eventos, deve informar a central de monitoramento o endereço completo e apresentar comprovante de residência atualizado. Nesses casos, a pessoa deve permanecer em casa das 18 horas às 6 horas do dia seguinte, conforme estabelecido nas portarias. Os interessados em trabalhar em algum dos eventos precisam solicitar autorização prévia à direção da unidade de monitoramento. Os pedidos para atuação no Festival do Mandim devem ser protocolados nos dias 5 e 6 de setembro, enquanto as solicitações relacionadas à Copa da Floresta devem ser apresentadas entre os dias 8 e 13. Em ambos os casos, é necessário apresentar documentos que comprovem a relação de emprego. As portarias atendem à Resolução número 412 do Conselho Nacional de Justiça, que estabelece diretrizes e procedimentos para a aplicação e o acompanhamento da medida de monitoramento eletrônico de pessoas, bem como a Lei de Execução Penal e ao provimento número 3 da Corregedoria Geral da Justiça do Acre. A íntegra dos documentos está disponível na edição 8090. William Azevedo para o Boletim TJ Acre.
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0: TJ Acre funciona em regime de plantão no feriado da Independência do Brasil. O atendimento para os casos urgentes será garantido por escala de plantonistas. A matéria é de Samuel Bryan.
3: O Tribunal de Justiça do Acre vai funcionar em regime de plantão no próximo feriado de 7 de setembro, Dia da Independência do Brasil, com atendimento voltado exclusivamente para casos de urgência. Durante a segunda-feira, os prazos processuais ficam suspensos. O atendimento e os serviços regulares do Poder Judiciário voltam ao normal na terça-feira, dia 8. Mesmo com o feriado, a Justiça mantém a prestação de serviços essenciais. Podem ser acionados no plantão pedidos como habeas corpus, audiências de custódia, medidas protetivas de urgência, mandados de segurança, pedidos de liberdade provisória e casos urgentes de busca e apreensão. A lista com os nomes e contatos de juízes e servidores de plantão pode ser consultada no site do TJ Acre. Basta acessar a aba Plantão Judiciário no endereço tjc.jus.br. Samuel Bryan para o Boletim TJ Acre.
0: TJ Acre e Ministério Público pactuam criação de grupo de trabalho para debater o uso do sistema EPROC. Equipes técnicas das duas instituições vão mapear os fluxos, avaliar demandas e definir ajustes para aprimorar o uso do sistema. William Azevedo tem mais informações.
1: O presidente do Tribunal de Justiça do Acre, desembargador Laudivon Nogueira, se reuniu esta semana com representantes da Ordem dos Advogados do Brasil, Seccional Acre, e do Ministério Público, para discutir melhorias, ajustes e o funcionamento da nova ferramenta de tramitação processual do Judiciário Acreano, o EPROC. Na quarta-feira, 2 de setembro, o presidente da OAB Acre, Rodrigo Ayashi, apresentou à equipe técnica do Tribunal de Justiça sugestões para o aperfeiçoamento do sistema. Durante a reunião, o presidente do Tribunal de Justiça afirmou que as propostas apresentadas pela OAB serão discutidas e, se consideradas viáveis, levadas aos demais tribunais durante o próximo encontro da rede EPROC, previsto para o fim de setembro. No dia seguinte, 3 de setembro, o diálogo foi com o Ministério Público, no qual as instituições pactuaram a criação de um grupo de trabalho. A proposta é que as equipes técnicas dos dois órgãos mapeiem os fluxos de trabalho e definam estratégias e funcionalidades para o uso do novo sistema. O Ministério Público poderá estabelecer uma padronização interna dos procedimentos no EPROC com orientações para os membros e servidores. O Tribunal de Justiça ficará responsável por oferecer suporte técnico. Nos próximos dias, a parceria deve ser formalizada. A iniciativa segue um modelo que o Tribunal de Justiça já mantém com a Polícia Civil e a Defensoria Pública, com equipes técnicas destinadas a esclarecer dúvidas e auxiliar na solução de problemas. William Azevedo para o Boletim TJ Acre.
0: 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E a edição do Boletim TJ Acre desta sexta-feira, dia 4 de setembro de 2026, fica por aqui. Esse programa é uma realização do Tribunal de Justiça do Acre, em parceria com o Governo do Estado do Acre. 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Produção, edição e apresentação, Jacir Abidon. Reportagens, Samuel Bryan e William Azevedo. Jornalista responsável, Andréia Zilho. Obrigada por sua audiência, bom fim de semana, bom feriado e até terça-feira, dia 8 de setembro.

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5: Horas e 21 minutos.
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1: 13:56.
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0: 11:21.
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0: 11:59.
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1: Olha só que especial na super programação da sua Aldeia FM. Por aqui, Mr. DJ Jean-Ney, para comandar uma tarde especial de sexta-feira, trazendo os grandes clássicos da música, hein? Os grandes clássicos dos anos 70, 80, 90, num programa feito especialmente pra você que ama boa música, não é diferente não, hein? Então você sintonizou 96,9 e sai dançando com as melhores músicas. A partir de agora eu peço a tua companhia, você que tá no seu carro, tá em casa, tá conectado com a gente. Você não pode esquecer que toda sexta-feira você tem um encontro marcado das 15 às 17 horas e a reprise desse programa das 19 às 21 no sabadão especial, hein? Então não é diferente não, hein? Aldeia Classic é um programa feito especialmente pra você que ama boa música. Aumenta o volume do teu rádio porque você está na melhor. Aqui a pouco papo e muita música.

nova às 21 horas aqui na Aldeia FM. Obrigado pela tua companhia, o sucesso sempre aberto, a sua hotline, a sua linha quente é aqui, tá? Você pode fazer um pedido especial, um pedido musical pelo telefone 999-393200. Você pede aí a sua música, no próximo sábado a gente toca pra você aí a sua seleção musical. Obrigado por degustar junto com a gente aí desse cartão.

sintonizado com a gente, né? A Aldeia FM, o programa Aldeia Cresce, você já sabe, é o encontro da boa música, né? Onde você degusta os melhores sucessos junto com a gente. Então vamos fazer o seguinte, vamos continuar aqui, porque aqui é pouco papo e muita música. Aumenta o volume do teu rádio, porque você está no Herói. 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

0: aqui na Aldeia FM, os grandes sucessos passaram por aqui. Aí a gente vai te convidar para um breakzinho, é rapidinho, nós estamos de volta com a segunda hora do programa. É Factbook, hein? Não saia da sintonia, você está na melhor Aldeia FM, o programa Aldeia Classic, Sistema Público de Comunicação do Acre.
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2: Eu não falei pra vocês que era Fátio Bruto, então estaremos de volta aqui na programação da sua Aldeia Classic, trazendo os grandes clássicos dos anos 70, 80, 90, 2000. O sucesso em primeira mão, já abrindo essa segunda hora do programa, trazendo o sucesso do Venga Boys e o sucesso da programação aqui na Aldeia FM, Sistema Público de Comunicação do Acre. Não esquecendo que o programa, toda sexta-feira você tem um encontro marcado com a gente, hein? Das 15 às 17 horas e a reprise do programa no sábado, das 19 às 21 horas. Então aumenta o volume do teu rádio, porque você está na melhor Aldeia FM, Sistema Público de Comunicação do Acre, e o programa Aldeia Classic. A apresentação, Mr. DJ Gianney.

0: Nublado a nublado, com pancadas de chuva e trovoadas isoladas. Vamos.
1: De um túnel soterrado. As inundações da semana passada causaram um prejuízo financeiro calculado em 2 bilhões e meio de dólares ao país asiático. Os dois trabalhadores resgatados com vida sobreviveram presos nesse túnel ligado a uma usina hidrelétrica. De acordo com a agência Reuters, eles foram levados para um hospital do exército na capital, Katmandu.

estão estáveis. Vídeos do exército na capital Katmandu estão estáveis. Vídeos do na fronteira com o Tibete. A imprensa local fala em 31 mortos e

0: regra da Lei Orgânica da Magistratura, que determina o envio do processo ao tribunal competente, ao encontrar nas investigações indícios de crime praticado por magistrado. Fachin quer esclarecer também eventuais indícios de utilização de credenciais de acesso institucional para avaliar documento estritamente particular e de que informações sujeitas ao sigilo judicial foram reveladas a uma pessoa investigada. A medida foi retirar o sigilo do relatório da Polícia Federal, que mostra mensagens e encontros entre Moraes e o dono do Banco Master, Daniel Vorcaro. A decisão de Fachin foi tomada minutos depois de Alexandre de Moraes encaminhar ao presidente do STF relatórios da PF que apontam supostas irregularidades cometidas por Mendonça na condução das operações sem desconto e compliance zero. Depois da revelação, a PGR se manifestou pela nulidade da investigação ordenada por Mendonça, por entender que cabe ao plenário do STF processar e julgar ministros da corte. Na decisão, Edson Fachin aponta a necessidade de apurar eventuais vícios formais levantados pela PGR quanto às informações trazidas pela PF. O ministro afirma que é dever da presidência do STF zelar pelas prerrogativas da corte e assegurar o elevado senso de responsabilidade que os fatos reclamam. Da Rádio Nacional, em Brasília, Renato Ribeiro.
1: PGR e Mendonça têm 5 dias para responderem acusações de Moraes. Alexandre de Moraes pediu apuração contra André Mendonça. As informações também com Renato Ribeiro.
0: O presidente do Supremo Tribunal Federal, ministro Edson Fachin, retirou nesta sexta-feira do inquérito das fake news o pedido do ministro Alexandre de Moraes para investigar André Mendonça. Fachin deu prazo de 5 dias úteis para que a Procuradoria-Geral da República e André Mendonça se manifestem sobre as alegações de Moraes. Fachin determinou que o caso seja incluído no mesmo procedimento que analisa um relatório da Polícia Federal com mensagens e contatos entre o ex-dono do Banco Master, Daniel Vorcaro, e Moraes. O documento foi produzido pela Polícia Federal por determinação de André Mendonça e

0: divulgado nesta semana. Após a divulgação do relatório da PF, Alexandre de Moraes pediu, no âmbito do inquérito das fake news, a abertura de uma apuração contra Mendonça. Ele aponta supostas irregularidades na condução das operações sem desconto e compliance zero. Segundo Moraes, há indícios de improbidade administrativa, abuso de autoridade e crime de responsabilidade. Agora, os dois procedimentos estão sob a análise de Edson Fachin, já que tanto Moraes quanto Mendonça pediram providências à presidência da corte. Cabe a Fachin decidir sobre o andamento dos casos e se vai levá-los para apreciação do plenário do Supremo. Da Rádio Nacional em Brasília, Renato Ribeiro.
1: E Superior Tribunal Federal garante justiça gratuita para quem ganha até R$5.000 por mês. Cidadão não precisa comprovar falta de recurso. A reportagem de Priscila Mazenotti.
2: Quem ganha até R$5.000 por mês vai ter direito à justiça de graça, sem precisar comprovar falta de condições para arcar com as despesas do processo. É a presunção de hipossuficiência e que foi definida pelo Supremo Tribunal Federal. O caso chegou ao STF a partir de um questionamento da CONSIF, que é a Confederação Nacional do Sistema Financeiro, sobre a reforma trabalhista. A reforma previa que aqueles que ganham até 40% do teto da Previdência poderiam receber esse benefício da gratuidade. O problema, segundo a CONSIF, é que os juízes trabalhistas estavam admitindo apenas a declaração de hipossuficiência, sem considerar automaticamente a falta de recursos para pessoas nessa faixa de renda. O entendimento do STF, então, foi o de que era preciso definir critérios e que 40% do teto, que hoje dá quase R$ 3.400, era um percentual defasado. Por isso, os ministros estabeleceram a faixa de R$5.000, que é justamente a de isenção do imposto de renda, e vale para todo o judiciário. Já quem ganha acima disso, fica mantida a obrigatoriedade de comprovação de hipossuficiência. Da Rádio Nacional em Brasília, Priscila Mazenotti.
1: E Banco Central proíbe publicidade em comprovantes de PIX. Regra começa a valer em março de 2027. As informações com Pedro Lacerda.
3: O Banco Central proibiu a inclusão de publicidade, ofertas comerciais, links externos e outros conteúdos que não estejam relacionados à transação nos comprovantes de pagamentos feitos pelo PIX. A nova regra foi publicada nesta quinta-feira e entra em vigor em 1º de março de 2027. Segundo o Banco Central, o objetivo é garantir que o comprovante seja usado exclusivamente para registrar e demonstrar a operação. A retirada de links e anúncios também busca reduzir o risco de que um documento seja utilizado como caminho para páginas fraudulentas. As regras para contestar transações suspeitas pelo Mecanismo Especial de Devolução, o MED, também serão atualizadas. A partir de março do ano que vem, o usuário terá uma jornada mais detalhada para informar o golpe, contextualizar a transação e anexar documentos e comprovantes que ajudem na investigação. O MED continuará restrito a casos de fraude ou golpe. Problemas como atraso na entrega de um produto, mercadoria diferente da esperada ou insatisfação com um serviço não dão direito à devolução por esse mecanismo. O prazo para contestação permanece em até 80 dias. Depois do pedido, a instituição financeira terá até 11 dias para informar o resultado e os próximos passos. A devolução não é automática e depende, entre outros fatores, da existência de recursos na conta que recebeu o dinheiro. O Banco Central também determinou novos alertas para contatos favoritos do PIX, caso seja alterada a identificação do recebedor associado à chave cadastrada. Da Rádio Nacional em Brasília, Pedro Lacerda.
1: E clientes da Caixa podem parcelar transferências e pagamentos por PIX. Opção depende da análise do banco e limite disponível. A reportagem é de Tatiana Alves.
4: Os clientes pessoas físicas da Caixa Econômica Federal agora podem parcelar transferências e pagamentos realizados por PIX. A nova modalidade foi anunciada pelo banco nesta quinta-feira e já está disponível para operações feitas diretamente pelo aplicativo da instituição. Na prática, o usuário pode contratar uma linha de crédito no momento da transação e dividir o valor do PIX em parcelas. Segundo a Caixa, os clientes que possuem limite disponível podem contratar valores entre R$ 300 e R$ 50 mil, com prazo de pagamento de até 12 meses. As taxas de juros variam de acordo com o relacionamento de cada cliente com o banco. A instituição informa que todas as condições da operação podem ser consultadas até o momento da contratação. Antes de concluir a transferência, o cliente tem acesso às informações sobre juros, valor das parcelas, custo efetivo total e também ao IOF. Dessa forma, é possível avaliar o impacto da operação no orçamento. Para utilizar a novidade, é necessário manter o aplicativo da Caixa atualizado para a versão mais recente. A liberação do crédito depende de análise de risco e da existência de limite disponível. Segundo a Caixa, quem ainda não tem acesso à funcionalidade deve manter os dados cadastrais atualizados e utilizar regularmente os produtos e serviços do banco, o que pode contribuir para futuras liberações, conforme os critérios de crédito adotados pela instituição. Da Rádio Nacional, no Rio de Janeiro, Tatiana Alves.
1: INSS zera fila de atendimentos iniciais em agosto. Entre as medidas, nomeação de servidores, teleatendimento e mutirões. As informações com Gésio Passos.
5: O INSS, o Instituto Nacional do Seguro Social, anunciou nesta quinta-feira que acabou com as filas do primeiro atendimento aos beneficiários. Segundo o Ministério da Previdência, em agosto, o órgão analisou um número maior de processos do que a quantidade de novos pedidos iniciais apresentados. O atendimento sem filas significa que o estoque de processos está dentro da capacidade de atendimento mensal do INSS, como explica o ministro da Previdência Social, Volney Queiroz.
6: Mostrando que hoje tem menos gente na fila do que entrou no mês passado. Quando isso acontece, nós não temos uma fila, nós passamos a ter um fluxo de atendimento. Porque isso é como um restaurante. Se o restaurante tem 50 mesas e tem 30 pessoas lá fora, e essas 30 pessoas estão na fila, quando você põe as 30 pessoas para dentro do restaurante e elas todas estão sendo atendidas, acabou a fila. Uma está no cardápio olhando, outra está se alimentando, outra elas chamam em atendimento.
5: Em agosto, foi 1 milhão e 394 mil atendimentos, com 1.252 novos pedidos ao INSS. Em janeiro, a espera era de 3 milhões de atendimentos. O ministro Volney Queiroz listou as medidas que permitiram reduzir a fila.
6: Elencamos cinco principais medidas para combater essa fila. Primeiro, a nomeação de 2.500 servidores. Depois, o teleatendimento para perícia médica. Depois, a perícia médica documental, o pagamento de bônus para os servidores e os mutirões de fim de semana.
5: O INSS também registrou um grande número de concessão de benefícios. Em 2023, a média era de 501 mil concessões, passando para uma média mensal de 730 mil, um aumento de 46%. O tempo para a perícia do INSS também diminuiu de 70 dias em 2023 para 17 dias em agosto deste ano. O tempo para o primeiro atendimento também caiu. Em fevereiro de 2026, a média era de 59 dias, passando para 34 dias no mês passado. O prazo legal para atendimento é de 45 dias. Atualmente, o INSS recebe 1 milhão e 300 mil pedidos de atendimento por mês. O INSS é responsável por assegurar hoje 82% da população idosa no país. Os benefícios da Previdência chegam a mais de R$ 1 trilhão por ano. Da Rádio Nacional em Brasília, Gésio Bastos.
1: E Brasil tem 2 milhões de trabalhadores por aplicativos, diz IBGE. Pesquisa revela jornada maior, renda equivalente e maioria masculina. A reportagem é de Solimar Luiz.
7: 2 milhões de pessoas tiveram os aplicativos como principal fonte de renda ao trabalhar por meio de plataformas digitais em 2025, conforme levantamento divulgado nesta sexta-feira pelo IBGE. O estudo integra o módulo Trabalho por Meio de Plataformas Digitais da Pesquisa Nacional por Amostra de Domicílios Contínua, e foi realizado em parceria com a Unicamp, Universidade Estadual de Campinas, e o Ministério Público do Trabalho. O levantamento traz uma radiografia do trabalho por meio de plataformas digitais no Brasil, como explica o analista da pesquisa do IBGE, Gustavo Giaquinto Fontes.
8: Os principais objetivos, né, do módulo: levantar informações sobre o perfil sociodemográfico, né, dos trabalhadores que exercem o trabalho por meio de plataformas digitais e sobre as características e condições do trabalho. E também a gente busca melhor compreender o papel das plataformas em relação a aspectos relevantes do trabalho, investigando a dependência dos trabalhadores plataformizados quanto ao valor a ser recebido pelo trabalho realizado, aos prazos para cumprimento de tarefas, né, além da influência das plataformas na determinação da jornada de trabalho dessas pessoas.
7: De acordo com o estudo, a população ocupada de 14 anos ou mais de idade somou 102,4 milhões de pessoas, das quais aproximadamente 2 milhões realizavam trabalho por meio de plataformas digitais de serviços, seja no trabalho principal ou no secundário, o que corresponde a 1,9% do total de ocupados. Dos profissionais que responderam à pesquisa, 26,8% informaram que a flexibilidade era o principal motivo de utilizar essas plataformas para trabalhar, enquanto 24,6% alegaram como motivo não conseguir encontrar outro trabalho. O estudo revelou que, embora os profissionais que trabalham por meio de plataformas tenham uma jornada semanal média 5,4 horas superior a dos demais ocupados no setor privado, a remuneração de ambos é praticamente idêntica. Enquanto os primeiros receberam, em média, R$ 3.147 por mês, os que não usam as plataformas obtiveram R$ 3.148. A pesquisa traçou também o perfil dos trabalhadores que usam plataformas digitais de serviços como principal fonte de renda. Os homens predominam com 84,4% do total, enquanto as mulheres representam apenas 15,6%. Ainda de acordo com o levantamento, 210 mil trabalhadores por conta própria ou empregadores em atividades do comércio utilizaram plataforma de comércio eletrônico para obter clientes e vender produtos em 2025. Da Rádio Nacional, no Rio de Janeiro, Solimar Luz.
1: TSE realiza hoje lacração dos sistemas que serão usados nas eleições. Faltam exatamente 30 dias para eleitores irem às urnas. As informações com Gabriel Correia.
9: Faltam exatamente 30 dias para o primeiro turno das eleições gerais 2026. Nesta sexta-feira, a Justiça Eleitoral realiza a assinatura digital e a lacração dos sistemas. Todo o processo eletrônico de votação passa por várias fases de auditoria e fiscalização. E ao longo desta semana, os sistemas foram compilados, ou seja, os códigos-fontes foram traduzidos de uma linguagem de programação legível pelo ser humano para a linguagem que os computadores executam nas máquinas. Nessa sexta acontece a assinatura dos sistemas compilados, que geram os resumos digitais, um tipo de impressão digital criptografada. É esse resumo que permite verificar se o sistema usado na eleição é o mesmo que foi testado e aprovado. Os resumos são disponibilizados para os participantes do evento nessa sexta e publicados na internet. Todo o procedimento é acompanhado pelas entidades fiscalizadoras, como a Ordem dos Advogados do Brasil, Ministério Público, Congresso Nacional, partidos políticos e coligações, Controladoria Geral, Polícia Federal, Sociedade Brasileira de Computação, entre outras. Os sistemas próprios de verificação desenvolvidos pelos fiscalizadores também são assinados digitalmente e adicionados à cópia física. Já a lacração protege os sistemas contra modificações. As mídias, que são

0: realiza a campanha Um Sim pela Vida. A iniciativa chama atenção para a importância de conversar com a família sobre a vontade de ser doador. No Brasil, a doação de órgãos após a morte depende da autorização dos familiares. Por isso, quem deseja ser doador deve informar essa decisão às pessoas mais próximas. Dados do Ministério da Saúde mostram que mais de 49 mil pessoas aguardam por um transplante de órgão no país, sendo cerca de 45 mil na fila por um rim. Um único doador falecido pode salvar mais de 8 vidas e também beneficiar outras pessoas com a doação de tecidos. A campanha reforça que um sim informado e compartilhado com a família pode representar uma nova chance de vida para quem espera por um transplante.
1: Da Rádio Unitins FM de Palmas, Tina Santos para a Rádio Nacional de Brasília.
2: Sedentarismo e má alimentação desafiam a saúde dos trabalhadores. As informações com Valquíria Rios.
3: Sedentarismo, estresse, excesso de tempo diante das telas, má alimentação. São alguns dos principais desafios para a saúde dos trabalhadores da indústria brasileira. As informações são do levantamento Vigindústria Brasil, realizado pelo SESI. O estudo aponta ainda que quase metade dos entrevistados não pratica atividade física no lazer. E um ponto que chama atenção é que 7 em cada 10 consomem poucas frutas e hortaliças. A especialista do SESI, Georgia Matos, explica qual é o foco da pesquisa.
4: O Vigindústria é um inquérito anual. O Brasil já tem um inquérito parecido que se chama Vigitel, desde 2006, das capitais brasileiras. Agora a indústria inaugurou esse inquérito especializado no trabalhador da indústria, um pouco mais amplo, mas também voltado para a prevenção, para indicadores de risco relacionados às doenças crônicas.
3: O estudo também identificou que quase 34% da população pesquisada passam 3 horas ou mais por dia usando o computador, tablet ou celular para acessar redes sociais, jogos e filmes. O uso excessivo das telas é ainda mais comum entre os mais jovens. A especialista Georgia Matos destaca os impactos desse hábito na saúde mental.
4: O que a gente percebeu é que os trabalhadores jovens, principalmente, têm apresentado indicadores de risco relacionados à hiperconexão, que é algo que ninguém estava olhando para isso, né? Então, muito tempo de tela, isso tem interferido no sono, na qualidade dos relacionamentos, no nível de estresse. Então, é algo que chamou a atenção e que eu acho que as indústrias precisam ficar muito atentas. E principalmente são trabalhadores jovens, já entram na indústria com um grau de sofrimento relacionado à saúde mental.
3: Além disso, 20,3% dos trabalhadores relataram nível elevado de estresse. Entre as doenças crônicas, a obesidade é a mais frequente, seguida pelos problemas crônicos de coluna, colesterol alto e hipertensão. Esses problemas se tornam mais frequentes com o avanço da idade. O relatório também aborda a percepção dos trabalhadores sobre a segurança no ambiente de trabalho e mostra que 70% percebem que a organização prioriza a prevenção e avalia o ambiente de trabalho como seguro. O Vigindústria é uma parceria entre SESI, Conselho Nacional do SESI e Ministério da Saúde e pretende ajudar as empresas a planejar ações de promoção da saúde e prevenção de doenças. Agência Rádio Web, produção e reportagem, Valquíria Rios.
2: Vamos para um breve intervalo e a seguir, setembro começa com alerta de risco de queimadas no Acre. E um incêndio atingiu durante a madrugada um comércio na Avenida Sobral, aqui em Rio Branco. Voltamos já.
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6: Estamos de volta com o segundo bloco do Conexão Acre. Novo espaço de Núcleo Educacional de Sena Madureira é entregue à comunidade do município. As informações com Gladys Miriam.
7: O novo espaço do Núcleo Estadual de Educação foi entregue nesta quinta-feira em Sena Madureira. A estrutura deve garantir mais conforto às atividades administrativas e para o atendimento à comunidade. Durante a programação, gestores das escolas Fontenelle de Castro, Raimundo Magalhães, Assis Vasconcelos e Charles Santos também foram homenageados pelos resultados no IDEB. A escola Fontenelle de Castro, gestionada por Maria Bonfim, alcançou nota 5,2. O resultado também serve como motivação para a escola seguir avançando na qualidade do ensino.
8: Resultado de um trabalho coletivo. O trabalho da equipe gestora, o trabalho justamente com os professores, com as famílias e principalmente com os nossos alunos, que são os protagonistas desse processo. O resultado do IDEB, ele é a somatória da prova que os alunos fazem, mas também do fluxo de aluno, tanto de aluno que estava presente, o tanto de aluno que ficaram reprovados e que desistiram naquele ano. Aqui, a premiação de hoje é referente ao 2025. Gostaria de salientar que tanto 2023 como 2025, o Fontenelle tirou a melhor nota de Sena Madureira. E nesse último IDEB, nós conseguimos alavancar mais um ponto. Parece pouco. Porém, quando se demonstra que a aprendizagem dos meninos evoluíram e também a permanência dos alunos na escola.
7: O coordenador do Núcleo Estadual de Educação, Altemir Lira, destacou os investimentos e o trabalho desenvolvido pelas escolas da rede estadual de ensino.
9: Um momento muito feliz, cara. É gratidão a Deus. Deus tem sido maravilhoso, tem nos abençoado. Hoje nós estamos entregando aqui o Núcleo de Educação aqui no nosso espaço. A gente não tinha onde reunir a nossa turma. E hoje nós estamos entregando aqui um espaço climatizado, 2A de 30 mil. Então, agradecer ao governo do estado, agradecer ao nosso secretário Reginaldo, todo o pessoal da educação que se empenha, que nos ajuda. E também aproveitamos um momento, né, a equipe gestora aqui das escolas dos anos iniciais e anos finais, né, para agradecer a eles pelo excelente resultado na avaliação, né, do IDEB. Então, assim, é só gratidão mesmo, agradecer aos gestores pessoalmente, todos que vieram aqui comparecer e aí com suas equipes.
7: E o momento foi também de reconhecimento ao esporte escolar. 5 estudantes de Sena Madureira receberam medalhas após garantirem vaga na fase nacional dos Jogos Estudantis do Acre. Para o Núcleo Estadual de Educação, o momento reforça a importância de investir em estrutura, educação e esporte como caminhos para garantir mais oportunidades aos estudantes de Sena Madureira. Da Central de Jornalismo, Gladys Miriam, para o Sistema Público de Comunicação.
6: E 80% das escolas têm Wi-Fi e internet com velocidade adequada, diz MEC. Dados estão no monitoramento da Estratégia Nacional de Escolas Conectadas. A reportagem é de Tatiana Alves.
2: Um levantamento divulgado esta semana pelo Ministério da Educação mostra que quase 80% das escolas monitoradas já têm velocidade de internet considerada adequada para as atividades em sala de aula. Além disso, mais de 80% das unidades contam com cobertura de Wi-Fi dentro dos padrões estabelecidos pelo governo. Na prática, isso significa que mais de 108 mil escolas já atingiram níveis de conectividade considerados adequados. Esse número representa quase 79% das mais de 138 mil instituições acompanhadas pelo Ministério da Educação. Outro dado que chama a atenção é o fornecimento de energia elétrica. Quase todas as escolas avaliadas, cerca de 99%, têm estrutura adequada para manter os equipamentos funcionando. As informações fazem parte do painel de monitoramento da Estratégia Nacional de Escolas Conectadas, ferramenta que permite acompanhar a realidade da conectividade nas escolas públicas de todo o país. Para chegar a esses resultados, o MEC realizou uma nova rodada de consultas entre abril e maio deste ano. Secretarias de Educação e gestores escolares responderam questionários sobre a estrutura tecnológica das unidades, informando, por exemplo, a velocidade da internet disponível e a existência de rede Wi-Fi. Todos esses dados alimentam o indicador Escolas Conectadas, que mede o nível de acesso e de infraestrutura digital das escolas brasileiras. A classificação leva em conta fatores como energia elétrica, qualidade da internet e alcance da rede sem fio. A ideia é acompanhar de perto a evolução da conectividade nas escolas e ajudar na criação de políticas públicas que garantam mais acesso à tecnologia para estudantes e professores em todo o país. Da Rádio Nacional, no Rio de Janeiro, Tatiana Alves.
6: E Secretaria Estadual de Educação promoveu o segundo seminário sobre educação, empregabilidade e diversidade, com foco no combate à evasão escolar entre estudantes LGBTQIA+. As informações com Stanley Mello.
10: A Secretaria de Educação realizou o segundo seminário de educação, empregabilidade

0: de gênero, cujos palestrantes foram Germano Marino, Cristian Moraes e Otília Marinho. Entre os objetivos do seminário está a permanência e o sucesso das pessoas LGBTQIA+, em sua caminhada escolar. A chefe da Divisão em Educação de Direitos Humanos e Diversidade da Secretaria de Educação, professora Irisane Vieira, conversou com a nossa reportagem sobre a realização do seminário.
1: Nós estamos aqui hoje para reforçar o letramento, digamos assim, sobre os direitos das pessoas LGBTs, né? O que que a educação faz trazendo esse seminário? Ela traz um debate sobre a permanência e o sucesso dessas pessoas na sua caminhada ou trajetória escolar. Porque nós sabemos que o fato da não utilização do nome social gera uma evasão escolar, uma saída desse aluno da escola. Nós sabemos que o não acolhimento e o não respeito desse estudante também gera essa evasão, o que culmina com a não qualificação dessas pessoas para o mercado de trabalho e, obviamente, uma prostituição compulsória, ou sabe Deus que tipo de vida ela vai levar. Então, a escola, enquanto Estado, enquanto governo, ela tem o dever de cumprir a Constituição Federal no acolhimento e não discriminação dessas pessoas, que são iguais a todas nós e que precisam não só desse acesso, mas da permanência e do sucesso escolar. Porque a educação, como direito fundamental, ela precisa garantir o direito aos outros acessos necessários ao cidadão, né? E é através da educação que ele vai compreender-se enquanto sujeito de direitos, enquanto cidadão, e como ele pode acessar os seus demais direitos.
0: Estali Melo para o Sistema Público de Comunicação.
2: Meio Ambiente. E setembro começa com alerta de risco de queimadas no Acre. As informações com Gledson Albano.
3: Setembro é considerado um dos meses mais críticos para queimadas por causa das altas temperaturas e da redução das chuvas. Na região do Juruá, equipes do Corpo de Bombeiros atuam nos 5 municípios por meio da Operação Fogo Controlado.
4: Iniciamos agora o mês de setembro, né, um dos meses mais críticos do ano com relação às temperaturas elevadas, né, diminuição das chuvas e, consequentemente, aumentando aí o risco de propagação do fogo. Né, estamos com a Operação Fogo Controlado, né, estamos com as nossas equipes de bombeiros militares nos 5 municípios da Regional do Juruá, assim como a operação vem atuando em todo o estado do Acre.
3: Um dos atendimentos recentes aconteceu às margens da rodovia C-405, em Cruzeiro do Sul. O fogo atingiu uma área de cerca de 50 mil metros quadrados. Após mais de 2 horas de combate, os bombeiros conseguiram impedir que as chamas chegassem às estruturas próximas.
4: O fogo já estava atingindo ali uma parada de ônibus, uma frutaria, né, também. E aí com as técnicas ali de combate a incêndio florestal, utilizando os nossos equipamentos, eles conseguiram ali resguardar aquela frutaria. E foi ali uma área preservada de cerca de 360 mil metros quadrados, conseguiram ali extinguir aquele incêndio, né, após mais de 2 horas de atuação.
3: Apesar da redução de 20% nos atendimentos em agosto, os bombeiros alertam para o risco de queimadas provocadas pela limpeza de quintais e terrenos. A orientação é evitar o uso do fogo, principalmente neste período.
4: Então a gente faz esse alerta, né, à população, né, nesse período crítico que estamos, né, para que as pessoas tenham consciência do período que estamos, né, dadas as influências também de fenômenos naturais. Então, qualquer situação, as altas temperaturas, ela vai ali ter uma maior propagação do fogo, né? Até mesmo se ele jogar uma ponta de cigarro na estrada, em área de vegetação, ele vai ali ter uma propagação muito rápida, né? Então a gente pede também que a população esteja atenta, não faça limpeza dos seus quintais com o uso do fogo, né? Evite fazer isso, principalmente nesse período que estamos, né? Que já tende a elevar o número de ocorrências dessa natureza.
3: De Cruzeiro do Sul, Gledson Albano, para o Sistema Público de Comunicação do Acre.
2: Segurança.
5: E um incêndio atingiu durante a madrugada um comércio na Avenida Sobral, aqui em Rio Branco. As informações com Ivan de Carvalho.
6: O primeiro chamado foi registrado por volta das 5 horas e 55 minutos, quase 6 horas da manhã. Com a intensidade das chamas, equipes foram mobilizadas para atender de forma mais rápida possível, já que nas imediações existe um grande número de comércio e aos fundos residências. O Major Farias, comandante que esteve na

0: Hora que as chamas estavam em alto grau, dá detalhes das providências tomadas e os riscos que foram registrados no local.
1: Se trata aí de um incêndio de grandes proporções. No início da manhã de hoje, né? Comércio de vários tipos de materiais, vários produtos, né? Ou seja, vários tipos de combustíveis ali que ajudaram a alimentação, digamos assim, desse fogo e a propagação desse incêndio. Mas de imediato, assim que nós soubemos dessa ocorrência, deslocamos os 3 batalhões da capital para fazer esse combate, né? Evacuando as residências vizinhas, que foram muitas, oferecendo segurança a esses moradores e logo em seguida fazendo o combate aí desse incêndio que permanecemos também, que a gente vai contabilizar ao certo, mas com certeza aí mais de 6-7 residências no mínimo foram atingidas, mas graças a Deus nenhuma vítima, somente os danos materiais.
2: O que vocês conseguiram de informações com relação ao princípio? Veio dos fundos? Foi do início? Pode ter sido algum aquecimento de fio, alguma coisa?
1: Então as probabilidades assim, elas podem ser diversas, né? No entanto, nós não podemos afirmar agora, porque isso vai se dar com o trabalho pericial que se dará logo após o final do combate, né? A gente vai estar com esse trabalho aí e aí vai poder provavelmente localizar, identificar esse princípio, né? Essa causa.
0: Mas o Farias falou ainda da contingência utilizada, tanto de equipes de apoio como os caminhões de combate a incêndio no local.
1: Na verdade, nós trouxemos os 3 caminhões de incêndio da nossa capital, mais um AT, que é o caminhão de maior tamanho, que ele reabastece os outros, e além dos caminhões pirâmides, por exemplo, da prefeitura e do exército que estão aqui, então constantemente esses 3 caminhões que eu citei no início, eles são reabastecidos, então foram muitos caminhões já ali utilizados.
0: Entre os órgãos que somaram no apoio para a mobilização e acompanhar a ocorrência no local, teve também a Defesa Civil Municipal através do coordenador Cláudio Falcão, que falou dos riscos que estão iminentes no local e faz a sua orientação aos cuidados que devem ser tomados com relação à vizinhança que chegou a inalar a fumaça na hora do incêndio.
3: Nós temos sim um grande risco aqui, nós temos material tóxico, né, que está sendo consumido ainda pelas chamas, isso intoxica todos nós. O Corpo de Bombeiros tem os equipamentos específicos para poder fazer adentrar em locais colapsados e também gasosos, né, mas nesse momento de muito calor, de temperatura alta, as pessoas começam a ligar muitos eletrônicos, isso também é a primeira causa de incêndio aqui na nossa região, na nossa cidade. A gente recomenda que as pessoas façam uma avaliação na sua fiação elétrica. Nesse caso aqui, nós não estamos afirmando que a causa do incêndio é isso, mas a número um de causas de incêndio é a questão de fiação elétrica, sobrecarga, e agora com altas temperaturas piora mais ainda. Mas a Defesa Civil está aqui para orientar, combater e fazer todas as ações preventivas necessárias.
0: Para o Sistema Público de Comunicação, Ivan de Carvalho.
4: Vamos a um rápido intervalo e você confere no próximo bloco. No Dia da Amazônia, a corrida visa fortalecer consciência sobre crescimento econômico com sustentabilidade. E município de Porto Walter realizará o tradicional Festival de Praia. Voltamos já.
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4: Estamos de volta com o último bloco do Conexão Acre. O município de Porto Walter realizará o tradicional Festival de Praia durante todos os domingos de setembro. Vamos conferir todas as informações com Nonato Costa.
12: O município de Porto Walter, no interior do Acre, vai movimentar o mês de setembro com a realização de uma nova edição do tradicional Festival de Praia. A programação completa será realizada na Praia da Várzea, reunindo moradores e visitantes para momentos de lazer, entretenimento, confraternização às margens do Rio Juruá. O evento é promovido pela Prefeitura de Porto Walter sobre a gestão do prefeito César Andrade, integrando o calendário oficial de lazer e turismo da cidade para movimentar a região. Anote na sua agenda, as atividades acontecem nos dias 6, 13, 20 e 27 de setembro, sempre aos domingos. A expectativa é atrair familiares e grupo de amigos para aproveitar o principal espaço natural de lazer da cidade de Porto Walter. Além de garantir diversão e convivência para a população, o festival cumpre um papel estratégico na economia local. Com a grande circulação de pessoas na Praia da Várzea, há um impulso direto nas vendas de comerciantes, vendedores de alimentos e prestadores de serviços. Com 4 finais de semana de programação, a iniciativa busca consolidar o turismo de praia na cidade, oferecendo opções de lazer acessíveis e valorizando as riquezas naturais de Porto Walter durante todo o mês de setembro. De Cruzeiro do Sul, Nonato Costa, para o Sistema Público de Comunicação.
11: Esportes.
4: E Françuí Bodinho Barroso segue passos do irmão Bodão e estreia no MMA neste sábado. Os detalhes com Joseni Oliveira.
13: O lutador acreano de Chapuri, Françuí Bodinho Barroso, está prestes a dar um importante passo em sua carreira profissional nas artes marciais mistas. Seguindo a trajetória de seu irmão, o ex-UFC Francimar Bodão, Françoise subirá ao octógono neste sábado, dia 5, em Moscou, para disputar o evento internacional MMA Series. A luta será válida pela categoria meio pesado, de até 93 quilos, contra o adversário Wais Groskrov. A jornada até o octógono europeu exigiu determinação dentro e fora da academia. Morando na capital russa há 6 meses, o lutador enfrentou uma viagem desgastante de quase 2 dias de voo e um choque térmico significativo em relação ao clima acreano.
14: Para mim se adaptar demorou um pouco, mas já tem 6 meses que eu estou aqui já, né? Mas já me adaptei já. Demorou mais ou menos aí uns 15 dias, 20 dias, já me adaptei, acostumei com o clima, já até porque eu gosto um pouco do frio. A saída do Brasil para a Rússia, quase 2 dias de voo, é longe pra caramba, um pouco cansativo, mas foi tudo bem.
13: Após intensos meses de treino no campo de preparação, o atleta agora foca na reta final de perda de peso para bater a meta da categoria. Antes da experiência internacional, Françoise construiu sua base nas artes marciais treinando durante cerca de 6 anos na Academia Nova União, sob o comando do mestre Dedé Pederneiras. Após um período de aproximadamente 6 anos afastado das competições oficiais, o atleta aceitou o convite do irmão para retornar à carreira na Rússia. Hoje, Françoise Bodin é faixa preta tanto no jiu-jitsu quanto no kickboxing.
14: Fiquei uns 5, 6 anos parado, né? Sem lutar, só treinando, mas não tão forte, não com compromisso. E aí tive o convite, né? Meu irmão mandou um convite para me vir treinar com ele na Rússia, né? É, que ele tem uma academia aqui, né? Aí eu com certeza tava pensando em lutar já, fazer mais umas lutinhas e tudo, né? E voltar, né, pro mundo da luta. E é isso, fazer mais umas 5, 6 lutas aí e dar continuidade, ficar como coach, como professor, dando aula, sempre trabalhando com a luta, que é muito bom e muito importante.
13: Representar o Brasil e levar a bandeira de Chapuri e de todo o estado do Acre para o exterior é o combustível do lutador para o desafio no MMA Series.
14: A minha primeira luta, né, fora do país, né? Então, tô muito feliz, tô muito empolgado, tô muito preparado. Fiz um camp fortíssimo aí com o Bodão, né, com o time dele aqui também. Fica até um pouco, me emociona um pouco, né, porque acontecendo muitas coisas boas, né? Só agradeço demais aí a galera do Acre, né, Chapuri, Brasileia, todo mundo em geral.
13: Com a preparação física e mental concluída, Françoise Bodin Barroso entra na reta final para a pesagem oficial, carregando a torcida acriana na busca pela vitória em solo russo. De Chapuri, Josene Oliveira para o Sistema Público de Comunicação.
4: E no Dia da Amazônia, a corrida visa fortalecer consciência sobre crescimento econômico com sustentabilidade. A reportagem é de Lanlin de Nobre.

A gente teve um probleminha técnico com essa matéria, mas a corrida será realizada neste sábado, no dia 5, que é dia da Amazônia. A Corrida Amazônia, o ar que eu respiro aqui em Rio Branco. E ela é realizada pela Secretaria de Estado de Governo em parceria com a Secretaria de Estado do Meio Ambiente para fortalecer, como a gente falou, a consciência sobre o crescimento econômico com sustentabilidade. E assim a gente encerra o Conexão Acre desta sexta-feira, desejando uma excelente noite a todos. Informo que segunda-feira é feriado, dia 7 de setembro, por isso não teremos o Conexão Acre. E na terça-feira tem futebol, né, o campeonato acreano, sub-17, então vai ter jogo, transmissão do jogo. Por isso, estou de volta na quarta-feira, às 17 horas.

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1: 18 horas em ponto.
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1: Certa. 18 horas e 1 minuto.
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15: Hora certa!
1: 18:04.
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4: 18:36.
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